quantos estão em Cristo aqui essa noite? Vou perguntar mais uma vez, quantos estão em Cristo aqui essa noite? Vou perguntar mais uma vez, quantos estão em Cristo aqui essa noite?

0: Deus tem boas novas pra mim.
1: Deus tem boas novas pra mim.
0: Aponte assim, declare isso, declare.
1: Deus tem boas novas pra mim.
0: Aleluia. Você quer saber qual é essa boa nova? Quantos querem saber qual é essa boa notícia? A boa notícia

Quero que você dê a mão à pessoa que está do seu lado agora. Levante a mão do seu irmão e diga para ele assim: meu irmão, você nasceu de novo. Diga para ele: meu irmão, o seu passado foi apagado. Diga para ele: eu tenho uma nova vida hoje. Se você tem uma nova

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1: Esse é o programa Gospel Retro com as melhores do mundo gospel, né? E músicas também pra gente relembrar aquelas que marcaram época, que tocou realmente no fundo do nosso coração, mas que continuam tocando até hoje, né? Então, ó, fica ligado que já já tem muito mais pra você.
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1: Por aqui vou terminando, eu mesmo, seu amigo Jorginho Amaral, mais um Gospel Retro. Programa mais que abençoado, né, gente? Um grande abraço, um grande beijo e a gente fala no próximo. Valeu, tchau!

dia, queridos ouvintes! É quarta-feira, metade da semana, e estamos de volta com mais uma edição do Adoração Total. Prepare os seus corações para serem tocados pelos louvores e pelas mensagens de esperança que temos para compartilhar hoje com você. Vamos começar com muita fé e com alegria.

0: encerramos aqui mais um momento de comunhão através da música no nosso Adoração Total. Aproveite o intervalo aí para refletir um pouco mais aí das mensagens e dos louvores que você ouviu aqui. Prepare o seu coraçãozinho, fique ligadinho, pois logo logo a gente volta com mais músicas aqui no Adoração Total.
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está com vocês novamente aqui no nosso Adoração Total. Vai se preparando aí, porque essa sequência de louvores vai tocar profundamente o seu coração e vai fortalecer ainda mais a sua fé.

0: Pois é, gente, fica triste não. Chegamos ao fim do nosso programa hoje, hein? Mas o Adoração Total não termina por aqui, você sabe. A gente agradece a sua companhia até agora, mas continuamos aí com muitos louvores e adoração. Que Deus abençoe a todos nós e até o nosso próximo encontro.
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0: Amém, queridos, louvado seja Deus. Eu quero cumprimentar aí a todo o povo corajoso com a paz gloriosa do nosso Jesus de Nazaré. Aonde você estiver sintonizado nesse canal de comunicação, na rede continental, né, levando o evangelho aí às nações. A partir de agora o programa aí Templo do Senhor Jesus Cristo na face da terra, viu meu irmão? Viu minha irmã? A apresentação é desse humilde vaso, viu? Eu sou seu irmão, é o pequenininho de Jesus em Cristo. Pastor Sebastião Nunes te fazendo companhia, viu? A partir desta hora, nesta rádio abençoada, por esse canal de comunicação abençoado, para trazer as boas novas do nosso Deus maravilhoso para a sua vida, viu? O Salmo 23, né? A partir do versículo 2 diz assim, ó: deitar-me faz em verdes pastos, guia mansamente em águas tranquilas, né? Refrigera minha alma, guia-me pelas veredas da justiça, por amor do seu nome, né? Que ainda que eu andasse pelo vale da sombra da morte, eu não temerei mal algum, porque tu estás comigo e a tua vara e o teu cajado me consolam. Ou seja, quem é que traz, meu irmão, o refrigério para sua alma? Hã? Tem muita gente buscando refrigério na bebida, né? Tem muita gente aí buscando refrigério na pornografia, é, na traição, na mentira, buscando alimento, refrigério para o seu descanso da alma, nas coisas mundanas, nas coisas do mundo. Tem muitos que querem, viu, buscar esse refrigério com as coisas do mundo, né? Porque se eu tiver dinheiro, tem um refrigério. Tem muitos que pensam assim. E hoje eu vou trazer aqui, ó, louvado seja Deus, a respeito de um homem e uma mulher também que quer fazer troca com Deus. É? Não, Deus, eu faço pro Senhor, eu quero pagar para me poder andar com o Senhor retamente. É verdade, pastor? É? Nessa madrugada, o Espírito de Deus trazia a mim que tinha um homem, entendeu? Que quer pegar o passado dele, quer pegar o passado dele, hã? E quer fazer assim com Deus, ó, eu vou ajudar a obra do Senhor, mas eu quero entrar no reino, hã? Como se a obra de Deus fosse feita à base de troca. Como se a obra de Deus fosse feita dessa maneira, que a pessoa, agora eu quero Deus e eu ajudo e estou salvo, hã? Como se fosse dessa forma, hã? Ó, com Deus não tem troca, hã? Quem é você perto de Deus? Quem é mesmo que o homem venda tudo que tenha, hã? Comparado a Deus, é um pó, é um pó. E tem muitas vidas que me ouvem agora, casais, mulheres, homens que estão ouvindo esse programa, aonde o refrigério, hã? A mulher fica em casa, e muitas vezes o refrigério para a mulher não está sendo a presença de Deus, está sendo a presença do mal. Mas como? Como? Porque o marido, em vez de conduzir a sua casa, nem ele está se conduzindo à presença de Deus, né? Está sendo um inútil da obra. É, está sendo um inútil, não conduz ninguém à obra, muito menos à casa. E aí, quer que Deus continue honrando a caminhada. Está na mentira, não tem aliança com o reino, e ainda diz, não, Deus tem que me ajudar. A esposa não busca a presença, espera do marido, que é um inútil, é, espera dele, acha que é a salvação. Vamos lá, ó, aumenta aí o volume do rádio, você que está chegando agora, ó, aumenta aí. Acha que a salvação vem do marido. acha que a salvação é o marido que vai dar para ela. Acha que o refrigério da alma cansada não está sendo em Deus, não. Tem que estar esperando do marido. Está esperando do homem. Hã? Não te contaram que a salvação é individual? Hã? Cola na perna do teu marido aí para tu ver. Onde é que você vai? Hã? Toma vergonha na cara. Sabe o que você tem que fazer, ó? Vamos lá, vem cá. Ó, presta atenção aqui, ó. Deus te deu saúde, teto, ouvido para ouvir, boca para falar, perna para andar. Colocou, soprou nas tuas narinas, meu, o seu espírito, ó. Quando Deus fez o homem, a mulher, o pó da terra, Deus pegou a terra. Sabe a terra que você tá com os pés nela aí? Deus pegou você daí, ó. Te fez vaso. Só que o homem, quando Deus projetou ali, não tinha espírito nenhum. E o que que o Senhor fez? Soprou nas narinas. Hã? Ou seja, vamos lá. É a mesma coisa. Ó, esse corpo que você está aí, hã? É um vaso. Ele vai voltar para o pó. Ele voltará para o pó. E a tua alma, para onde é que você acha que vai? Hã? Continua segurando na perna de quem não quer Deus, de quem utiliza de argumentos para não andar com o Senhor Jesus. É, porque Deus não vai tomar ninguém por engano, tampouco esses que já conhecem a palavra. Aí sai dos caminhos, aí vai dizer, usa de argumento, usa de desculpa de irmãos para não congregar, usa de desculpa de irmãos para não se firmar na presença do Altíssimo. Usa do espaço para viver a sua vida na terra. Se quer, conhece a vontade do Senhor, viu? Se quer, conhece o que Deus tem para a própria vida. É o que eu mais recebo aqui, ó. O Senhor me trazia um homem nu, é? Deus mostrava um homem nu e dizia, ó. Ele dizia assim, eu quero entrar nessa porta que aí é bem clarinho. Essa porta aí, ó, é bem clarinha, eu quero entrar aí, mas quanto é que é pra mim entrar aí, né? Quanto é que é? Aí viu a mulher também, ó, aí via outro com cachaça, é, na cachaça. Ó, quando você morrer, se você morrer bêbado, presta atenção, se você sair da terra, a tua morte é só carnal, viu? A tua morte é só carnal. Ó, com o teu espírito sair do teu corpo, o efeito da cachaça que você tá tomando vai não, viu? Não vai não, tá? Aí você se contamina, tá se enchendo de cachaça demais, tá pegando aí o teu corpo, morada, templo espiritual, pra se contaminar com todo tipo de lixo, hã? Aí morre bêbado, não sabe nem pra onde vai, é? E me mostrava ali, ó, se tu continuar com essa tua caminhada de cachaça pesada, teus dias vão ser encurtados na terra. Teus dias serão encurtados. Você sabe por que que Deus encurtou a data, o tempo do ser humano na terra? Você sabe, irmão? Você sabe, mulher? Hã? Sabe por que que Deus encurtou a vida do ser humano? Por causa do pecado. Por causa do pecado. Antigamente, o ser humano vivia ali, ó, 600 anos, 300 anos. Hã? É? Aí a Bíblia diz assim, ó, passou de 70 ou 80 se viver pela graça, né? Que o salário do pecado é a morte, tá? Tá escrito, Deus não vai tirar a palavra, já tá escrito, e muito bem escrito. E o salário do pecado, aí Deus foi encurtando devido ao erro. É, devido ao erro do ser humano, falha demais do ser humano. Deus foi assim, ó, foi só encurtando. Foi só encurtando. E tem gente que vai ser encurtado mais ainda se não mudar. Se não tomar o rumo. Aí fica dentro da casa, ó. Ô, pastor. Tem gente que pede o meu num particular. Seu pastor, me passa o seu num particular aí. Que eu quero falar com o senhor. Aí fala comigo, eu disse, ó. Faz isso aqui.
1: vai dessa forma aqui. Você sabe o que a pessoa faz? O tempo todo, sabe o que é? Se lamentando. Ah, a pessoa tem casa, tem teto, tem comida, tem saúde, tem tudo. Mas a presença de Deus, ela não está querendo. Porque se quisesse, obedecia. Se quisesse, colocava em prática aquilo que o servo do Senhor tem falado. Você acha, minha irmã, meu irmão, que está ouvindo esse programa, que o preço pago é o que eu pago de preço por vidas, até mesmo, ó, para alcance de vidas, é de brincadeira, né? Que eu estou na obra brincando, né? Aí Deus fala assim, ó, faz, vai por esse caminho, faz isso aqui, ó. Vai por esse caminho, faz isso aqui, ó. Hã? Caminha dessa maneira aqui, porque eu vou refrigerar a tua alma, hã? Eu vou guiar você pela vereda da justiça, por amor ao meu nome, vai por aqui. A pessoa não vai, não vai não. Sabe o que é que vai se espelhar a maioria? Vai se espelhar no homem, é, se espelha no tio, se espelha no marido. O marido não quer saber de Deus. Aí se ele não quer saber de Deus, você vai dizer, não, eu também não vou querer não, que o marido não quer. Vai nessa que lá no reino celestial, lá não tem marido não, viu? Lá no reino celestial não tem filho não, viu? Vai achando que você vai ter marido no reino. Toma o rumo. Toma vergonha. Ou você acha que o preço que Jesus pagou na cruz por você foi brincadeira? Hã? Você acha que o preço que Jesus pagou na cruz foi por brincadeira? Ele foi brincando na cruz, morrer crucificado com 33 anos de idade? Hã? Você acha que Jesus, ele foi à cruz do Calvário brincando? É isso que você está achando? É isso que você acha que você pode fazer troca com Deus? Davi, rei de Israel, né? Ele pecou contra Deus, sim. Foi. Ele pecou ali, contra os mandamentos do Senhor. Mas ele tomou uma posição na vida dele. Ele disse assim, ó, rasgou, se prostou diante de Deus, se prostou ali, dizendo para Deus perdoar a falha dele. Hã? E era um homem que tinha um exército a seu comando ali, que tinha riquezas a seu comando, tinha mulheres, se ele precisasse, a seu comando, né? Ele tinha ali a seu comando a nação. Tem gente que não está conseguindo comandar, meu irmão, nem a casa que está, nem onde está morando, né? Não quer saber de Deus. A senhora não está andando com Deus, é porque você não quer, tá? Deus está assim, ó, com as mãos estendidas para te abençoar. Está assim, ó, com as mãos estendidas para te dar honra na terra. É, você ser honrada. Tirar você do tremendal, do poço, do chorco de lama. Mas a senhora não quer, porque você está esperando do homem. É, não tem desculpa. Deus não vai tomar ninguém por engano. Não vai tomar ninguém por engano, ó. Tá usando da sua vida, tá usando do seu tempo em vão na terra, né? Ó, você não procura fazer propósito, você não procura buscar a tua salvação e libertação, que você precisa de libertação, por sua própria vontade. Como é que Deus vai libertar alguém que não quer? Hã? Como é que Deus vai andar com alguém que é alguém que não quer? Hã? Deus não é Satanás não que invade não. Deus é luz. E ele está batendo a porta todo dia. Através desse programa. Deus me colocou no teu caminho para me te ajudar. Deus me usa como vaso escolhido para falar a ti. Qual o caminho que você deve fazer? Ou você acha que Jesus vai descer da glória? vai descer do seu trono para falar pessoalmente para você? Até quando Deus tem que me usar a falar aqui, ó, para você tomar um rumo, ó, tomar uma posição diante de Deus? Até quando? Ó, o diabo te acusa, o diabo te atormenta, o diabo quer que você faça, sabe o quê, ó? Tira a tua própria vida, né? O diabo quer, e depois que você sair da matéria, você vai gritar, você vai chorar, você vai se arrepender, mas já é tarde. Você vai querer nascer em qualquer animal sujo na terra, em qualquer pessoa, em qualquer lugar. Você vai querer fazer tudo isso, viu? Você vai querer fazer tudo isso. Por quê? Ó, deixa eu falar para você. E não vai ter oportunidade mais, você tem agora. Porque grande é a fúria do mal, ó. Eu sempre digo aqui, ó. Prioriza a obra de Deus na tua vida. Prioriza a obra de Deus na tua vida. Tem gente que só lembra de Deus no momento da aflição. No momento de... ó. No momento de grande peleja e luta. Aí vai lembrar de Deus. Agora eu quero Deus. É, Deus, ó. Abre a porta para a pessoa... A pessoa trabalha, aí não honra a obra de Deus. Esse é o primeiro ponto. Está servindo a Deus, roubando a Deus. Diz que quer servir a Deus, roubando o próprio Senhor. É antibíblico, viu? E o mal, ó, sabe o que ele faz? Imediatamente diz assim, ó, deixa eu matar! Deixa que eu cuido! Deixa que eu dou um jeito! Hã? Porque acusa... Ó, quando eu levantava a mão ali, ó, para falar a Deus a respeito de vidas, tem uma delas que eu disse assim, Senhor, a tua filha, ela tem buscado muito a tua presença no rádio, pelo rádio, por aquele programa que o Senhor colocou eu ali. Só, Pai, que essa vida, ela sofre muito, muita luta ali, ó, meu... Ela sofre bastante luta, tá? Ela sofre bastante luta ali, ataque pelos vizinhos. Ela sofre bastante luta pelas pelejas muito levantes contra a vida dela. Eu vou pedir ao Senhor que venha amarrar esses demônios da vida da tua filha, para que o mal venha sair, para que o caminho para ela andar, meu Pai, de cabeça erguida na tua presença. Deus disse assim, ó, olha aqui, abriu assim, ó, e me mostrou lá, ó, hã? A brecha, eita Jesus, ó, ele me mostrava a brecha ali, né? Porque primeiro, ela pensa nela, ó, que Deus, ó, primeiro tá pensando nos seus prazeres, primeiro tá vivendo a vida aqui na terra, achando que é um super-homem, acha que tá vivendo aqui, que é o imbatível. É carne e osso, só tem um fôlego de vida, até a respiração que tem não é dela. É, ó, você que tá me ouvindo aí, ó, respira fundo aí, segura o ar aí pra ver se você consegue. Vai, faz o teste aí, né? Você tem que devolver, sabe, porque não é teu, não é teu, né? O ser humano não tem nada. Aí, ó, Deus falava assim, ó, aqui, ó, primeiro ela tá luxando, aí mostrava lá, ó, cabelo, é, cabelo, fazendo cabelo, fazendo unha, me mostrava lá, ó, aí pagava isso, aquilo, aí me mostrava ainda pagando conta também dos parentes, ajudando lá também, aí fazendo isso, fazendo aquilo, aí depois, a migalha, ela ia lá e falava assim, agora eu vou dar para Deus, hã? Olha o que que o Senhor mostrava desse jeito, aí eu falei pra ela, irmã, fecha essa brecha aqui, ó, hã? Fecha a brecha aqui, você que está querendo vencer, parar de tormenta, tá? Honra a obra de Deus. Você ganha R$2.000 por mês, você não tem coragem de tirar R$200, que é 10% para dar para a igreja, para a obra de Deus? O que que você está fazendo na caminhada? Hã? Hã? Que adianta você estar, Deus faz isso roubando a Deus, roubando a obra. Hã, pastor, o senhor está falando só da obra aí? Não, né? Você está numa igreja aí, ó, tem alguém que busca por você? Né? Eu falei para ela, a senhora nem honra onde você vai e nem honra para manter um programa desse do ar. Né? O que, que é 10% de quem ganha ali um salário mínimo? Não é nada. Às vezes gasta, a pessoa vai, ó, tem gente, se eu trazer, vai pro jogo do Tigrinho. É, vai pra plataforma, vai luxar, vai ajudar o marido, não quer saber de Deus. Aí pega, apoia o marido a praticar coisas ilícitas. Deus trazia pra mim descer. Ó, todas as vidas que eu apresento, o senhor traz a brecha. Aí o que que eu faço? Eu vou falar pra pessoa, ó, faz desse jeito aqui, ó. Pede perdão pra Deus, vamos começar por aqui. Hã? Primeiro você vai orar em cima disso aqui. Outras, Deus fala assim, vamos por aqui. Outras, ó, compromisso aqui. Faz dessa maneira que assim o Senhor trouxe a mim. A pessoa, você sabe o que ela faz? Não coloca em prática. Não coloca em prática e vive uma vida, sabe? Uma roda que só fica, ó. Começa a subir, você já viu uma roda gigante? Você entra embaixo, né? Aí você vai dar aquela subida assim, ó. Quando você estiver lá em cima, você volta lá para baixo. Sabe por que não vai adiante? Né? Ó, não tá sempre em cima? Ó, não tá sempre em cima? Porque rouba a obra de Deus. Rouba. Pega o que é de Deus e rouba. Aí quer receber de Deus grandes vitórias. Quer que Deus tenha a obrigação de abrir, continuar escancarando as comportas do céu na sua direção. Né? Deus, ó. É Deus, o Senhor está dizendo assim, ó, o Senhor é Deus de livramento, Deus é Deus de livramento, Deus é Deus de, ó, de libertação, Deus é Deus de misericórdia, Deus é Deus, ó, e o preço, viu, a ser pago, presta atenção, pela obra de Deus é alto. Você acha que servir a Deus é de qualquer jeito? Hã? Chegou o tempo da brincadeira acabar, ó, a brincadeira com a obra de Deus, ó. Pode você estar na brincadeira aí na obra, achando que Deus te chamou, que fez você conhecer esse programa para brincar? Então você está enganado. Você está enganado. O preço aqui, ó, é alto. É alto. Hoje, ó. Hoje estou fechando aqui, ó. 40 dias. 40 dias de propósito hoje. É? Hoje é o 40 dias. O fechamento dos 40 dias hoje. De número 40, viu? 40 dias de proposta ao Senhor. E durante esses 40 dias, para quem acompanha todos esses anos, para quem acompanha durante essa jornada, tem ouvido, tem visto com seus próprios olhos o agir de Deus na vida de muitas pessoas. Você sabe o que que acontece, ó? Eu vou trazer isso aqui. Deus quer que eu fale assim, eu vou falar. Você não honra a obra de Deus, você sabe o que que acontece, ó? Você vai gastar com remédio, você vai gastar com quebra, ó, as coisas da tua casa, até o bem que você anda, você vai, acha que vai, ah, minha mulher agora é minha mulher grande, tá numa porta grande, outra coisa, ó, meu marido tá na porta grande, roubando a igreja, sabe o que que vai acontecer, ó? O mal, ele entra, ó, com maldição sois amaldiçoado, porque roubais a casa de Israel. É, não falaram para você, ó, trazer tesouro à obra de Deus, ou você tá, você só lê a parte que Deus sabe as comportas, né? Você só lê essa parte, é que Deus abre as comportas do céu, é, na sua direção, toma vergonha, diga para Deus assim, ó, perdoa, Senhor, eu quero fazer a aliança da maneira correta. É? Faça isso que é pro mal ir embora da tua vida. Porque, ó, tem gente que sofre algo. Tem gente que está sofrendo algo. Tá? Tem gente que sofre algo. Presta atenção. E não entende o porquê. É? Deus, uns que honra, Deus livra. Outros que não honra, vai gastar mais do que era para ser honrada a obra. É? E ainda tem consequência, viu? Ó, oh, deixa eu falar pra você, você sabe o preço de uma alma pra Jesus? Hã? Você sabe, meu irmão, minha irmã, o preço de uma alma pra Cristo? Você sabe? E a morte de Jesus na cruz, o preço foi grande, foi ou não foi? Agora por quem? Pela alma. É? Ele disse pra Pedro assim, tu me ama, Pedro? Né? Então apascenta minhas ovelhas, cuida. Né? Será que você tem cuidado mesmo? Tem? Né? Se um programa desse, por exemplo, sair do ar. É, se eu sair do ar aqui, ó, deixar de fazer aqui. Eu vou continuar fazendo a obra na igreja. Eu vou continuar fazendo a obra em oração por vida das pessoas que ali teriam contato comigo. Agora, e as outras vidas, pastor? Outras pessoas que o senhor não chegou a alcançar, aí Deus vai requerer de quem Deus levantou para fazer e não fez. É, não é de mim. Eu estou na obra. Eu estou entregue à obra. Você entendeu? Então o preço de uma alma é muito grande. Se aquela alma, por exemplo, ó, vou citar só um exemplo aqui, bem simples para você entender, ó. Para você, homem, mulher, você que é cristão, você que é simpatizante, ó, uma alma, tu é precioso para Jesus, ó, uma alma tem um grande preço, viu? Ó, se aquela pessoa que eu não alcançar ela e você estiver fazendo errado, e aquela pessoa ali, ó, tirar a sua vida, for roubar, for matar, for fazer qualquer coisa de atrocidade, porque eu era para chegar naquela pessoa e não cheguei por culpa tua, Deus vai requerer de você. É, de você. Que está praticando, fazendo errado. Agora você que está fazendo certo, vai estar na vitória. Vai estar, não tem acusação. Não tem brecha. Qual é a brecha? Que tem nenhuma, zero. Zero de brecha. Hã? Porque eu continuarei na obra. Eu estou citando isso aqui, ó. Porque até aqui, durante 40 dias, o Senhor tem nos ajudado. Até aqui. Porque tem gente que Deus me trazia ali, ó. Sabe o que vai fazer? Ó. Tá preocupado com a aparência. É? Comprando as melhores roupas. Ó, fazendo aquele. Gastando ali, ó. Dinheiro no cabelo. Gastando tudo isso. Esquecendo que isso aí tudo é vaidade. Salomão, rei. Né? Salomão. Salomão tinha 700 mulheres para ele, mas 300 puta. É, concubina. A palavra concubina é mulher. Era a sua disposição. Esse, que a barba dele, ó, vem cá, crente. Vamos lá. As barbas dele, sabe a barba do Salomão? É? Tinha ouro na barba dele, Salomão. É. Esse mesmo, que fazia ali, ó. Ali mais de 100 sacrifícios, só no palácio, para almoço. Presta atenção, crente, você é cristão? Servo de Deus Altíssimo, ó. Esse mesmo disse assim, ó, tudo é vaidade. Hã? É, Salomão. Salomão disse assim, tudo é vaidade. Aí você, mulher, homem, tá preocupado, primeiro, para o seu bem

que eu fale, quando Deus quer que eu fale dessa maneira, porque é para me falar dessa maneira, eu vou falar para agradar a Deus. Então tem gente que, além de ouvir o programa, também está recebendo o programa e ainda sabe que é com ela e também com ele que recebe o programa. Ó, a palavra de Deus para a nossa vida, ela é o alimento diário. Você não se alimenta do arroz, do feijão, da carne, você não come? Pois é. A palavra de Deus, ela é alimento para a tua alma todos os dias. Um programa como esse aqui, ó, dessa proporção, desse tamanho, do tamanho de rádio. Você tem ideia de quantas emissoras de rádio está passando agora esse programa? Hã? Mais de 1.570 rádios. Só do mesmo grupo. É? Ultrapassando aí, ó, mais de 50 mil acessos mensais. Aí você fica aí se perguntando, será que aquilo que eu fizer para a obra, será que vai chegar a vidas? Não chegou até você? Né? Não chegou até você, ó. E madrugada inteira, eu vou dizer para vocês, ó, madrugada inteira de oração, de propósito, viu? Ó, e pessoas mandando mensagem dizendo, ó, pastor, eu queria oração nessa área. Eu queria o contato particular do pastor. Aí pego o meu contato particular, aí eu vou falar com Deus a respeito da causa. Aí a pessoa, em vez de buscar o refrigério, hã? Em Deus, é porque Deus usa o seu vaso para falar, ó, Deus está te livrando. Ó, muda a rotina, vai assim, vai desse jeito, faz assim, a pessoa não coloca em prática. Por quê? Muitas vezes, a palavra de Deus, ela confronta, né? Ela chega a dividir, ó. Ela entra até o íntimo. Aí você, Deus fala, às vezes fala para você, vou trazer aqui biblicamente. Ali tinha um chefe, um sírio, que disse assim, ó, eu quero falar com esse servo do Senhor aí. Hã? Hã? Amém. Antes, que tinha um exército grandioso. Só que ele estava com uma doença que, por mais que ele ganhava batalha, estava à frente, mas ele mesmo, ele tinha um problema nele. Né? Ele estava doente. Talvez a doença tua é essa, ó, que você não consegue entender as coisas, você vai entender agora. Ó. Ali ele falou, vou falar com o servo ali do Senhor. Eu já fui para um lado, já fui para o outro, é, já me passaram remédio, já fui outros deuses, pera aí, você vai entender, você vai entender agora, já fui outros deuses, e as coisas não andam, né? E as coisas não estão bem para mim não. Aí disseram para ele assim, ó, presta atenção mulher, ó, presta atenção, se você não entender isso aqui, ó, aí Deus usou alguém, hã? Eita glória, amém? Aí Deus usou alguém, e disse assim, ó, eu conheço um servo do Senhor ali, que fala no nome de Deus de Israel, né? Eu conheço um ser ali, ó, que fala no nome, que fala, e tudo que ele fala, a boca dele, é como uma chama acesa, falou que se cumpre. Por que que você não fala com ele? Ele vai orar por você, ele vai, ó, tô trazendo assim para você entender. Ó, aí Deus fez aquele homem, como fez também você, conhecer o servo do Senhor. Ah, vamos lá. É ali, ó, o servo do Senhor disse assim, ó, vai ali, desça ali, tem um rio que é bastante sujo. Ei, pensa num rio sujo. As águas barrenta. É. Aí o servo do Senhor disse assim, desce ali naquelas águas, viu? Desce ali que a tua pele, que tá assim, ó, eu tô falando aqui, ó, tu desce ali, quando tu descer, tu mergulhar ali 7 vezes, tu vai sair de lá curado. É, imediatamente tua pele vai mudar, a lepra vai embora. Aí disse para ele ali, mas ele, por já ter passado, presta atenção, você vai entender, você tá entendendo, ó, você vai entender, se você não entender isso aqui, ó, ó, o que eu tô dizendo, Deus tá falando aqui, ó, Senhor, ó. Aí disse ali, ele disse para os seus conhecidos, não,

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1: Vamos lá, louvado seja Deus. Ó, o telefone para você participar, deixa eu deixar o número aqui, já tem muita mensagem aqui, eu vou tentar passar todos, ouvir a todos, mas eu tenho que deixar o número, porque tem muita gente que está acompanhando o programa também pela primeira vez, tá? Meu irmão, minha irmã, você que está ouvindo o programa pela primeira vez, eu sou seu irmão em Cristo, pastor Sebastião Nunes, viu? Tem muita gente morando de Porto Rico, é? Pessoas que mandam, o que tem de pessoas que falam espanhol, que mandam mensagem para cá, não é brincadeira não, tá? Na África, é no continente, tem gente que acha que a África é um país, a África é um continente, cheio de países dentro, né? É um continente, tá? Porque o mundo é muito grande, tá? Então a África tem uma parte, ó, um continente com vários países dentro, tá? Louvado seja Deus. Deixa eu deixar aqui, ó, o número para pastor. O senhor ora, vai ao monte aí, propósito, para quem mora fora do Brasil, sim. Você que está me ouvindo fora do Brasil, você pode participar através do telefone do WhatsApp internacional 55 11 9102 70 654, tá bom? 55 11 9102 70 654. Muitas operadoras, inclusive fora do Brasil, que são muitos países, algumas operadoras não conseguem identificar se você não colocar o mais. Eu falo isso porque tem muitas pessoas que falam comigo fora do Brasil, são brasileiros que moram no exterior, que falam comigo também para salvar o contato, deu um trabalhozinho, né? Amém? Então você que está me ouvindo aí fora do Brasil, ó, pastor, eu tive um sonho à noite, não sei. Pastor, eu queria contar isso aqui, mas fora do ar. Então grave um áudio aí, diga assim, ó, fora do ar. Fala só essa palavra primeiro que eu vou ouvir fora do ar, tá? Ah, pastor, eu queria contar um testemunho para glorificar o Senhor Jesus. Então deixa o testemunho. Pastor, eu queria falar do livramento que Deus me deu. Então manda aí, tá? Tudo é para a glória do Senhor Jesus. O programa é para glorificar e exaltar o Rei. É programa de propósito por cada vida, viu? Em nome de Jesus. Eu fiquei muito feliz. Eu fiquei muito feliz ali que eu estava vendo muito, algumas web rádios, alguns ministrantes que estão copiando exatamente o que eu faço aqui. Está fazendo igual, tá? Se está servindo de exemplo, irmão, para você alcançar vidas, tá? Então faça. Sem nenhum problema, que Deus abençoe e te use para vidas. Eu fico muito feliz, tá bom? Ó, você que me ouve no Brasil, 11, salva aí esse contato. É o telefone da bênção, da vitória. É o telefone da tua vitória, ó. 011 9102 70 654, viu? 011. Aí você põe só o número 9, tá? 9102 70 654. Amém? Louvado seja Deus. Vamos lá, deixa eu ouvir aqui a filhinha. Em nome de Jesus.

0: Hã?
1: E o Senhor faça uma oração por toda a minha família, que Deus abençoe a nós todos.
0: Amém. Manda o nome dos familiares, viu? Nome completo. E o nome da rua. Nome da rua. Vamos lá, deixa eu ouvir aqui, ó. Louvado seja Deus. Diga esse sonho, mulher.
1: Eu via um sonho, um macumbeiro.
0: Ah.
1: No quintal de uma casa.
0: No terreiro.
1: E eu ficava vendo ele fazendo o trabalho.
0: Ah.
1: E no meio do quintal ele fazia aquela montanhona de fogo, né? E aquele monte de fogo. Aí ele matava um frango e botava esse frango pra assar no sonho. Aí eu voltava e falava pra minha avó, ela já falecida. Falava, avó, por que a senhora deixa esse macumbeiro estar fazendo trabalho atrás da sua casa, avó?
0: Ah.
1: A senhora não é uma serva de Deus, por que a senhora tá deixando isso? Não pode, a senhora não pode aceitar isso. Aí quando eu falava isso, aí ele vinha, ele entrava com uma fúria pra cima de mim. E eu começava a falar a palavra de Deus pra ele, pregar pra ele. Aí ele ficava furioso, assim, brigando comigo e querendo pegar no meu pescoço. Aí eu falava pra ele que Jesus amava ele, né? Que era pra ele sair. Eu começava a pregar pra ele, né? Que pra ele deixar de ser escravo do diabo. Aí ele começava a se amansar e me abraçava. Eu falava pra ele que Jesus amava ele, só ficava falando essas palavras pra ele. Aí depois ele me saía e ia se ajoelhar. Aí eu chamava duas irmãs pra orar por ele.
0: Minha irmã, deixa eu falar pra você aqui. A primeira coisa aqui é a aliança no passado, que não tem nada a ver com a tua geração, viu? Alianças criadas no passado, tá? Sempre que você for pedir as irmãs para orar com você, você diga assim, vamos orar aqui para quebra de maldição na minha família, tá? Esse é o primeiro ponto. Anotou? Anotou aí? Hã? Esse é o primeiro ponto, viu? E o segundo, mulher, viu? É porque tem alguém perto de você que precisa de muita, mas muita libertação. Tem alguém que precisa de muita, mas muita libertação perto de você. Próximo de você, tá? Então, você, ó, quando for orar, vou falar de novo, ó, com as irmãs, por quebra de maldição. Segundo, é a pessoa perto de você, tem alguém que precisa muito, muito de libertação, tá? Que é mais fácil crer no Satanás do que crer em Deus. Essa pessoa precisa ser evangelizada, e Deus, ele vai te usar para ele, viu? Vai te usar para essa vida, tá bom? Não tem esse negócio, ah, pastor, eu sou casada, minha irmã, Deus chamou para obra. Você não vai falar da tua vida amorosa para ninguém, não. Você vai pregar a palavra de Deus. Pregue a palavra. Porque a semente, quando ela é plantada, viu? Você planta uma semente no coração daquela vida, e ali vem outro que vai regar. Outro vai dar mais outra regada, e assim vai trabalhar na vida daquela pessoa, tá bom? É somente isso. Entendeu? Pastor, bom dia. A paz do Senhor Jesus. Queria pedir oração pela minha vida conjugal. Eu não sou casada no civil e gostaria de casar para fechar essa brecha, olha aí, viu? Nessa área da minha vida, né? Que o Senhor continue lhe abençoando poderosamente em nome de Jesus. Amém. Minha irmã, filhinha, DDD 77, final 0407, ó, pega assim, ó, o nome seu e o nome dele, tá? Só os dois. Primeiro o seu, depois o dele, tá? O que que você vai fazer aí, ó? Você vai pegar, escrever num papel branco, escreve aí num papel, tá? Papel branco, tá bom? O nome seu e dele, e vai apresentar a Deus, tá? Levantar para o alto e apresentar a Deus. A Bíblia diz que tudo aquilo que é apresentado a Deus se torna santo. Ó, se você escrever num papel e apresentar a Deus, você der na mão do diabo, ele não pega. Ele não pega, né? Não pega. Aí o que que você vai fazer? Você vai apresentar a Deus, você vai fazer propósito com o Senhor, apresentando esse nome aqui, ó, o seu e o dele a Deus. Ah, vai apresentar, porque ó, tem um ponto aí muito importante na vida de vocês dois, né? Que muito é a dúvida de muita gente, que vai servir para muita gente também, ó. Minha irmã, a Bíblia diz que o que está ligado aqui também está ligado lá, tá? Então, esse passo que você quer dar, esse passo aí que você quer dar, vai fechar muita brecha, mas eu vejo aqui, ó, muito, viu? Muito é um utensílio aí para isso aqui ser fechado, tá? O diabo vai tentar aqui, ó, vai impedir, tentar impedir para que isso aqui aconteça. Porque quando se fala em casamento, tá? Dependendo da condição financeira, já pensa logo em festa. É. Já pensa logo em festa. Eu, quando eu fui casar no civil, eu disse, eu quero casar numa segunda-feira, à tarde, que ninguém, ó, na época eu disse, que ninguém vai ver. É, só quero eu, vou arrumar um padrinho. Aí eu chamei um amigo meu, casado também, um casal, para ser o padrinho. É, só precisa disso, para ter essa união ali. Primeiro você dá a entrada, né? Primeiro é dar a entrada. Primeiro passo é conversar com o marido aí, vamos dar a entrada no civil. Vamos dar esse passo, que Deus fala que a gente tem que procurar fechar brecha. Pra gente ser abençoado. Pra gente ser, ó, andar aqui, ó, lado a lado. Vamos! Aí você vai dar a entrada. Dá a entrada lá. E depois de um período, se eu não me engano, 30 dias, trazer a durante 30 dias, você vai ficar apresentando esse papel aí, ó. Viu? Apresentando a Deus o nome de vocês dois. Não coloca nome de ninguém, nem peça pra ninguém fazer isso. Somente você e eu irei apresentar. Faça isso, viu? Mas conversa primeiro, né? Conversa primeiro aí com o seu companheiro, tá bom, minha irmã? Louvado seja Deus, pastor. Ah. Eu queria saber, pastor, desse sonho. Ah. Que sonho? Que sonho? Solta aí, deixa eu ver.
2: Antes de ontem.
0: Ah.
2: É... pela noite.
0: Diga.
2: E eu estava na igreja, como se fosse num congresso. Eu via muita gente.
0: Ah.
2: Multidão de gente adorando a Deus. E eu chorava muito, muito mesmo. É, nesse congresso eu vi uma tia minha, que é uma missionária, mulher de Deus também. Eu queria saber o que significa esse...
0: Minha irmã, esse povo que você viu dentro da igreja adorando a Deus, tá? É Deus dizendo pra você assim, ó. Faça o mesmo, viu? Faça o mesmo. Porque a senhora não tem feito isso por causa de luta que você enfrenta. O diabo tem uma grande fúria em você, inclusive na tua saúde, viu? Na tua saúde. O diabo tem uma grande fúria na tua saúde. Ele tenta de toda maneira atingir a tua saúde. Porque se atingir a tua saúde, vai te debilitar. E você não vai ter força nem para ir para a casa do Senhor, viu? Aí Deus está dizendo assim, ó. Tu me adora, eu visito a tua saúde. Hã? Tu me adora, eu visito a tua casa. Tu me adora, o Espírito de Deus vai estar sobre você. Hã? Ó, dê um passo. Dê um passo. Viu, filia? A mulher de oração, viu? Tem buscado muito por você. Ela tem te apresentado bastante a Deus. Essa vida que você viu aí, ó. E eu vi aqui, ó. Ela muito feliz com você dentro da igreja. Você tem que olhar para a obra que Deus tem contigo, tá? Não fica ali olhando para as pessoas que estão olhando para você. É. Não se sinta na timidez na obra de Deus. Né? Não seja tímida na obra de Deus, porque os tímidos não herdarão reino nenhum. Então vamos tirar a timidez aí para a obra. Né? Busca uma igreja onde você se sinta bem. Eu sou pastor de monte de propósito pentecostal. É. Então, ó, eu gosto de igreja pentecostal. Né? Eu já preguei em assembleias tradicionais, neopentecostais, né? Igreja do mistério. Né? para jovens. Então, ó, mas procura aí um lugar onde você se sinta bem. Você não deve também estar na igreja para agradar fulano ou beltana. Vá onde você se sinta bem. Onde você vai ficar bem ali, você se sente bem. Procura isso aí, viu? E procura que a obra que Deus tem contigo, ela está apenas começando. Está apenas começando, tá bom? Em nome de Jesus, amém? Vamos lá!
3: Pai do Senhor, pastor Sebastião.
0: Amém! Ó, tá chegando mais mensagem, pastor, bom dia. Pastor, eu queria saber... para mim poder confiar verdadeiramente minha irmã, como é que você fala isso, que para poder crer e confiar verdadeiramente em Deus, minha irmã, só em você tá viva, ó, só em você tá de pé, ó, só em você tá de pé aí, já é um milagre. Você acha que quem te gerou no ventre da tua mãe, criatura, foi Deus? É porque a preocupação é com finança, ó. Eu nem sei como é que você vive aí. A preocupação é com finança. Deus está aqui, ó. Finança. É, acha que não está sendo amada. Deixa eu ver o que mais aqui, ó. Ó, o senhor está trazendo, ó. Coloca dificuldade em tudo. Muita murmuração. Ó, tua vida está assim, ó. Desse jeito, ó. Pastor, como é que o senhor sabe? Você nem está aqui. Não é eu, não sou eu, tá? Não sou eu, é Deus que traz. Para te dizer, ó, confia em mim as obras, viu? As tuas obras. Procura a minha presença, se separa na minha presença. Porque, ó, Deus tem algo contigo e até hoje, na idade que você tem, até agora você não entendeu o que Deus tem contigo. Você não entendeu nem o porquê que você está com esse homem casado. Ó, a Bíblia diz, aprende isso aqui, porque tem gente que eu tenho que falar aqui várias e várias vezes. Pergunta, você já se perguntou por que que você está com esse homem que não está tendo compromisso com a obra de Deus? Por que que você está na vida dele? Né? Você já fez essa pergunta? Em vez de você ser uma mulher virtuosa, de oração, de louvor, tomar uma posição diante de Deus, falar para o marido, ó, vamos servir a Jesus, ser um braço, ajudadora, criatura, na vida conjugal do esposo, não. O que que você faz? Blasfemando, é, cabeça baixa, se auto-acusando, e o diabo está montando em cima. Taca todo dia. Todo de olapada. Hã? Por quê? Porque Deus colocou você na vida desse homem. Ó. Você tá como é que ele está agora? Como é que está a caminhada dele com Jesus? Hã? Você tem apresentado a vida dele? Tem dito para ele assim, vamos buscar Jesus? O que falta para nós é Deus na nossa vida. Esse negócio de ficar em casa. E você conhece... Ei, marido, ei, ei, ó, você conhece a palavra? Por que que você não vai buscar Deus junto? Hã? Ah, mas fulano decepcionou. Decepção até Cristo passou. Jesus foi traído, cuspido, mas nem por isso ele deixou o propósito de Deus na terra. Nem por isso Jesus deixou o propósito que Deus tinha com ele na terra. Glória, glória. Nem por isso. O que falta é isso, ó. Caminhar aí, ó. Dessa maneira. O que falta é isso. Em nome de Jesus, pastor. Ore aí por mim, estou numa aflição. Ah, vamos lá. Oh, minha irmã, a senhora precisa, viu, primeiro, ó, aliança, parar de fazer por pessoas, viu, minha irmã? Pessoas que Deus não mandou, né? Porque nenhuma delas passa o que você passa, nenhuma delas ora por você, nenhuma dessas pessoas tem buscado por tua vida, tá? E por elas você já tinha fechado essa loja, já tinha ido para o mundo, né? Tava vivendo como... Quando você deixar, presta atenção, guarda isso aqui no teu coração, hoje, hoje, guarda hoje, ó, no fechamento dos 40 dias, ó. Se você parar com tudo aí, o que vai vir sobre ti é muita, muita, mas muita acusação. Vai vir muita coisa ruim lançada de pessoas, inclusive parentes, tá? Pessoas perto de você, tá bom? Porque uma coisa das pessoas aí, tem muita gente onde a senhora tá, que tem muito isso aqui, ó. Uma coisa é olhar para você pelo que você pode fazer. Agora tem algo que você tenta fazer. Você tenta fazer as coisas, algo. Só que esse algo que você tenta fazer, muitas vezes você esquece que Deus tem que permitir primeiro, né? Você quer fazer do teu jeito e Deus não tá, aí você entra na prova, né? Por quê? Porque quer dar o passo sem perguntar a Deus. Quer fazer por pessoa sem Deus mandar, né? Então a primeira coisa que eu devo fazer, pastor, aliança com Deus. Falar assim, eu quero passar pela tua peneira. Só vai passar aqui, pai. Só vou conseguir, eu só vou dar um passo a partir de agora, desse momento, se o Senhor assim permitir. Assim permitir, se o Senhor falar comigo, levantar alguém, me dar um sonho, falar algo. Eu vou buscar no Senhor a resposta para cada causa. A partir de hoje você é dependente do Senhor. Porque viver na dependência de Deus é diferente de esperar do homem resposta. Em nome de Jesus, tá bom? Amém? Louvado seja Deus. Ó, vou passar uma canção, volto já. Vamos adorar. Abra tua boca aí para adorar a Deus. Sim.

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0: Amém, louvado seja Deus, de volta aí no programa Templo do Senhor Jesus, com o programa...
1: Bom dia,
0: bom pastor. Dia.
1: Meu nome é Altemir Gomes Pereira, eu moro em Teófilo Otoni, na rua Guarani, número 58, Tabajaras. Não passou nada, ultimamente nada dá certo.
0: Ah.
1: Dívidas em cima de dívidas, problemas em cima de problemas, quando a gente acha que está saindo um problema, vem outro. É dívidas, é enfermidades...
0: Ah.
1: Muita assim, perturbação, amarração.
0: Ah.
1: Aí eu queria que o senhor me desse uma palavra hoje
0: para
1: eu saber qual a direção, o que fazer.
0: Minha irmã, a senhora está ouvindo pela primeira vez o programa, mas deixa eu falar uma coisa para você muito importante. Quando a senhora estava falando aí, o senhor me trazia aqui alianças passadas. Há santos que não tem boca. Algo passado, aliança passada, tá? Então eu vou pedir, que eu vou orar, já chegou no final do programa, para você fazer essa oração comigo agora. Nessa oração que você vai fazer comigo agora, você vai fazer aliança com o Senhor. Dizer ao Senhor Jesus que a senhora está fazendo aliança com Ele. Que a partir de hoje você não vai dar nenhum passo sem mesmo ele te falar, responder. Sem mesmo ele, viu? Responder, ó, a senhora colocou a mão aonde Deus não mandou. Tem, precisa fechar muita brecha em relação à tua vida financeira, tá? Então, vamos começar por aqui, tá? Primeira coisa, aliança com o passado. Para ser quebrada a aliança do mal, tá? Tem muita acusação na vida da senhora espiritual, mas faça aliança com o Senhor Deus, no nome do Senhor Jesus, que esse mal vai cair por terra. Mas não dê, filhinha, nenhum passo sem antes consultar a Deus. Porque uma coisa é fazer as coisas porque nós gostamos das pessoas, fazer as coisas, minha irmã, porque nós temos sentimento por aquilo ali que precisa ser feito. Mas o coração do homem é enganoso, a Bíblia diz. E tem coisas, tem passos que a senhora tem dado, que Deus não mandou. Você sabe o que é essa amarração toda aí, ó? Aliança, verdadeiramente, com Deus Altíssimo. Não com santos ou com coisas passadas. Porque o ontem já não vive mais lá. O ontem já passou. Né? O ontem já passou. Você não está lá. Então eu digo para você, faça aliança com Deus agora. E a partir de hoje, não dê um passo sem antes consultar a Ele. Seja para qualquer pessoa, qualquer área. E não deixe ninguém buscar por você, que eu irei fazer cobertura espiritual por você. Qualquer dúvida ou quem precisar de oração, a senhora pode mandar para mim, tá bom? Que as coisas vão mudar. Aquilo que não estava dando certo vai dar. Mas primeiro precisa entender o porquê. Até mesmo a senhora está aí, ó, onde você mora. Por que, que você está aí? Por que, que Deus deixou você aí? Hã? Aliás, por que, que você nasceu? Hã? Não foi só para gerar filhos. Não foi só para ser bom. Com as pessoas. Tem propósito de Deus aí, ó. Inclusive na tua própria família. Viu? Família de religiosos. Em nome de Jesus. Deus chamou o nome, irmão, viu, filhinho? Foi para servir. Servir a Ele. Tá? E o servir é diferente de ser religioso. Tá bom, minha irmã? Em nome de Jesus. Pega aí o copo de água. A peça de roupa. A fotografia, vamos apresentar a Deus em nome de Jesus.
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0: Senhor meu Deus, soberano e eterno Pai glorioso, Mais uma vez, Senhor, diante de Ti, da Tua presença, meu Pai amado, no nome de Jesus, eu venho me apresentar a Ti, meu Pai, para pedir por Tua filha. No nome de Jesus Cristo, meu Deus querido, visita Tua filha, visita esta casa, meu Pai, que está ouvindo esse programa. No nome de Jesus, visita, meu Senhor, a Tua filha. Levanta ela na Tua presença. É aliança, meu Pai, dela contigo. A tudo, meu Pai, o Senhor pode fazer. Eu peço ao Senhor que anula, meu Pai, essas orações a santos que não tem boca. Pessoas, meu Pai, que lança a palavra maldita. Que essas palavras venham cair por terra agora, no nome de Jesus. Legião maligna, sai, no nome de Jesus agora. Sai desta casa, dos caminhos dela agora. É no nome de Jesus. É o nome que está acima de todos os nomes. Levanta, meu Pai, a Tua filha. Alega o coração, meu Pai, da Tua filha na Tua presença. Eu peço a Ti, meu Pai, a aliança dela contigo. No nome de Jesus Cristo. Que o Senhor venha receber, meu Pai, esta oração. Receber, meu Pai, este propósito. Venha agir, meu Pai, que a partir de hoje eu profetizo, meu Pai, sobre a vida dela. No nome do Teu Filho amado, Jesus. Que aquilo, meu Pai, que não estava dando certo, passe a dar certo, no nome de Jesus. Visita essa família. Tira, meu Pai, toda incredulidade desse povo, meu Pai. Age, meu Senhor da glória. Visita o Teu escolhido, que ora comigo agora, que tem se apresentado diante de Ti. Usa ele como instrumento, meu Pai, na obra, para o alcance, meu Pai, das vidas. Levanta este vaso escolhido na Tua presença, meu Deus amado, porque sei que grande, meu Pai, é o Teu braço, forte, meu Pai, é a Tua mão. E agindo, Senhor, quem pedirá o agir do Senhor? Ninguém. Por isso, meu Pai, eu peço, visita essa família, tira toda maldição, meu Pai, que se arrasta, quebra todo o elo do diabo, quebra todo o elo de Satanás agora, no nome de Jesus, todo elo maligno agora, que o Senhor venha quebrar agora, sobre essa família. Eu peço a Ti, meu Pai, porque sei dos livramentos que o Senhor tem dado, das bênçãos que o Senhor tem colocado, porque grande, meu Pai, é o Teu braço, e eu sei que a Tua palavra diz que aquele que quer vê o milagre, aquela que quer, meu Pai, vê o agir, e tudo aquilo, meu Pai, que é apresentado a Ti agora, eu creio que o Senhor, meu Pai, irá agir, porque os feitos do Senhor, meu Deus amado, é para glorificar e exaltar o Senhor Jesus. Que a partir de hoje, tudo aquilo, meu Pai, que estava amarrado, palavra lançada, falta, meu Pai, de visão, que o Senhor, meu Pai, venha fazer o sobrenatural no nome de Jesus dessa vida. Abençoa essa vida, meu Pai, na Tua presença. A vida amorosa da Tua filha, do Teu filho que ouve esse programa, que ora comigo agora, no nome de Jesus eu peço. Aqui eu apresento esta água em Tuas mãos. Coloca a gota, meu Pai, do Teu sangue esta água. Que aonde for tocado, meu Pai, seja na cabeça,
3: seja derramada nesta casa, que todo mal, meu Pai, venha ser queimado, para exaltar e glorificar o teu santo nome. E assim te agradeço, porque até aqui, meu Pai, é o Senhor que tem feito o milagre, é o Senhor que tem feito o agir, e por tua infinita misericórdia e bondade, eu peço a ti, por tua filha que se encontra acamada, por infinita bondade, meu Pai, que o Senhor visita ela, livra, meu Pai, de todo mal, porque sei que a batalha é grande, a jornada, mas todo aquele que crê no Senhor não perece, e a promessa do Senhor, meu Pai, é grande. Eu creio nessa promessa sobre esta vida, bate o martelo da justiça em prol desta causa, abençoa a tua filha e o teu filho, no nome de Jesus Cristo, amém? Dê glória a Deus aí, mulher, em nome de Jesus. O Senhor estava lançando por terra palavra de maldição lançada nesse casamento, no nome de Jesus. O Senhor estava tirando aí, ó, do meio da casa, do meio da casa. E eu vi ali uma casa simples, que tinha uma televisão daquela antiga, grande, em cima, viu? O lugar do assento está até tão usado assim, ó. O demônio saindo do quarto, batendo em retirada. Só que você está ouvindo aqui, ó. Saiu do meio do quarto, passou por essa sala aí, ó, e foi embora. Bateu em retirada de dentro desta casa aí, ó. Em nome de Jesus. Continue ligado nessa programação. Olha, eu quero falar aqui, ó, rapidamente, 30 segundinhos aqui, ó. Irei fazer, no nome de Jesus, 7 dias de propósito, 7 litros de água. Você vai pegar 7 litros de água aí, ó. Você vai pegar 7 litros de água. Esse 7 litros de água aí, ó, você vai pegar, não é 2 litros, não, é de 7 litros, litro normal, 1 litro. Você vai pegar 7 vasilhas, 7 litros de água, você vai apresentar comigo durante 7 dias, tá? 7 dias. E todo dia, dia 1, apresentou o primeiro, terminou, derrama sobre a sua cabeça. Você vai fazer isso durante 7 dias, viu? Durante 7 dias, tá? Em nome de Jesus, eu vou fazer os 7 dias de propósito, para que o Senhor venha te visitar, viu? Abrir teus olhos, arrancar o mal, te limpar, te dar sabedoria e principalmente, presta atenção, tirar as escamas dos teus olhos, abrir teus ouvidos, mediante a palavra, viu? Para você ser levantado espiritualmente aí na sua presença, você homem e mulher, em nome de Jesus, tá bom? Ó, fica aí, vem um informativo aí na sequência, né? Com a notícia aí do Brasil e do mundo, mas depois tem um programa abençoado aí, para você edificar aí a sua casa, seu lar, fique ligado nessa rádio. 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Que a paz e a graça e a misericórdia do Senhor esteja aí na tua vida, na sua casa e família, para todo sempre, amém?

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0: vida. Ele não precisa de nada do que você tem para ele fazer o grande milagre na tua vida, na tua casa, na tua família.
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0: Vai ser rapidinho. 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
3: Yeah. Tá bom demais! De volta com o que você mais curte. 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E vem muito mais músicas boas por aí.

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1: O Seleção Musical do Ouvinte apresentou 3 lançamentos. A gente faz uma pausa, mas é só pra respirar, porque os hits continuam já já. 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
5: Foram 3 músicas disputando, mas só uma venceu. 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

faz o mesmo sentimento que houve em Cristo Jesus. Mas ele não subsistindo em forma de Deus, não julgou como usurpação ser igual a Deus. Antes a si mesmo se esvaziou, assumindo a forma de servo, tornando-se a semelhança de homem e reconhecido em figura humana. A si mesmo se humilhou, sendo obediente até a morte, e morte de cruz, pelo que também

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0: Salmo 121. Olho para os montes e pergunto: de onde me irá o meu socorro? O meu socorro vem do Senhor, que fez os céus e a terra. Ele, o seu protetor, está sempre alerta e não deixará que você caia. O protetor do povo de Israel nunca dorme, nem cochila. O Senhor guardará você. Ele está sempre ao seu lado para protegê-lo. O sol não lhe fará mal de dia, nem a lua de noite. O Senhor guardará você de todo perigo. Ele protegerá sua vida. Ele o guardará quando você for e quando voltar, agora e para sempre. Por isso, se você crer, levante as suas mãos, levante os seus olhos e levante o seu clamor e diga pro Senhor.
1: Ah, essa eu gostei.

nós estamos diante de um cenário de cruz. Jesus está na cruz e a morte está até tentando festejar. E na Bíblia a morte vai tentar festejar algumas vezes achando que venceu. Mas ela vai ser interrompida e você vai saber por quê. A viúva de

0: Sai não, é só um break e já já a gente volta com mais um som pesado no Music Mix. Segura aí.
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no ano da morte do rei Uzias, Isaías viu o Senhor sentado em um alto e sublime trono. E os serafins clamavam uns para os outros, que eles diziam: Santo, Santo, Santo é o Senhor dos exércitos.

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6: Break encerrado. 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Tá de volta o Music Mix. Bora pra mais uma música boa.

os nossos olhos e as nossas mãos, o nosso coração ao Senhor, e nós dizemos Maranata. Nós precisamos entender que a mensagem do fim aponta para um caráter do fim. O Senhor não apenas deseja levantar um clamor, mas um tipo de pessoa, Maranata. Um tipo de noiva, um tipo de gente que é o tipo de gente do fim. Pedro diz que o que nós então devemos fazer, aqueles que desejam? Nós precisamos nos tornar o tipo de pessoas que espera, mas também que apressa o retorno de Jesus. Porque ele não é, o Senhor Jesus, ele não é um homem que deseja uma menina, mas ele deseja uma noiva madura. Que se levante nesses dias aqueles que não têm medo.

0: Maranata, Jesus, nós te amamos. Como igreja, nós te dizemos que nós te amamos. Amém. Vem, vem.
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talvez alguém vai perguntar pra você por que que você sobreviveu nessa batalha, o que que te manteve de pé. Aí tu vira pra essa pessoa e fala assim:

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3: Essa foi a primeira música. Agora vamos de segunda opção. E já aproveita para votar no WhatsApp, música 1 ou música 2, tá?

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1: O público decidiu pelo WhatsApp e a música vencedora é essa. Vamos ouvir inteira.

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Bom dia com alegria. Eita, glória, né? Estamos aqui no

tabernáculo. O Eu Sou está aqui, que é o nosso Pai Criador. Você crê, meu irmão, minha irmã, que está sintonizado nesta emissora de rádio?

Glória ao Filho, glória ao Espírito Santo. Eita glória! Eita meu Jesus do céu! Alegria tá no ar! Eita glória! Receba a unção aí!

glória ao Pai, ao Filho e ao Espírito Santo. Na comunicação é o seu irmão em Cristo, Gilberto Leite da Costa. Eita, glória ao Pai, ao Filho e ao Espírito Santo. Se alimentar da palavra do nosso Pai Criador, porque nem só de pão viverá o homem, mas sim a palavra do Pai Criador, né? Salmo 4. Ouve-me quando eu clamo, ó Deus da minha justiça, na angústia me deste largueza. Tenha misericórdia de mim e ouve a minha oração. Filho dos homens, até quando convertereis a minha glória e infâmia? Até quando amareis a vaidade? Buscareis a mentira? Sabei, pois, que o Senhor separou para si aquele que é, lhe é querido. Ó Senhor, ouvirá quando eu clamar a Ele, perturbai-vos e não pequeis, falai com o vosso coração sobre a vossa cama e calai-vos. Oferecerei sacrifício de justiça e confiar no Senhor. Muitos dizem, quem nos mostrará o bem? Senhor, exalta sobre nós a luz do teu rosto. Puseste a alegria no meu coração, mais do que no tempo em que multiplicaram o seu trigo, o seu vinho, em paz também me deitarei e dormirei, porque só tu, Senhor, me faz habitar em segurança. Aqui é o anjo do Senhor se vê no pão, a palavra do nosso Pai Criador. Bora comer pão, vamos comer maná, que é a palavra do nosso Pai Criador, meu irmão, minha irmã. O Deus vivo que fez você, fez eu. Ele fala no Salmo 11 aqui. No Senhor confio, como diz, pois a minha alma foge para a tua montanha como pássaro. Porque eis que os ímpios armaram o arco, põem as flechas na corda para com elas atirarem, as ocultas aos retos de coração. Na verdade que já os fundamentos transtornam, que pode fazer o justo. Ó Senhor, está no seu santo templo, o trono do Senhor está no céu, os seus olhos estão atentos e as suas pálpebras provam os filhos dos homens. O Senhor prova o justo, mas a sua alma aborrece o ímpio, o que ama a violência. Sobre os ímpios fará chover laços, fogo, enxofre, vento tempestuoso, eis a porção do seu copo, porque o Senhor é justo e ama a justiça, o seu rosto está voltado para os retos. O Senhor está aqui neste lugar, o Senhor está operando na nossa vida. Glória a Deus. Glória a Jesus, né? Glória a Deus. Glória a Jesus. O Deus, Pai Todo-Poderoso. O Senhor está no santo templo. O
trono do Senhor está no céu. Os seus olhos estão atentos e as suas pálpebras provam os filhos dos homens. A gente tem que acreditar aí nessa cidade do nosso Pai, que Ele está olhando para cada um de nós, né? Nos protegendo. Glória a Deus. Louvado seja o nome do Senhor. No Senhor confio, como diz, pois, a minha alma. Espírito Santo, eu preciso confiar no Senhor, viu? Glória a Deus. Eu tenho que confiar no Senhor, Criador, que criou você, eu, né? Louvado seja o nome do Senhor. Papai do céu, um alimento espiritual, né? Glória a Deus. Davi, ele escuta aqui seus amigos, né? Dizer, não há salvação, viu, Davi? Agora aqui no Salmo 4, Davi diz assim: ouve-me quando eu clamo, o Deus da minha justiça. Na angústia, né? Me deste largueza. Tem misericórdia de mim e ouva a minha oração. Aí aqui vamos ver Davi, né? Estava angustiado. E é bem interessante. A angústia, né? Glória a Deus. Está com o coração apertado. Aí Davi descreve a sua angústia. Com o resultado disso, versículo 6, ele diz assim: glória a Deus. Muitos dizem: quem nos mostrará o bem? Lá no salmo anterior, ele está vivendo a experiência angustiante. E alguém diz: não há salvação para ele. E você escutar isso, ouvir isso. Agora, os amigos que estão com Davi, de alguma maneira, eles compartilham, né, de seu aperto e de sua angústia. E esses amigos aqui perguntam: quem nos dará escape aqui desta situação, nesse salmo aqui? Temos ainda os amigos.

seu tempo. Como você pode aqui perceber, como se não bastasse, né, os perigos à volta que estava acontecendo com Davi, os amigos de Davi ainda diziam: aí você escutar isso, ouvir isso, não há salvação. Quem nos dará escape aqui dessa situação? Fuja daqui, vá-se embora. Muitas pessoas têm levado aí a vida marcada para fugir, né? Seja por ouvir tais conselhos, ou seja, ouvir aqueles temores do próprio coração. Bem, alguns fogem para exterior, né? Outros vão para o interior. Outros fogem para clínica. Outros vai fugir para as drogas. Mas estas pessoas que passam aí aflição têm algo em comum, pois diz: aqui não há salvação, vou fugir daqui. Nesse caso aqui de Davi, no Salmo 11, nós vamos percebendo qual era a situação naquele momento que acabava assim gerando este sentimento, a alma de Davi, né? A minha alma, a sua alma, só querendo fugir, só tendo medo, só pensamento de medo, só pensamento de angústia, tristeza, desespero, né? E eis que o ímpio arma o arco, põe as flechas na corda para com elas atirarem. Mas oculta, viu, aos retos de coração. Esse aqui é o versículo 2 do Salmo 11. Glória a Deus. Amém. E uma situação bem fácil compreensão, mas bem complicada aqui. Alguém do lado, lá de fora de casa, estão bem escondidos, viu? Na sombra, armando para matar. Talvez nunca tenha acontecido isso aqui na sua vida, né? De saber que alguém do lado de fora querendo tirar a sua vida. Mas aqui, a bem da verdade, vivemos em dias que você tem sempre de considerar que alguém espreitando nas sombras, né? Pronto a fazer tal coisa, se lhe fugir a oportunidade. No caso do salmista, não é uma hipótese, mas aqui um fato. Como se não bastasse, lendo aqui o Salmo 11, versículo 3, vemos como Davi se sente impotente diante de tal situação. Na verdade, que já os fundamentos, né, transtorna, que pode fazer o justo. Essa é uma expressão de difícil compreensão.

palpite de vários que fala que esse salmo foi escrito aqui da revolta de Absalão. Davi foi derrubado, não é mais rei, pois seu filho deu um golpe, viu? A ordem está destruída. Quem é a autoridade? Ele está dizendo: agora, olhe, cada um faça o que quiser. Os fundamentos estão destruídos, no caso dele aqui, era equilíbrio, né? Ele quem reinava, ele quem administrava a nação, ele foi escolhido. Davi foi chamado, Davi foi escolhido, foi colocado como rei. E ele está dizendo: o que é que se pode fazer aqui numa situação dessa? É? Os fundamentos foram destruídos e não há mais sustentação para nada. Quem fará a justiça? Qual é aqui a autoridade? Onde está aqui a Constituição? Na vida de algumas pessoas, aí vem assim, ó, fundamentos destruídos. Aí pode ser o quê? A saúde. Por vezes encontro pessoas que de forma estão repetindo, têm a saúde abalada. Consequentemente, a sua vida. Porque o fundamento da boa saúde foi destruído. Circunstâncias. Pessoas estão abaladas porque um cônjuge foi embora. Isso era praticamente a vida da pessoa. E agora? Fundamentos estão destruídos. Para algumas pessoas, fundamento como o trabalho, serviço, emprego, que tanto dava segurança, e que vai embora trazendo angústia, medos, incerteza. Mas tem um anjo do Senhor, o anjo do Pai Criador, amado ouvinte, ele está aqui com você. Ele está operando aí nessa alma, a angústia, o medo, a incerteza. Os anjos do Senhor estão trabalhando ao nosso favor, viu? Aí aqui, a pergunta aqui, versículo 3. Vale para nós. Quando os fundamentos aqui são destruídos, o que pode fazer o justo? Glória a Deus. Na verdade, já que os fundamentos se transtornam, o que pode fazer o justo? Versículo 3 aqui do capítulo 11. Quando o próprio justo, que é considerado alguém amado por Deus, está sofrendo, o que ele pode fazer? Como vencer aqui essa situação de aperto, de angústia? Fundamentos transtorna, o que pode fazer o justo? Salmo 11, versículo 3. O que eu gostaria de dizer é quando Davi ouve seus amigos dando aqui opiniões, de sair voando, fazer aqui
advertência. E assim começa o salmo dizendo: No Senhor confio, como diz, pois a minha alma foge para a tua montanha como pássaro. Ele não nega aqui que a situação é crítica, viu? Sabe que há alguém lá fora querendo destruí-lo. Mesmo ouvindo aquele conselho tão razoável, Davi diz: Como? Se eu confio em Deus, como vou fugir? Afinal, confio ou não confio em Deus? No Senhor confio, como diz, pois a minha alma foge para a tua montanha como pássaro. É o versículo 1 do Salmo 11. A confiança no Pai, Deus Criador. A diferença aqui na vida de Davi. Conforme ele diz no versículo 1, né? Se eu confio no Senhor, como é que vocês me dizem isso? Mas o que significa confiar no Pai Criador? Glória a Deus. Louvado seja o nome do Senhor. Quando olhamos aqui para a palavra do Antigo Testamento, que usa uma gama diversa de palavras para descrever confiança, nós vamos perceber que confiar é muito mais do que concordar com uma afirmação. Não é simplesmente uma concordância intelectual. Aí aqui, olha, confiança, conforme percebemos lá no Antigo Testamento, é mais do que avaliar possibilidade de um avião voar. Eu estou vendo um avião voar e o avião subir. E voar. Aí a gente conhece pessoas, né? Que se tiverem a opção de não andar de avião, elas jamais andariam. Bem, até acredita na possibilidade, no caso do avião voar, mas não confia o bastante para fazer uma viagem de avião. Assim, gostaria de apresentar aqui também, né, uma delas é que está sempre no Salmo 11. Aqui, ó, essa palavra aqui. No Senhor confio. A palavra aqui. Confiança. No Antigo Testamento, aparece colocar-se sobre. Davi sabe que alguém lá fora querendo matar e reage afirmando: refugiar no Senhor. Literalmente, refugiar-se sobre ou debaixo. Você saber, você entender que sempre tem alguém lá fora querendo parar você, acabar, destruir. E o pior de tudo, que não é um desconhecido, é um que é do seu. Pertence a você, um amigo, um parente, e no caso aqui é o próprio filho.
também situações na vida em que, de fato, precisamos buscar Papai do Céu. E aí nos abrigarmos debaixo das suas asas. Como bem colocar aqui um salmista, né? A sombra das tuas asas me abrigo, até que passe as calamidades. Você e eu, será que estamos à sombra das tuas asas, do nosso Pai Criador? E ainda debaixo das suas asas estará seguro. O primeiro, confiar, é muito mais do que estar de acordo com algo, colocar-se debaixo, seja experiência que você tem no trabalho, lá onde você vive, né? No escritório ou em qualquer outro lugar, você pode se colocar debaixo do Senhor. Não é confiar que, né, na insegurança, dispositivo de um muro bem alto. Agora eu confio porque eu moro numa casa e o muro tem, e é alto, tem uma cerca elétrica, tem um segurança que passa à noite, arrodeando as ruas, ou mesmo de pessoas contratadas para protegê-lo, colocasse debaixo do cuidado. É proteção do Criador. Aonde é que eu estou querendo confiar? Aonde é que eu tenho a segurança, a proteção? Você e eu. Em quem confiamos? Em quem acreditamos? Posso dizer, né, que não são poucas as vezes que, diante de circunstância vivida, tenho que chegar diante de Deus e dizer: Senhor, estou aqui debaixo, estou confiando no teu cuidado, na tua proteção, estou me refugiando debaixo da tua mão. A palavra, confiar. Entrega o teu caminho ao Senhor, confia nele e ele tudo fará. O Salmo 11 aparece. Como colocar? A ideia é de que existe circunstância de vida que, de fato, precisamos de boleto, ou algo que nos segure e sustente, né? Há quem considere absurda a ideia de precisar nos apoiar em Deus, como se ele fosse uma muleta. Mas não vejo nada de errado em muletas ou bengalas quando é necessária. Afinal, existe uma série de circunstâncias na vida em que precisamos nos apoiar no Senhor. Né? Aqui tem a expressão, refere-se figurativamente apoiar-se na revelação de Deus, na orientação de Deus, na palavra de Deus, em vez de confiar no seu
próprio discernimento. Portanto, procure apoiar-se no Senhor, Deus Criador, que está falando para você. Obedeça. Obedeça. Entrega o teu caminho ao Senhor, confia nele e ele tudo fará. Ele está traduzido aqui, entregar. O que significa? Rolar sobre. Na maioria das vezes em que aparece esta palavra, traz o significado, né? Como no seu emprego, no sentido de se rolar uma pedra. Agora, a orientação que Deus nos está dando é a seguinte: você não apenas pode colocar a proteção de Deus e buscá-lo com a certeza de que pode nele apoiar-se, mas também está certo de que ele conduzirá em segurança as águas tranquilas. Portanto, confie plenamente no Senhor e descansa nele. Glória a Deus. Algumas vezes acho que fazemos assim com Deus, porque uma senhora idosa, ela trabalhava com venda de queijo. Ela vinha numa estrada com duas sacolas de queijo para vender. O homem passa, né, no seu cavalo e pergunta a ela. Ela diz que ia ao vilarejo. Então ele faz uma pergunta àquela mulher: quer uma carona? Ele ajudou, né, a montar no seu cavalo. De repente aqui, ele olha para trás a fim de ver como estava. E ele tem uma surpresa. Ele viu a mulher segurando com as mãos as duas sacolas. Então ele diz: minha senhora, coloca as sacolas aqui no lombo do animal, minha senhora. Aí foi aí que ela respondeu a ele: as sacolas estão pesadas, amigo, e eu tenho pena do animal. Eu tenho pena do cavalo, do bichinho, porque as sacolas estão pesadas. E aí? Não adianta pesarmos porque seguramos alguma coisa. Estaremos dando menos trabalho aqui para o nosso Criador. Você pode deixar em suas mãos todo o peso. Essa é a ideia aqui, viu? Nas palavras aqui do salmista. Quando ele diz aqui, ó, entrega o teu caminho ao Senhor. Relaxe. Solta tudo o que você traz consigo. Entrega a ele. Seja angústia, a tristeza, a preocupação. Eita glória, Papai do Céu está aqui. Não importa onde seja. Em seu lar, o trabalho, ou qualquer aspecto da sua vida. Conversando aqui,
amigo mora em condomínios. Um deles me perguntou: você não se sente inseguro onde mora? Com toda essa violência que há em nossa cidade? Aí eu disse: não. Mesmo com toda aqui essa situação, não tenho medo. Onde é que está o seu medo? A alma. Nós temos que confiar na palavra, no Deus vivo. Você e eu vamos viver com medo? Medo, medo, medo. Papai do céu está aqui, meu irmão, minha irmã. Papai do céu está aqui e ele está operando aqui na alma, na sua alma, na minha alma, viu? Para tirar esse medo. Davi tinha a consciência, a certeza que tinha alguém sempre querendo matar ele. E ele sabia quem era. A dor do coração do pai, porque ele sabia que era um filho. E aí? Glória a Deus. E aí? E aí? Hein? Quantos medos você tem? Quantos pensamentos vêm? Que vem querer colocar medo em nós. A gente tem que tomar alguns cuidados, né? Mas não tenha medo. Você tem que conversar, falar, chamar, ler a palavra, a fé no seu pastor, no nosso pastor, que é o Verbo que se fez carne, e o Espírito Santo operar em nós, principalmente aqui nesse sentimento aqui do medo. Medo de morrer. Medo de ficar desempregado. Medo de doente, de ficar doente. Medo de notícia que só traz pânico. Por que é que eu vou escutar notícia? Só notícia ruim. Só assistir coisa ruim. O nosso Pai Criador, Deus vivo, Deus que nos guarda, não importa onde seja, amado, amada, sob qualquer perigo, viu? Para tudo nesta vida precisamos de segurança. É com Deus. Não é diferente. É a confiança nele, é fundamental. Mas tem pergunta: em quem você confia em nossos dias? Muitos confiam nas armas, nos carros blindados, na sorte, nos muros altos ou nos seus bens. E alguns até mesmo confia em seu emprego. Viu? Um amigo fala a sua situação no trabalho. Então ele diz: acho que você vai ser demitido. A pessoa escuta essa palavra, né? E respondeu: acho que não. Aí a pessoa insistiu: acho que vai, sim. Pode conversar lá com o seu chefe que você vai ser demitido.
Ele foi, conversou lá com o chefe. Depois de alguns dias, ele volta lá para o seu amigo e diz: conversei com meu chefe. Ele me disse que estou garantido. A pessoa ouviu e eu estranhei. Aí, passa dias depois, o chefe foi mandado embora e, consequentemente, ele foi também. Da mesma forma, pessoas que confiam lá na empresa, e de repente despenca por uma razão ou outra. De repente aquela empresa até se acaba. Aonde está a minha confiança? Você vai confiar no seu emprego? Você vai confiar no seu chefe lá da empresa em que trabalha? Você confia nos médicos famosos? Você confia nesses políticos? Acha que eles vão resolver todos os nossos problemas? Quanto a isso, a palavra de Deus nos diz: maldito o homem que confia no homem. Em quem ou em que você confia? A questão básica não é em quanto a circunstância, mas em que eu confio. Glória a Deus. Em quem você confia? Em quem eu confio? Eu tenho que confiar em Papai do Céu, que Ele está aqui. Ele pergunta para mim: você confia, Gilberto, em quem? Ele está no céu. Até aqui ele tem cuidado de você. Eu não conheço você. Você não me conhece. Quantos anos você está na Terra? Ele tem cuidado de você de uma forma especial. Glória a Deus. Glória a Deus. Confia no Senhor, né? E Ele tudo fará. Amém. Amém.

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3: De volta na programação, seu irmão em Cristo, Gilberto Leite da Costa. Um abraço ao amado, querido ouvinte. Aqui, quando falamos aqui de confiança, aí nós não precisamos definir somente o que é confiança. Temos que definir o objeto da nossa confiança. Ou seja, em que ou em quem confiamos? Aquilo ou aquela pessoa em quem estou pondo a minha confiança é de fato confiável? Confiar significa apoiar-se sobre, colocar sobre, rolar sobre. Porque Davi diz aqui no versículo: o Senhor está no seu santo templo. Mas o que ele está querendo dizer com isso? Aqui ele fala aqui no Salmo aqui, olha. O Senhor está no seu santo templo. Aí ele vê a Deus habitando no templo. Creio que percebe a ação sacerdotal daqueles homens que servia no templo, o que tinha basicamente a responsabilidade de interceder por seu povo diante de Deus. Diante de tal analogia, né? Podemos inferir também posteriores sacerdotes de Cristo como nosso sumo sacerdote. A Escritura, sabemos que ele vive para interceder por nós e pode salvar aqueles que chegam a Deus, vivendo sempre para interceder por eles. Davi não só confiava que a sua causa está diante de Deus, mas também diz, no Salmo ele diz assim: o trono do Senhor está no céu. A expressão, né? E ele descreve alguém reinando, alguém sentado no trono. Você tem essa segurança? Você confia? Esse é o meu pai, esse é para ser o seu pai. Assim, apesar de tudo aquilo que estava acontecendo, Deus estava sentado no trono e ninguém poderia tirar de lá. Além de não existir alguém que possa tirar do trono, Ninguém pode ser contra a sua vontade soberana. Foi o profeta Daniel quem disse: a sabedoria é o poder. A ele pertence. Ele muda as épocas, as estações, destrona reis e o estabelece. Se entendo que Deus é soberano, que nada do que nos acontece foge do seu domínio, posso descansar dele. Posso me colocar sobre, posso me apoiar sobre, posso rolar sobre o Criador, confiar nele. E muitas ocasiões, né, experimentar aquilo que não aprecio e que traz prejuízo. Nessas horas tenho que ir até ao Pai Criador e dizer: Senhor, é soberano, o Senhor permitiu isto aqui, louvado seja o Senhor. Quem já criou filhos, muito, e bem, aquela história, né? Que vai colocar seu filhinho lá na cama, né, para dormir. Ele vira para você e diz: quero água. Conta aqui uma história. É o seu filho, a sua criança. Quero fazer xixi. Quero mais água. Deixa a luz acesa. É, eu, aqui são as criancinhas, né? E você vai cuidar bem dele, né? Bem dela, né? Deixa a luz acesa. Por quê? Qual o motivo? E a criança respondeu: tenho medo de ser sequestrada. Então o pai fala: querido, querida, não tem perigo. A criança está ouvindo. Ladrão não é tão bobo, viu? Não temos nada que ele possa querer, certo? Saiba que onde você está, embora a luz apague, filho, filha, estarei numa posição em que estarei sempre te vendo, viu? Você pode até não me ver, certo? Mas eu vejo você, entendeu? Para minha alegria, aí percebi que a criança, que ela havia entendido. Creio que isso o salmista está referindo quando nos diz: seus olhos observam. A ideia aqui vai passar essa afirmação que ele nada foge da visão do Criador que fez você, viu? O Criador está ouvindo, meu irmão, minha irmã. O Criador está aqui. Viu? Não corro o risco de ter que chegar para Deus e falar: o Senhor está sabendo? Viu a manchete de hoje? O que aconteceu lá na internet? Deus sabe. Davi está dizendo: eu sei que Deus está me vendo. O salmista sabe que Deus está vendo ele, viu? Não estou fora do foco dos olhos de Deus. Viu, meu irmão? Viu, minha irmã? Ele está me vendo. Está me vendo? Estou me colocando sobre. Estou apoiando sobre. Estou rolando sobre. Porquanto não vou fugir. Ah, alguém querendo me perseguir, me matar, destruir, há perigo, há circunstância. Há uma quarta expressão que o salmista aqui mostra exatamente confiabilidade do Pai dele, Criador. Ainda no verso 4, ele diz: as suas pálpebras provam os filhos dos homens. Viu? Glória a Deus. Glória a Deus. Glória a Deus. Pálpebras tem a ver com pálpebras, algumas vezes também com o olho, os sinais feitos com o olho, os olhos, pálpebras, é um instrumento fantástico, elas se comunicam. Você pode saudar uma pessoa simplesmente com uma piscada de olho. Você pode talvez levantar pálpebras de um dos seus olhos, viu? E somente comunicar que ó, alguma coisa é interessante, viu? Amém? Glória a Deus. No Salmo 4 aqui, as suas pálpebras provam os filhos dos homens. A ideia que me vem aqui na cabeça, na mente, é assim: quando olho para isso, é que Davi está descrevendo Deus tirando do fogo as demais coisas, dando uma leve fechada nos olhos para se concentrar em alguma coisa, para examinar, para se ater com mais detalhes numa determinada coisa. Assim Davi está dizendo: escute, eu tenho um Deus, ele está me sondando, está me examinando, atenta cuidadosamente. Examina, né? O Senhor prova, versículo 5, os justos, e na mesma palavra ele diz: examina-me, ou prova, era a mesma palavra utilizada, a ideia de puração de metais. Segundo a palavra, o salmista, ele está certo, seguro de que tudo está acontecendo faz parte de um processo cuidadoso de Deus, que envolve a sua purificação, o seu aperfeiçoamento, ou ainda a sua condução, né, ao estágio onde Deus o quer. E ele está certo de que tem um Deus que conhece a sua causa, que o está vendo continuamente, né? Que tem todo domínio, está sentado em seu trono. E ele é tão cuidadoso que faz distinção entre um e outro e coloca sobre o tratamento necessário para que Davi seja aquilo que Deus quer que ele seja. Esse Criador, esse Deus, esse Pai de Davi, o seu Pai, o meu Pai, que é para ser o nosso Pai Criador, abre para nós uma expectativa, né? E uma esperança para um tipo especial, né? De pessoa. No capítulo 5, o salmista nos diz que o Senhor prova o justo. Igualmente, no Salmo 4, 3, também temos: saber pois que o Senhor separou para si aquele que lhe é querido. O Senhor ouvirá quando eu clamar a Ele. Aqui, eu tenho que confiar aqui na palavra, porque essa palavra é pão, essa palavra é água da fonte da vida. E eu creio que o meu Criador, o meu Rei, Ele está aqui. E temos um pastor que é filho do Criador. E eu confio também no agir do Espírito Santo. Eu confio que tem pessoas recebendo o pão, a água da fonte da vida. Os anjos estão operando. É por isso que eu estou aqui. Porque eu confio nesse Pai Criador. Deus considera com mais cuidado aquele que o ama fielmente. O Salmo 4, 5, ele diz: oferecerei sacrifício de justiça. Confiai no Senhor. Há aqui uma exortação. O que compramos, aquilo que Deus exige de nós, uma vida marcada por obediência. O Salmo 11, versículo 7 diz: porque o Senhor é justo e ama a justiça, o seu rosto está voltado para os retos. Porque o Senhor é justo e ama a justiça, o seu rosto está voltado para os retos. Aqui é pão, aqui é água. Aqui é o Senhor General do Exército, o Deus vivo de Israel, alimentando cada um de nós. A palavra diz também que o Senhor está ouvindo o justo. Que justo é isso? Aquele justo que ama a Deus fielmente, que está levando sua vida pautada pela orientação de Deus. Ele não está dizendo que Deus está atentando a todas as orações de todos seus filhos. Ele está dizendo que seus filhos, que estão em obediência, em comunhão com Ele, vão pedir aquilo que está em coerência com o coração dele. E Deus vai atender. Quem é que pode desfrutar do que Ele está propondo? Somente quem está vivendo em consonância, está em sintonia, em harmonia com o Criador. Mas o que pode esperar um justo? O que é que pode esperar um justo? O que ama fielmente, que é piedoso, é reto. A resposta é que o Senhor escuta, ouve sim. Se você tem colocado diante de Deus

É tão bom estar com você. Amém. Glória a Deus. Louvado seja o nome do Senhor. Glória a Deus. Amém. É. O Espírito Santo. Também podemos viver todas essas experiências, né? Aprovado e alegria, né? Que vem de Deus e nada mais, né? É interessante observar que, apesar de estar passando por maus momentos, com o coração apertado, ele faz uma declaração impressionante. Puseste alegria no meu coração mais do que no tempo em que se multiplicaram o seu trigo e o seu vinho. Glória a Deus. Davi está dizendo que você pode viver essa situação que aperta o coração, que é de fato uma ameaça para ele. Mas é o Senhor quem transforma o aperto de seu coração e a sua angústia em alegria. Glória a Deus. Louvado seja o nome do Senhor. Aí, Davi diz, no versículo 8, ele diz aqui. Ele diz: em paz me deito e logo adormeço. Davi está dizendo: eu não perco o sono. Eu sei que a situação é de risco, mas não perco o sono. Eita glória! Aqui, o 7 e o 8. Glória a Deus. Louvado seja o nome do Senhor. É um tesouro, né? Ele diz assim: glória a Deus. Pusestes alegria no meu coração, alma, né? Mais do que no tempo em que se multiplicaram o seu trigo e o seu vinho. Em paz também me deitarei e dormirei, porque só o Senhor me faz habitar em segurança. Qual é a segurança que eu tenho? Qual é a segurança que você tem? É. Glória a Deus. Louvado seja o nome do Senhor. Esse é o nosso Pai, que Ele está cuidando de você e de mim. É. Glória a Deus. Louvado seja o nome do Salmo aqui, 11, termina, ele dá uma declaração aqui, porque o Senhor é justo, o seu rosto está voltado para os retos. A ideia, ele está usando aqui uma linguagem tão comum em nossos dias, é a seguinte: Deus irá se manifestar em sua vida. Ele não vai ficar escondido, não. Por mais angustiante que seja aí a situação, seja por causa enfermidade, violência, problema em casa, lá no trabalho, os retos que estão seguindo a sua orientação verão a sua face. Há um Deus que sabe tudo o que está acontecendo, que tudo pode diante do que está acontecendo, que se interessa por você e tem cuidado de você. Portanto, procure apoiar-se sobre ele, refugie-se nele. Provê do Pai Criador a alegria da segurança que vem dele.

não significa que as coisas acontecem aqui no estalar de dedos, viu? Deus tem o tamanho da experiência que precisamos ter. Qual o tipo de experiência que temos de ter? Quando vivemos todas as experiências aqui dessa vida, com perseverança, precisamos também confiar em Deus. Com o tempo, você vai olhar, viu, para trás e vai reconhecer como foi bom. De certa forma, vivendo alguma experiência, angústias na vida, quando ainda essa experiência aqui eu jamais apreciei, se eu pudesse, diria, eu não quero viver isso. Mas podendo parar, olhar para trás, ver a experiência e a mão de Deus, falo, não sou eu mesmo. Após aquela experiência, eu sou grato. A resposta para um coração angustiado vem de um coração de um Deus cuidadoso, amoroso, soberano, sabedor de todas as coisas que quer. De fato, né? Manifestar-se na sua vida, levando você a desfrutar do processo em que ele tem para fazer de você o que ele quer fazer. É, ele quem quer dar uma alegria incomparável, conforme fala, a uma segurança incomparável. Pai Celestial, quero agradecer pela oportunidade de estar olhando para a sua palavra e ver como, de maneira tão prática, Davi viveu a sua fé aplicando situações do seu dia a dia. Aí teve as angústias, o seu aperto lá no coração, que essas palavras possam ser referência para cada um, que possa ser um guia que nos mostra como devemos viver e superar essa tristeza, preocupação, angústia. Eu oro aqui em nome do pastor, do nosso pastor Jesus Cristo. Agradecer o pão, a água da fonte da vida. E eu vejo vários anjos do Senhor operando. Glória a Deus na vida de cada um. Amém.

Gloria, comunicando seu irmão em Cristo, Gilberto Leite da Costa.

0: Glória, glória, qual é a segurança que eu e você temos? É Salmo 4 e Salmo 11, né? Eita, aqui é ouro, aqui é um tesouro, viu? Eita, glória, quantos aninhos da evangelização, hein? Quantos anos tem da evangelização? Eita, glória!
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Pai, glória ao Filho, glória ao Espírito Santo. O Criador está aqui com você, está aqui comigo, está aqui com nós. Que maravilha! Eita, cadê? Eu queria ver aqui, né, pra. Eita, glória! Cadê Jesus? Cadê? Amém, amém. Vamos aqui. Eita, glória!

Jesus, né? Aleluia! Ei, quem é que está tirando a visão do seu Pai Criador? Quem é? Você vem com Ele. O Pai Criador sai com você, você pega na mão dele, aí você sai andando com ele, né? Glória a Deus. Aí chega um momento que você quer soltar a mão do Papai Criador. Aí o que é que você tá querendo, hein? Aí o Pai Criador fica olhando assim para você. Algo chamou a atenção, né? Algo chamou. O filho, a filha tava mais o pai, olha. Aí quando a fé correu, né? Aí ficou olhando. Como é que eu tiro isso aqui? Como é que eu pego isso aqui? Eu quero isso aqui. Aí o pai olhando. Aí só que tu fala com o pai, né? Aí o mundo aí, sabe? Qual é a vitrine que o mundo tá lhe mostrando, que você tá olhando, que seus olhos contemplam? Davi contemplava o nosso Pai Criador no trono da glória. E a situação dele era precária, difícil. Ele sabia que tinha alguém querendo pegar ele, matar ele, destruir ele. E ele saiu. Não, eu vou sair porque eu não quero briga, não quero contenda, não quero confusão. Né? E saiu. Né? Mas ele nunca deixou o Pai Criador. Ele olhava e via o Pai Criador cuidando de Davi, lapidando Davi, orientando Davi. Davi não foi usar a violência, o ódio, a raiva, a ira. Olha, o meu, aquele que dava conselho a mim, me orientava, incentivou, tá aconselhando aquele meu filho a me atacar, a me destruir. Fica aí, as feridas, as dor, mas Davi foi curado, Davi venceu. E eu e você, Papai do Céu, está dizendo, qual é a vitrine que você está olhando? Que você tirou os olhos de papai. O que é que está trazendo alegria e você quer o objeto, né? E o pai está ali olhando para você. O pai está olhando para mim, né? Eita, glória a Deus, estamos aqui no ar, né? Ao vivo, viu? É, ao vivo, a cores, Gilberto Leite da Costa, tá ao vivo e tá ao vivo a cores. Eita, rocha, rocha aí, ó.

0: Glória, olha aí meu telefone, diga aí meu telefone, diga compadre, diga locutor. Vamos dizer, olha o telefone aí, ó. 55849-9975-4286. Eita, Glória, Papai do Céu, trabalhar para Papai do Céu é bom demais, viu? Fazendo aqui o programa, né? Se vendo, né? O maná, né? Exatamente, se vendo o maná, que nem só de pão viverá o homem, mas sim de toda a palavra de Papai do Céu. Estamos aqui, olha. Telefone! Eita, agora! Né? Os anjos do Senhor estão trabalhando, viu? Eita, agora! Vamos aí, ó. 55849-99-65-4286. Né? Fazer o trabalho do General do Exército. Na emissora de rádio, estamos ao vivo, olha. Estamos aqui, olha. Hein? A sua emissora de rádio não tem programa, não? Quer colocar o nosso programa na emissora? É só falar aí, né? E eu tenho que fazer, né? Pra Papai do Céu, né? Tô conversando com ele, né? Orando. Programa falado. Quem dizia que eu ia fazer programa falado, viu? Remoto, viu, gente? Remoto, viu? Gilberto Leite da Costa, presta atenção. Gilberto Leite da Costa, né? Tem irmã que tem a emissora de rádio, não tem programa? Fala aí com nós, conosco. Aí coloca aí o programa aí na rádio. É só tocando música, né? E quem diria, Papai do Céu, que eu ia fazer esse programa dessa forma, né? Tá, que eu amo, eu tô amando isso, eu amo isso aqui. Foi um homem de Deus, né? Mas ele também não sabia que eu tava falando com Deus, orando. Porque papai chegou e disse, olha, você vai orar assim, assim, assim, falar comigo. Aí eu fiquei orando, quando a fé o telefone tocou, ele disse, olha, tem um recado de Papai do Céu para você. Aí recebo tal e tudo. Aí eu disse, mas rapaz, vai ter que mudar o nome do programa. Vixe, da responsabilidade. Mas eu tô amando esse programa, né? Que é falado, falando a palavra de Papai do Céu. Eita, Glória, eu quero trabalhar para Papai Jesus, viu? De manhã, de tarde, de noite, de madrugada. Amém? Equipamento vai ter, porque Papai, os anjos, vai mandar, viu? Aí, energia, força e tempo, aí eu faço, irmão. Viu? É remoto. É ao vivo. Viu? É ao vivo. A cores. Né? O estudo da rádio tá lá. E a gente entra e faz a obra de Papai do Céu, viu? Para várias emissoras. Tá aqui o telefone, olha. 55849-99-75-4286. Pronto, tá aqui, olha. De segunda a sexta. De segunda a sexta, pronto. A minha rádio não tem programa. Pronto, pega aí, meu irmão. Coloca aí. Tem um outro aí que vem já já. tem outros e outros. Eu não tô falando só de mim, não. Entendeu?
1: Ai, eu tenho uma radinha, mas não tem locutor, não tem programa, é só tocando música.
0: E às vezes nem o amado irmão faz programa, né? Certo? É só conversar com o irmão Gilberto Leite da Costa. É não, menininho de Jesus. Né? Ô, menina linda de Jesus. E aí nós vamos semeando pão, água para as pessoas que querem ouvir a palavra. Pronto. Pronto. Eita glória. Rapaz. Bem, dá um cheiro, um abraço em você que ficou com a gente até agora. Continue aí na programação, né? Abençoada nesta emissora de rádio. E até outro programa, viu? É, segue aí, né? A nossa programação normal. Amém? Tchau! Fui!

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0: Amém, queridos? Louvado seja Deus. Eu quero cumprimentar todo o povo corajoso com a paz gloriosa do nosso Jesus de Nazaré. Aonde você estiver sintonizado nessa programação, que a paz e a graça e a misericórdia do Senhor se faça presente aí na sua vida, onde você estiver ouvindo aí a programação da Rede Continental Live, levando a palavra de Deus aos 90 países, né? Deixando as boas novas não somente no Brasil, meu irmão. A rede de rádio, sendo a maior do hemisfério sul do mundo, tem levado aí a palavra, louvores, informação e muito, muito mesmo, clamor a Deus. Como esse programa aqui é um programa de propósito, como os programas musicais, você que está aí no Brasil acompanhando essa rádio, está acompanhando aí essa rede de rádio, acredite, presente em todos os estados brasileiros, tem estados no Brasil que está em todos os municípios, né? Tem uma emissora da rede de rádio Continental Live, aonde tem levado o evangelho a muitas pessoas todos os dias, né? E o programa também tem chegado em lugares aonde o evangelho não se chega com a proporção dessa maneira. O programa Templo do Senhor Jesus Cristo na face da terra tem chegado aí em lugares assim que você, meu irmão, que tá aí, ó, ouvindo o programa, presta atenção. O programa Templo do Senhor Jesus Cristo na face da terra tem chegado em lugares que o evangelho não chega verdadeiramente, o evangelho da proporção como aqui é dito, transparente, puro e simples, né? Porque tem muitas cidades que aí o evangelho que é dito é da religião. É o evangelho da religião, tem pregadores que deveriam levar a palavra de Deus a esses lugares, quando abrem ministérios, estão deixando de levar a palavra no lugar onde Deus mandou para ir para outros países. Aí recebem proposta para pregar em outros países. Aí quando chega lá, diz, não, Deus falou para mim ficar aqui levando a palavra. Deus falou para mim ficar aqui levando o evangelho, sendo que dentro da própria família, aonde o seu lugar de origem, não levam. Mas por quê, pastor? Porque não querem, querem fama. Mas por quê, pastor? Porque o povo não quer Jesus, onde o servo está ali, não é isso. Sabe o que acontece muitas vezes dentro dessas igrejas? Dentro desses ministérios, sabe o que acontece aí muitas vezes, meu irmão? Presta atenção, ó. Acontece o seguinte, dentro desses ministérios, muitas vezes, acontece de a pessoa passar por dentro de um vale. É, amém. Passar por dentro de um vale, nesses lugares, passar por bastante luta no lugar de origem. Aí disse, não, eu vou embora daqui porque aqui eu estou pregando, estou passando muita luta, aqui eu estou vivendo uma batalha muito grande, espiritual nesse lugar, então porque eu não aguento isso não. Eu vou sair da batalha que estou vivendo e vou pregar para quem quer ouvir. Usa de uma passagem bíblica onde diz, ó, onde a paz não for dada, recebida, ela tornará para vós e prega para quem quer ouvir, né? Aí muitos pregadores não entendem. O Senhor Jesus, presta atenção, meu irmão, você que está ouvindo aí a programação, você que estava acompanhando aí o Lindinho da Continental, você que está chegando agora, o Senhor Jesus disse assim, que o servo nunca seria bem recebido no seu lugar de origem. Ou seja, você que está pregando a palavra, às vezes está passando luta aí onde você está. Você não entende que é uma batalha onde você está aí. Que é uma batalha travada, é uma batalha que você pode, muitas vezes, está passando uma batalha espiritual aí por vidas, guerreando aí, né? Levante de Satanás aí contra a tua vida, onde você está aí. E muitas vezes você está passando uma batalha aí e não consegue sair desse vale. tá travada a batalha aí, meu irmão, minha irmã. Aí você disse, não, eu vou embora, porque se eu for embora daqui do lugar, eu vou vencer. Deus vai me usar, meu irmão, Deus usa. Ó, presta atenção aqui. Você que não tem visão espiritual, Deus pode te usar, pastor, Deus pode me usar onde? Aonde ele assim desejar. Deus pode te usar dentro de um ônibus. Deus pode te usar aí, sabe aonde, meu irmão? Presta atenção. Deus pode te usar aí, ó, no seu serviço. Deus pode te usar aí, ó, no dentro de um mercado. Dentro de um prostíbulo. Deus pode te usar no meio da noite. Deus pode usar da maneira que ele assim deseja. Mas a pergunta que eu faço para você hoje, o senhor quer que eu fale assim, abra o programa hoje trazendo isso? Porque se você for fugir do propósito que Deus tem na tua vida, você vai ficar até quando? Como um crente fujão? Aqui eu já apresentei vidas que estavam agarradas ali com o diabo. É? Eu disse assim, abandona o diabo, sai aí dessa vida perversa de Satanás, porque é pecado. É uma coisa, viver adorando a demônios é outra. E grande foi ali a batalha espiritual, saindo do mal. E o alvo, eu dizia, como eu disse ali para a irmã, louvado seja Deus, está ouvindo o programa também, que ela é ouvinte todos os dias dessa programação aqui, o programa Tempo do Senhor Jesus. Eu disse, ó, o diabo ele não fica feliz, porque você está levando a palavra, você está buscando. E muitas vezes vem um levante aí na vida da pessoa, imagine aí você. Aqui eu já trouxe em programas anteriores, né? De acidente. Né? Acidente com quem, pastor? Acidente com algum irmão? Não, comigo. Acidente de gente vir bater em mim, acabar com todo... Eu estava dentro de um veículo, você que não acompanhou esse trecho. Aí o homem disse que não sabia o que foi. Chegou a bater tanto na frente como também atrás do carro para dizer assim, vou matar agora esse daí. Né? Acabou com o veículo que eu tinha. Né? E ali não aconteceu nada comigo. Aí eu vou dizer para Deus, presta atenção, você vai entender aqui. Eu vou andar dizendo para Deus, não Deus, eu tô orando pelo povo que rouba a tua igreja. Que não tem amor para manter um programa no ar para falar para quem está na perversidade. Eu vou pedir para um povo que só quer saber de bênção, não quer saber de almas. Olha o tamanho do livramento, olha o tamanho aí do material, perca do que acabei de ter para buscar por pessoas, por levante. Eu vou falar para Deus esses argumentos, né? Sendo que está escrito assim, ó. Que o servo do Senhor não será bem recebido no seu lugar de origem. E a nossa batalha contra principado e potestade não é no braço, não é no grito, na carne, nem o sangue. Desse mundo aqui não levaremos nada. Eu disse para Deus, louvado seja o Senhor, que fez todas as coisas, inclusive tem me guardado em toda essa jornada, viu? Eu poderia citar aqui vários acontecimentos. Acontecimentos também com filho. Acontecimento também com esposa. Acontecimento também com pessoas, né? E quando nós buscamos, passamos a entrar em batalha espiritual... Começa assim uma grande guerra. Às vezes você está olhando para a humanidade, vou fazer aqui uma comparação para você que está aí do outro lado, está ouvindo esse programa. Imagine aí agora. Vou te ensinar, viu? Amém. Eu vou te ensinar aí, ó. Você que está aí ouvindo do outro lado. Imagine que o mundo são mais de 7 bilhões de seres humanos. E esses seres humanos são os que estão na média de seres vivos. E os que já partiram? Quantos seres humanos você acha que já partiu desde a criação? Agora vamos fazer uma comparação diferente. Você acha? Hã? Eu disse outro dia nos programas aqui, né? Ó, Imagine aí. Se de cada 3 anjos, um caiu, quantos demônios você acha que tem para o ser humano? Contra o ser humano? Imagina aí, vamos ver se você tem visão espiritual mesmo. Hã? É porque teu olho está fechado. A tua visão está fechada. Hã? Se a gente for pela essa lógica, seria 2 anjos a cada 1 demônio contra a pessoa. Aí você imagina aí quantos seres humanos tem e quantos principados e potestades tem. Tem gente que não passou pela experiência espiritual. Tem gente que só consegue enxergar a morte carnal. Não sabe o que está por trás da morte. Acha que quando morrer, quando fechar os olhos ali, vai dormir. Tem gente que acha isso. Você, criatura, que está me ouvindo, Deus soprou nas tuas narinas do pó da terra o seu espírito. E para onde que o espírito quer ir? Para onde é que você acha que o espírito quer ir? Hã? Para onde o pai? Quem é teu pai? Hã? Deus. Porque Deus fez o ser humano. Ele era vazio, sem só o pó e cinza ali, fez o ser humano e soprou na Bíblia. A Bíblia fala que Deus soprou nas suas narinas. Hã?
1: Amém.
0: Aí tem gente que não tem essa visão. Pastor, mas como é que o senhor sabe disso? Eu não sei, quem sabe é Deus. Quem sabe é Deus. Porque eu já disse aqui em outros programas anteriores que o pecar na carne é uma coisa, meu irmão. O pecar na carne é uma coisa, ó. Os principados protestaram, legiões, eles pecaram, foi no espírito. Contra Deus, né? Por isso está aí a explicação de blasfema contra o Espírito Santo. Blasfema contra o Espírito Santo do próprio Deus vivo. E você é carnal, você está em casa, você tem a chance, tem a oportunidade de viver de forma como o Senhor assim deseja. Como o Senhor assim deseja. Mas tem gente que persiste em viver apenas as coisas, sabe o quê? Da matéria, da carne, com o coração. Tem gente que passa o dia inteiro lavando um veículo em casa, passando água no carro, né? Como se aquele bem ali, ah, Deus que me deu, não levará nem a roupa, nem a terra debaixo da unha que aí está tendo. E está preocupado com isso aí. Está preocupado o que é comparado, você que está me ouvindo aí, o que comparação temos entre 70, 80 anos com a eternidade. A Bíblia fala que o ser humano morrerá 2 vezes. Uns para a glória, outros para a vergonha. Aí tem gente que está aí. Estão vivendo dentro da religião, dentro das igrejas, 24 horas. É o propósito disso, o propósito do voto. Enquanto o povo perece, não pregam a verdade, não trazem a verdade, não tem palavra da verdade. Ficam discutindo quem prega melhor, quem é de Paulo, quem é de Silas, quem é de Apolo. Estão pregando aí a discórdia em vez de trazer a palavra que liberta. A palavra que liberta. É por isso que Deus me colocou aqui, nessa rede de rádio. Por isso que Deus me colocou aqui. E quem tem amor pela obra de Deus não fica fazendo argumento, viu, meu irmão? Porque Deus, ele prova, assim como aprovou a vida de Jó, a Abraão, prova você que está me ouvindo também. Porque assim como o ouro para brilhar, você também tem que passar por aprovação, você tem que passar por pancada. O ouro, ele para chegar naquele brilho, ele passa por pancada, por fogo, pancada de novo. Mas você acha que já sai dali daquele, com esse brilho especial, né? Assim também é o homem. Assim como a Deus disse assim, olha ali, ó. Desça ali na olaria. Né? Você lê Bíblia, meu irmão? Desperta!
1: Aí disse o senhor, olha, olha, desce ali, vai lá, né? Vai lá que você vai dar uma olhada. Assim eu amo também nas minhas mãos. Tem gente pra fazer pra Deus. Ah, se eu fizer isso aqui, meu irmão, faça o que é de Deus. Faça o que é de Deus. Pare de roubar a igreja do Senhor. Eu não falo só no quesito programa, porque aqui eu faço propósito por vida financeira de muitos. Procura aí a igreja onde você vai e ajuda a obra. É de Deus, tá? O 10% é para a obra. Ajuda a obra de Deus. Aí o que vai apresentar a Deus? Ah, pastor, eu queria a vida financeira mudada, né? Aí tem gente que Deus não vai mudar a vida financeira, porque não tem compromisso com a obra de Deus. Eu estou entregue à obra, o coração meu está na verdade, meu irmão, na palavra do Senhor, viu? Eu estou na obra de Deus, entregue à obra aí com a palavra da verdade. Em nome de Jesus, olha, hoje, você que está ouvindo aí, ó, você que está acompanhando aí o programa, presta bastante atenção. Hoje vou iniciar 7 dias de propósito. Vou começar 7 dias hoje, ó, vou descer 7 dias, de ter ouvido aí, acompanhado, muitos testemunhos, de ter acompanhado aí um mover sobrenatural do Senhor. Então hoje eu vou começar junto com você, pastor, então eu só vou pedir oração. Tem gente que está fazendo proposta, eu vou ensinar de novo, o povo, Deus tem me usado a falar, mas parece que esquece de falar. A palavra de Deus, siga desse jeito, faça a proposta dessa forma, a pessoa daqui, quando terminar o programa, vai assistir uma novela da TV Globo, que é paga com dinheiro público, vai ouvir, vai ver a TV Record, vai ver a novela bíblica. Essas mídias que estão todas podres, contaminadas, todas elas, aí vai lá ver, porque esquece. Esqueça até do propósito. Mas por que, pastor, que esquece? Porque é mais fácil ouvir uma falácia de um militante, de gente que não tem compromisso com Deus, não sabe nem a dor que você passa, nem o que você já enfrentou na tua vida, as percas que você teve, a luta que você vive para se libertar, não sabe nada. E é mais fácil ouvir esse povo que ouvir a palavra. Então vamos se consertar, crente. Você que está ouvindo aí, ó. Vou passar pela porta estreita. Hoje eu vou iniciar 7 dias. Você vai fazer juntamente comigo. Aprende aqui, ó. Durante 7 dias seguidos, você vai jejuar. Vai entrar em jejum aí, ó. Por causa. Juntamente comigo. Qual é o propósito que você deseja nesses 7 dias aí a ser apresentado? É tua mãe? É tua irmã? Pastor, é todas as áreas? Não, você vai apresentar a Deus a causa. A Deus a tua causa e o teu propósito durante 7 dias comigo em jejum. Se separa aí. Sacrifica algo a Deus. E vai apresentar Ele. Aqui eu vejo que a casa, eu estou dentro de um lote aqui agora, tem duas casas dentro desse lote, aí, só tem discórdia aí dentro, aí tem uma legião de 7 demônios dentro desse lote, só tem discórdia dentro desse lote aí, em duas casas dentro, só está tendo confusão, discórdia, tem uma legião de 7 demônios dentro desse lote aí. A pessoa não vê. Porque você que está aí do outro lado ouvindo esse programa, você que também recebe esse programa, presta atenção. Eu vou ensinar aqui para você de novo, porque tem gente que está ouvindo pela primeira vez. Meu irmão, eu tenho mais de 15 anos de vida espiritual. Demônios. Presta atenção, espírito maligno não tem cor. Você vê alguma coisa aí no teu olhar carnal que não tenha cor? Olha aí. Olha pro lado, olha pro outro aí agora. Se não tiver cor, matéria, no objeto, no aparelho, até não vê. Porque teus olhos espirituais não estão abertos, o meu tá. Então, demônios não têm cor. Demônios não têm sexo. Você não é homem que tá me ouvindo. Você não é mulher que tá me ouvindo aí, ó. Sexo masculino, feminino. Demônio não tem sexo. Tem gente que acha que anjo tem sexo. Hã? Tem definição que não é homem e mulher. Demônios não tem definição de sexo. Você quer ouvir mais? Não tem forma. Não tem forma. Você não tem forma aí? Você não está me ouvindo? Você não tem braço? Você não tem perna? Hã? Você não tem braço, tem perna? Você não tem forma humana? Demônios não tem forma. Não tem forma. Por que que às vezes ali a mãe de chiqueiro ou o pai de chiqueiro está ali batendo tambor? Recebendo entidade no seu corpo para beber, para fumar, para se prostituir. Hã? Por quê? Por que que você acha que está assim? Por que que você acha que recebe isso? Se não tem forma. Qual seria a base disso? Hã? Tem gente, mas quando eu estou caminhando para Jesus, negócio estreito. Porque quando você estava no mundo, estava uma trambicagem. Quando você estava no mundo, era o irmão da gambira, do rolo, da gambiarra. É ou não é? Era a irmã do namoro. A senhora estava com fogo estranho, né? E hoje você está em Jesus, você acha que a tua vida não vai andar, que parece que não está dando certo a tua vida amorosa, né? E quando você estava lá no mundo, estava, né? Aí para a senhora tudo estava andando. Carregada do maligno. Porque com Deus é diferente, meu irmão. E Deus não vai entregar de qualquer maneira. Porque tem gente que se Deus entregar agora, não valoriza. Não saberá. Não entenderá. Por isso que Deus está te preparando para algo melhor. Às vezes você olha aí, ó. Às vezes você olha para um lado, para o outro, vê gente ímpia andando melhor que você. É, vou falar, vou entregar isso aqui, ó. Mas antes eu vou trazer isso aqui também dentro da palavra de Deus, ó. O salmista no Salmo 37 ainda diz ainda, ó, não fique indignado aí com os malfeitores que têm inveja de que pratica iniquidade, não, meu irmão. Porque o que esse povo aí está querendo é o que só da terra. Você acha que esses que estão roubando idosos, esse que está na quadrilha toda, não é só no Brasil, não, no mundo inteiro. O que eles estão querendo, está aí, meu irmão. Está no mundo.

vamos viver a vida aqui, porque morreu, acabou. É? Tem uns que falam assim, né? A Bíblia fala o contrário. É? A Bíblia fala o contrário. Aí você que está aí do outro lado, vamos entrar nesse propósito aí de 7 dias comigo? Vamos lá? Pastor, eu quero o propósito por livramento da minha vida. Pastor, eu quero o propósito aí por minha vida familiar. Tá sonhando à noite com algo aí, meu irmão? Tá sonhando aí, minha irmã, algo à noite aí? É? Tem gente que gosta de postar. Vou trazer isso aqui, ó. Tem gente que tá me ouvindo agora que gosta de colocar nas redes sociais. Ele gosta de colocar o que ele ganha, o que ele faz, né? Nas redes sociais, é pro outro, o outro tá do outro lado. Para demonstrar para as pessoas que ele ou ela tá fazendo aquilo ali, né? E isso causa no mundo, e presta atenção, ó. Quando você demonstra que você vai obter algo, acontece no mundo espiritual algo. É igual aquele que às vezes vai enfermar, entrar na enfermidade. Tem coisa que se eu falar aqui, alguns às vezes, pastor, ele tá doido. Esse profeta aí tá maluco. Ó, quando você vem para enfrentar algo aqui na matéria, no espiritual já aconteceu esse algo. É igual o casamento, presta atenção aqui, ó. Quando você casa aqui, já está casado no espiritual, porque quando você e sua esposa sair da matéria, né, o tempo é outro. Você está entendendo? Então, às vezes, você está aí, ó, querendo demonstrar para as pessoas que você é isso, que você é aquilo. Pare com isso, pare hoje. Ser humano é pó e cinza, pedaço de caco. É um fôlego só. O Senhor Jesus tem autoridade sobre a vida de toda a humanidade. Se ele disser assim, ó, chegou até o tempo, você pode ter seu carro, seu filho, seu dinheiro. Acabou, meu irmão. Não tem retorno à terra, tá? Tem uns espíritos, eu falo isso com autoridade, porque aí o Senhor me tirou do espiritismo. E dizem, não, vai reencarnar. Vai nascer tal coisa, é? Mentira do diabo. Mentira do diabo. É igual aqueles que gostam de ir no dia de... Falam de finados, é? Vão no cemitério. Se eu falar pra você que gosta de ir no cemitério, se eu fosse você não ia. Aí você vai lá... Ah, vou deixar ali uma homenagem. Nem tá ali. Tem ninguém. É igual, sabe o pó que você tá pisando os pés aí agora? É igual lá, tá a mesma coisa, não tem nada. A não ser o mal. Porque tem demônios que se alimentam do odor. Tem demônios que se alimentam do vômito. Né? Você foi entrar no metro, aprofundar aqui, você que tá do outro lado aí, ó. Vai dizer, mas como assim? Hã? E tem legião que só trabalha no hereditário, na vida de famílias, né? Quando você vai num médico aí, meu irmão, vamos lá, aos que têm ouvidos aí, aos santos que têm visão espiritual, vão entender perfeitamente aqui, ó, quando você vai num médico, um médico, ser humano, quando você vai lá fazer uma consulta, né? Aí o médico, ele vai dizer pra você assim, ó. Presta atenção aqui, ó. Ele vai dizer pra você assim, ó. Você tem alergia a algum remédio? Né? Na sua família já teve alguém que morreu disso? Já sofreu desse que você tá passando? Né? Não faz essa pergunta pra você? Como se fosse transferido de pai pra filho, de filho pra neto? Né? Amém. Eita glória! Eita Jesus! Audiência absoluta aqui, viu, na Rede Continental Live. Você que está ouvindo aí, eu sou seu irmão em Cristo.

0: pastor e também missionário, servo do Senhor. Eu sou seu irmão em Cristo, viu? Pastor Sebastião Nunes, te fazendo companhia por esta rede de rádio abençoada, né? É a Rede Continental Network Live, levando a palavra de Deus a nações. Esse programa é um programa de propósito. Você que está ouvindo aí, sonhou com algo à noite? Está sonhando bastante aí? Vamos entrar no propósito comigo aí de 7 dias seguidos? Você que tem roubado a casa de Deus, ajude aí a obra, né? Quando você for ajudar a obra de Deus, você ajude, estenda a mão. E a resposta vem de Deus, viu? Faça a sua parte aí, não precisa mandar nada. Tem gente que ajuda aqui, manda um comprovante para mim. Meu irmão, não precisa mandar nada para mim, não. Faça só a sua parte. Faça só a sua parte para a obra, né? Amém. Faça só a sua parte. Aqui eu vejo aqui, ó, dois portões pequenos. Só que a diferença desses para esses portões que você vê aí, em filme ou até mesmo aí na sua casa, você que tem casa com portão, não estou falando desses portões aí não. Aqui eu vejo dois portões, mas bem estreito, fino e estreito. E ao redor deles está cercado de corrente. Hã? Ao redor está cercado de corrente. O Senhor disse que vai quebrar as correntes, vai abrir. Você vai passar por uma porta, viu? Uma nova fase, ela vai entrar aí na tua vida. O Senhor vai quebrar essas correntes aí, que o diabo está acorrentando, vai quebrar essa maldição, vai sair. Vai chegar em tuas mãos a tua bênção, viu? Um dia eu disse aqui para um vaso, ele disse que tinha 3 anos que batia na porta para receber uma aposentadoria. Eu disse, o que tu pediu em 3 anos, Deus vai fazer em 3 dias, vai. Amém. É 3 anos, Deus vai fazer em 3 dias. E da mesma maneira que assim eu falei, se cumpriu. Eu vou profetizar sobre a tua vida. Ele deu testemunho aqui. E eu vou apresentar aí a tua causa. É causa na justiça que você tem aí, ser apresentada? Deixa de pedir oração para um e para outro sobre causa, porque tem gente que não pode pôr nem a mão. Tem gente que não pode pedir nem por si próprio. E se Deus te fez ouvir esse programa, é para mim te ajudar. Eu irei apresentar aí a tua vida durante esses 7 dias. Eu iria apresentar a tua causa, né? Tem gente que está casado, nem sabe. Pastor, já estou casado. Eita glória. Amém. Tem gente que já está casado, nem sabe. Como assim, pastor? Tô solteiro aqui, né? Tô solteiro aqui, você tá casado, você nem sabe. Você nem sabe, você tá casado aqui, ó. Porque uma coisa é o que você tá vendo, uma coisa é o que Deus vê. Jesus olhou para Pedro, muitos olhavam para ele, e esse Pedro aí é armado. Esse Pedro aí era muito grosso. Esse jeitão de Pedro aí, Jesus olhando para Pedro e dizendo, Pedro, já vê você ganhando 5 mil almas aqui, ó, lá na frente. Hã? Eita glória. Então uma coisa é o que você vê e o que Deus vê. Hã? O nosso Deus é maravilhoso, meu irmão. Infinita bondade e misericórdia, sim, muito. E ela se renova todos os dias. Tem gente que está de pé pela graça. Não é por religião nem lei. Nós estamos de pé pela graça dada. Jesus é tão lindo. O Senhor Jesus é tão maravilhoso que foi na cruz do Calvário, pagando um preço por você, até mesmo antes de você existir, na existência da matéria. Olha o tanto que Deus é maravilhoso e eterno. Então você tem que crer no sobrenatural. Talvez você está aí, ó, com a fé, cabeça baixa. E já ouviu um falando um negócio, falando outro, né? E aqui, ó, o Senhor vai fazer isso aí de encontro ao espiritual verdadeiro, viu? Por isso que o Senhor me colocou aqui. Ele me colocou aqui. Eu não pedi para estar aqui. Eu não pedi para fazer programa numa rede de rádio desse tamanho. Né? De forma individual, não. Você me conheceu com propósito, viu, meu filho? Você que está aí do outro lado, ó. Viu, minha filha? Presta atenção aqui, ó. Filha amada do Senhor Jesus, Deus me fez te conhecer, você conheceu esse programa Tempo do Senhor Jesus Cristo na face da terra, é com propósito. E o qual propósito você vai descobrir, né? Você tem ouvido aí e visto também com teus próprios olhos, né? O mover sobrenatural. Aqui tem uma mãe solteira que está ouvindo o programa. Eu estou falando aqui, o Senhor vai me trazendo. Deus está cortando um laço aí nos filhos, né? Deus está cortando o laço, porque se viesse esse laço para os filhos, aí o pai ia ficar se argumentando, dizendo que o culpado sou eu, né? E por amor ao pai. E essas crianças aí também. O Senhor está cortando o laço, que eu vi aí, ó, Exu Mirim. Aí Deus está cortando o laço aí na mãe, que está solteira, porque a mãe está buscando aventura. A mãe não quer saber da obra, ela diz que é de Deus. É parecendo uma churucucu do pescoço pelado. Aí está dizendo que é de Deus. Né? Você está buscando a presença, você não está buscando ouvir a verdade, você está querendo buscar as suas emoções. Deus vai cortar o laço por amor às crianças. Porque fez o Senhor uma promessa a essas vidas. Em nome de Jesus, que eu vi aqui dois caixão pequeno. Aí estava vendo aqui dois caixão pequeno aqui, ó. Aí até muito choro, né, da família. Aí Deus está dizendo assim, por amor à promessa que eu fiz. O Senhor está soprando um chumbirinho aí, ó. No nome de Jesus. Está tirando aí do meio dessa casa. Em nome de Jesus Cristo. Você que está ouvindo aí o programa, aproveita aí, ó, participa. Pastor, sonhei com algo à noite aí, estou sem entender nada. Hã? Meu marido não me procura. Mas aqui eu já falei ali para a filha, em Belém do Pará, os irmãos paraenses. Você que acompanha aí, né, o estado do Pará, em Belém. Hã? Tá acompanhando pela rádio Belém FM. Ó, você que está aí em Belém do Pará, participa também, pastor. O senhor faz propósito aí para quem já tá congrega, para quem já tá aí dentro de uma igreja, meu irmão. Ei, eu vou falar uma coisa para você aqui, vamos lá. Os apóstolos não pregavam placa. Hã? Deus te fez ouvir esse programa, tem um objetivo, por quê? Você que me ouve em Belo Horizonte, líder de audiência pela BH Gospel aí, ó. Lá em Santa Rita do Sapucaí, em Minas Gerais. Louvado seja Deus. No Amapá. Participa, pastor. Estou ouvindo aqui em Mato Grosso do Sul. Você em todo o território nacional e também pela rede internacional de rádio. Você que está ouvindo aí por esse aplicativo, por essa rádio, que está repassando aí essa programação, retransmitindo esse programa, e Deus abençoe. Eu vou descer em propósito 7 dias seguidos, buscar por você aí, ó, e apresentar a tua causa a Deus, viu? Vamos seguir firme, né? O diabo, ele tem tentado da vida de muitas pessoas, acusado do passado. Aqui tem famílias, aqui tem jovem, aí tá acusando o passado, aí fica querendo matar a fé da pessoa. Lança milhões de pensamentos dizendo que você não vai conseguir, todo mundo te esqueceu, você é um fracassado. Isso é o que o diabo fala. Mas para Jesus tem jeito. Para Jesus tem jeito. Para Deus nada é impossível. E eu vou apresentar a tua vida a Ele. Ah, amém. Aqui teve pessoas, louvado seja Deus, que estavam com a vida financeira amarrada. Estava com a vida financeira parada, querendo dar passos largos aí com projetos da sua cabeça. Ó, coloca no teu coração hoje. Porque, ó, coloca isso aqui, ó. Coloca no teu coração que os planos de Deus para a tua vida, os planos do Senhor, é maiores do que os seus. Os planos de Deus não é como o teu plano, é maior do que os seus. Em nome de Jesus, amém? Pastor, eu queria fazer aliança com Deus, honrar a obra. Então vamos caminhar. Teu negócio é com o Senhor, não é com placa, não é comigo, tá? Eu sou apenas um instrumento, né? Como diz ali o... Como estava dizendo ali o Gilberto Leite, dizendo assim, ó, o menininho de Cristo. Menininho de Cristo Jesus, né? É, o menininho do Senhor Jesus. O menininho do Senhor Jesus. Tem muita gente que me ouve. No Brasil, nós temos ainda, meu irmão, a liberdade de falar da palavra por enquanto, tá? Por enquanto. Porque o cerco vai devagarinho, vai sendo implantado pelo um bandido que está na presidência da República. O que que acontece? Ele pode decretar, como fez essa semana, se eu não me engano, ontem, já ali para ir limitando as redes sociais aqui. Aqui também é uma rede social. Você está me ouvindo pela internet aí? Né? Aí você pode ver que a limitação vai chegando devagarinho, né? Devagarinho. Em nome de Jesus. Vamos se converter, viu? A senhora que está aí do outro lado aí, já amanhece o dia jogando as panelas no chão. Já amanhece o dia no nervosismo. E parece que as coisas não estão andando. Né? Pode de murmurar, vamos adorar. Vamos deixar a novela de lado. Vamos trazer a palavra essência, o chamado diante do Senhor. Em nome de Jesus. Manda aí a sua mensagem para cá. Pastor, qual é o número? Eu vou mandar para cá. Eu vou trazer aqui, ó. Eu vou passar, aliás. Eu vou passar devagar para você, porque todo programa tem que falar. Esse telefone que eu vou passar aqui é para texto áudio, viu? É da Rede Continental Live. Você que está ouvindo aí, ó. É, participa. Pastor, eu sonhei com algo à noite aqui. É saber o significado. O dom é de Deus. Tem muitos aí que eu vejo. É, Deus me deu. Deus te deu nada. Deus te deu nada. O dom é do Senhor Jesus. O Espírito é de Deus. Nós somos apenas um instrumento, um vaso na mão do olheiro. É, não é, meu irmão? É? Eita, é forte. É, meu irmão. É forte. Você que está ouvindo aí, ó. Nota aí esse número aqui. Pastor, não passa no ar aí. Ouça aí fora do ar. Eu vou ouvir também. Você que não deseja que eu passe no áudio, que você vai gravar no áudio ou texto. Então manda aí a sua mensagem. Manda aí a sua mensagem. Né? Manda aí a sua mensagem. Ó. Eita, Jesus, eu vou trazer. Eu vou falar isso aqui. Eu vou falar isso aqui. Mas deixa eu passar aqui o número. 011 9102 70 654. É só um dígito 9. Amém? 011 9102 70 654. Você que está me ouvindo fora do Brasil, você pode participar através também do +55 11 9102 70 654. Eu sempre ensino, você que está me acompanhando pela rede internacional de rádio, estamos em El Salvador, louvado seja Deus, aos irmãos argentinos aí, ó, no Paraguai, em Porto, pela Rádio Porto Gospel, em Portugal. Você que me acompanha aí fora do Brasil, pode participar também. Eu vou orar por você. Eu vou ficar 7 dias apresentando a tua causa, viu? Então participa aí também. Salva o WhatsApp aí, ó. +55 11 9102 70 654. Quando o salmista fala, mulher, para não te indignar, no Salmo 37, por causa dos que praticam mal, não ficar indignado com isso, e aqueles também nem têm inveja dos que praticam ali a iniquidade. A Bíblia fala que esses são como palha seca, eles chegam em lugar nenhum. Chega em lugar nenhum, tá? Em nome de Jesus. Mas se nós temos prazer, sabe em quê? Em confiar no Senhor e fazer o bem. Tem que fazer o bem. Pastor, a pessoa está falando de mim, mas continue fazendo bem. Tem gente que não entende que a pessoa está ali, na luta atrás, perseguindo a outra pessoa ali, e a pessoa nunca revida. Me perguntaram esses dias para mim, pastor, por que o senhor nunca fala nada? Nunca revida aí, meu irmão. Eu disse, eu mando é o diabo sair da pessoa, ele sai. Imagine se eu falar algo contra a vida de alguém. Deus não me levantou para isso, me levantou para orar, me levantou para descer. Me levantou aí, ó, para buscar. Me levantou aí para trazer a palavra da verdade, me levantou para fazer propósito, para profetizar bênçãos, porta de emprego, trabalho para tua vida, para orar por tua saúde. Deus me levantou e me ungiu para ser diferente. Em nome de Jesus, ó. Vamos lá. Deixa eu ver de mensagem aqui, deixa eu passar aqui rapidamente, é 011-9102-70-654, viu? 9102-70-654, ó, você que tá acompanhando aí por aplicativo, né? Você que tá ouvindo pelo seu celular, aqui tem uma mulher que abandonou o marido. Eu vou trazer isso aqui. A mulher, você abandonou o marido, você abandonou o marido. Aí você foi, disse, não, agora eu estou me sentindo amada, só que o negócio está começando, como foi dito, o senhor traz a essência. O senhor traz para você aquilo que já foi dito. Porque Deus não erra endereço nem nome. Aí o Senhor traz dizendo, ó, retorne aí ao primeiro amor, retorne aí ao chamado, porque tu tá vendo já acontecendo aquilo que eu já tinha dito, o Senhor tá dizendo. Então a tua vida já tá começando a se cumprir com o Senhor mesmo, conhecendo o que viria, né? Conhecendo o que viria. Ali, meu irmão, o povo de Israel dizia pro profeta Samuel, dizendo, Samuel, nós queremos um rei agora. Ô Samuel, nós queremos um rei, nós queremos um rei aí, porque todo povo aí tem rei, nós não tem, que negócio é esse? Nós temos que ter um rei. Aí Samuel disse, eu vou falar ao Senhor, vou falar com Deus sobre isso, e Deus disse para ele, Samuel, amanhã nesse mesmo horário, você vai encontrar, nesse mesmo horário, Samuel, que você fala comigo, amanhã, nesse mesmo horário, olha que Deus conhece amanhã, né? Você vai nessa estrada, você vai encontrar um homem lá bonito, forte, tá procurando umas jumentas lá, uns animais lá. Esse vai ser o rei de Israel, que era Saul. Então, Deus conhece amanhã, assim como conhece a vida da senhora também, e o que está acontecendo aí é um plantio que você mesmo plantou. O Senhor Jesus diz que todo aquele que comete pecado se torna escravo do pecado. Aí o Senhor está dizendo assim, volte ao primeiro amor, porque aquele que você deixou te espera. É dessa maneira que Deus quer que eu fale, eu estou falando, irmãos, eu estou falando aqui, o Senhor vai trazendo a mim, viu? Estou falando aqui, o Senhor vai trazendo a mim. Então você que deseja oração, propósito, conhece alguém que precisa de libertação, conhece alguém que precisa de orientação espiritual, eu estou aqui para ajudar, irmão. Porque eu recebi do Senhor aquilo que vos entrego aqui nessa programação. Em nome de Jesus.
1: Pai, Senhor.
0: Diga, pastor, meu irmão.
1: Sebastião Nunes. Tudo na paz.
0: Amém.
1: Tá tudo bem? Deus abençoe esse programa. Em nome de Jesus.
0: Olha aí.
1: Eu vou contar um sonho. Semana retrasada.
0: Diga, meu irmão. Vamos lá.
1: Visão, né? Eu estive no lugar, estava eu, meu irmão de sangue, irmão, colega meu. E esse colega meu, ele queria, porque eu vendo amendoim, né? Aí ele queria comprar amendoim doce. Aí ele falou que não tinha dinheiro. Naquele amendoim doce tinha um relógio, né? Não era em pote, porque eu vendo amendoim em pote, né? E tinha um relógio dentro e tava um amendoim doce, certo? Ele falou que não tinha dinheiro. Aí eu peguei a carteira dele, ali tinha muito dinheiro na carteira dele, e nessa carteira tinha nota de 10, tinha nota de 5, entendeu? Aí depois ele falou que ia comprar, mas como tava com pressa de subir, entendeu? Tá subindo uma escada. Eu vi o meu irmão subindo, meu irmão mais velho de sangue subindo. Hoje meu irmão tá enfermo, né? Doente, problema no pulmão. Eu vi ele subindo num lugar bem alto. E depois foi eu que tava subindo. Aí não sei se ele subiu ou não. Eu sei que ele ficou para trás. Certo? Não sei o que significa esse sonho, pai.
0: Varão, são três coisas importantes que eu vou falar pro senhor aí, ó. A primeira, entendeu? Quando o senhor tava falando aí, o senhor tá dizendo que, sabe o relógio que você viu aí? Esse tempo, viu? O tempo do senhor ter crescimento se aproxima, viu, meu irmão? Muitos aí, às vezes, só querem ouvir palavras doces, palavras que venham, viu? Alimentar-se do evangelho, aquele evangelho doce. Que você está errando e a pessoa, então Deus vai te tirar desse erro aí, continua, né? Tem muitos aí que conhece, o senhor está dizendo que tem muitos aí que o senhor conhece que querem ouvir esse evangelho, mas não é esse que Deus quer que o senhor leve a eles. Inclusive para os familiares, porque grande é a preocupação tua, homem aí, sobre também os familiares, sobre a salvação, hã? A única certeza, como o senhor não teve no sonho a certeza do subir, né, ao céu, tanto do irmão, até mesmo a do senhor aí, mas nós aqui na tela temos que Deus tem um tempo determinado para cada um de nós. O senhor só quer que o senhor leve a palavra verdadeira para ele e para outros, para os demais. E o bom vem, o relógio se aproxima, e eu vejo um crescimento, homem, na tua vida financeira, por amor à obra. Eu não vejo o senhor apenas sendo um pequeno. Eu vejo o crescimento acontecendo. Eu vejo as portas se abrindo aí na sua direção. Deus está dizendo assim: pode contar no relógio que aquilo que eu coloquei em tuas mãos, muitos que duvidam daquilo que eu tenho contigo aí, verá. O senhor é cabeça, meu irmão. Já era para estar maior. Mas tem pessoas à sua volta, inclusive da família do senhor aí, que não tem esse saber, meu irmão, não tem esse amor. Como o senhor, como cristão, e pelo que o senhor faz aí. Aí Deus está tirando aí, ó, toda inveja e palavra de maldição da sua vida, e está dizendo para o senhor assim: você será grande. E o relógio que você viu aí no que você faz é um crescimento financeiro que vai chegar também aí para a sua vida. Se aproxima aí o tempo do crescimento aí na sua vida, viu? Mas leve a palavra. Não como esse povo está acostumado querendo receber algo doce a que se comer, não. Pregue aquilo que o Senhor assim deseja. No livro de Ezequiel, capítulo 3, Deus diz para Ezequiel: leve a palavra, Ezequiel, a esse povo, viu? Esse povo aí, diga o que eu te disser, né? Amém, meu irmão? É somente isso, pastor. Eu queria oração por minha família. É, minha irmã. Minha filha, tem passos que você está dando aí, onde você está, final 7206-91, DDD. Tem passos aí que você está dando que não era para dar. Tem passos aí que você tá dando, o senhor tá dizendo que você tem rodado, rodeado, tem dado passos aí que não era pra dar, não. Nós temos que dizer pra Deus assim, ó. Senhor, tem até uma canção que diz assim. Totalmente seu, Jesus, né? Nós somos totalmente seu. Nós somos totalmente seu, Jesus. Não diz assim uma canção? Hã? Nós temos que ter totalmente dependência de Deus. Nós temos que ter, ser dependente é de Deus.
2: Bom dia.
0: Ó, pastor, eu quero que ser dependente é de Deus.
2: Meu nome é Maria da Paz.
0: Diga, minha irmã. Pelos
2: meus filhos.
0: Amém. Viu, filhinha? DDD 91. Demônio de iramundo que está querendo atingir a tua vida, não vai não, tá? Demônio de iramundo que está querendo mexer na tua vida aí, não vai não. Ele vai ser queimado em nome de Jesus Cristo. No nome do Senhor Jesus Cristo vai ser queimado. Em nome de Jesus. Amém. Pastor, cadê a mensagem da irmã? Chegou para mim aqui, porque está chegando mais mensagem. Ela leu, pastor, ora aqui pelo meu casamento. Ah. Amém, pastor, bom dia. Ore por minha filha. Está aí na Vitória. Coloca aí nas suas orações. DDD 38, final 8229. Ao povo em Minas Gerais, louvado seja Deus, que a paz do Senhor esteja nesse estado. Em nome de Jesus. Ô mãe, você que pediu oração pela filha? Deixa eu entregar algo aqui para você dizer para ela, viu? Aumenta aí o volume do rádio. Quando eu vi a foto dela aqui, o Senhor me trazia algo que tem a ver com a vida amorosa. Deus não quer ela conversando com essa pessoa.

0: Eu volto já já.
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7: Acredite Se Quiser, gente, olha só, hein? Um homem identificado como Nanimia sobreviveu milagrosamente depois de o telhado ao qual se agarrava desesperadamente ser arrancado por ventos fortes em Bareilly, Uttar Pradesh, na Índia. Severa tempestade na semana passada. Imagens mostram Nanhas se segurando em uma enorme estrutura de metal antes que uma forte rajada de vento a derrube completamente. Ele é forçado a soltar uma corda presa ao telhado antes de ser arremessado a 12 metros de altura, o que equivale a um prédio de 4 andares. Que coisa, hein? Ele disse: não sei onde caí, estava a pelo menos 15 metros de distância de onde estava inicialmente, declarou ele à emissora NDTV. Tempestades de poeira, chuvas torrenciais e raios destruíram casas e outras estruturas, matando pelo menos 96 pessoas no norte da Índia, disseram autoridades. Na semana passada, na última quinta-feira passada, né, 14 de maio, as tempestades também feriram mais de 50 pessoas ao atingirem vários distritos na noite da quarta-feira, dia 13 de maio, em Uttar Pradesh, no lugar mais populoso, né, do país asiático. Que coisa, rapaz, impressionante, hein? Termina aqui o nosso Acredite Se Quiser, com a apresentação e a produção de Kleber Salles. Nosso Acredite Se Quiser volta amanhã.
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8: Opa, tô de volta, hein? E aí? Opa! Sou eu, mas pode chamar de seu amigo. Forte abraço pra você. Tá aí com a gente. Salve, salve, juventude de Deus. A paz do Senhor Jesus, tá? Que ele venha, nos abençoe a cada dia mais. Ó, chegando mais a sequência gostosa de muita música que toca os nossos corações.

É a sua música, é o seu louvor. Passando por aqui no nosso Conectados com Deus. Muito prazer, Marcos Santos na voz. Que bom que está aí com a gente. Ligado nesta quinta-feira, metade da semana. Sexta-feira chegando por aí. Vamos pra frente, hein? Deixa eu mandar um abraço pra nossa amiga Daniela. Tá por aqui ouvindo a gente. Alô, Dani. Beijo pra você. A Euzilane. Euzilane. Também tá por aqui a Cida Vieira. Tá curtindo a gente. Obrigada, meninas, pelo carinho. Obrigado pela audiência. Entre agora em contato com a gente. Já pede sua música. Já manda seu alô, seu recado pra quem você quiser. E a música não para por aqui.

0: maravilha, gente! E assim a gente fecha muito bem a edição dessa quinta-feira. Amanhã tem mais pra você, tá bom? Pra fechar muito bem a semana aqui com você. Ó, cuide-se bem de você bem e cuide-se um dos outros. Tchau, fui!
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1: Alô, Goiânia!

0: Coração Sertaneja. Que sequência é essa, hein? A gente volta daqui a pouquinho.
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3: O agronegócio poderá acessar uma nova linha de crédito do Fundo de Amparo ao Trabalhador para financiar inovações. Essa medida visa fortalecer a competitividade do setor agrícola no Brasil.
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0: Que pena, são as últimas de hoje aqui do nosso Adoração Sertaneja. Obrigado pelo teu carinho, pela tua audiência. A gente volta na próxima edição com muito mais adoração.
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2: O 15º Plano Quinquenal da China traz novos impactos e oportunidades para o agronegócio brasileiro. Esse cenário destaca a importância da relação comercial entre os dois países e suas repercussões no setor agrícola.
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Que a paz do Senhor esteja sempre com você nesta quinta-feira de adoração. Aqui no É Para Adorar, você é o nosso convidado especial para mergulhar na serenidade dos louvores que vai ecoar aí no seu coração, hein? Prepare-se para uma experiência de conexão espiritual e, é claro, de fortalecimento com a fé.

0: Esse foi um momento de reflexão e devoção musical. Já já a gente volta, hein?
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De volta à nossa programação repleta de louvores que transcendem o tempo. Você está preparado aí para se deixar levar pela poderosa mensagem contida aí em cada melodia?

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No Brasil, a polícia deflagrou a segunda fase de uma grande operação contra uma quadrilha especializada em furtos a joalherias. A ação policial alcançou suspeitos nos estados de Sergipe, Goiás e São Paulo, desarticulando parte do esquema criminoso que agia em várias regiões do país. Durante a operação, 3 pessoas foram presas e a justiça determinou o imediato bloqueio de 17 milhões de reais das contas dos investigados. As autoridades continuam as buscas para identificar outros envolvidos e tentar recuperar os bens de alto valor subtraídos das lojas.

0: Com gratidão e reverência, despedimos-nos de você nesse momento de adoração e celebração. Obrigado aí de montão pela sua fé, gente. Obrigado por acompanhar o nosso programa É Para Adorar. Que a paz e alegria encontre você nos seus melhores momentos. Até breve.
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2: Olá, tudo bem? Chegando para você mais um Gospel News com a minha apresentação, locutora Patrícia. E uma igreja nos Estados Unidos testemunhou uma série de milagres ao longo dos anos, à medida que membros da congregação se uniram em oração e passaram a interceder uns pelos outros. O pastor Brent, de 57 anos, assumiu a liderança da igreja em Crete, Nebraska, em 2005. Desde então, ele tem visto Deus responder às orações de seu povo. Recentemente, diversos testemunhos de curas deram a Brent ainda mais confiança no poder da oração e fortaleceram a fé de sua congregação.
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2: Uma ótima quinta-feira pra você. Já estou aqui, o Senhor abençoe.

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3: Uma família de Petrolina, no sertão de Pernambuco, vive momentos de desespero e incerteza. A mãe do brasileiro Douglas Domingo Fernandes, de 30 anos, recebeu a triste notícia de que o filho teria morrido em combate na guerra da Ucrânia. Segundo as informações preliminares, Douglas teria sido vítima de um ataque de míssil na última semana, enquanto atuava no conflito europeu. O Itamaraty e as autoridades consulares já estão sendo acionados para confirmar a identidade e prestar todo o apoio necessário à família neste momento difícil.
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1: De volta, que bom que você tá aqui. Obrigado pela sintonia, pela carona. Vamos juntos, Gospel Hits.

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1: O Gospel Hits está especial. Daqui a pouquinho a gente volta com mais louvores.
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2: Gospel Hits com os louvores mais lindos. E estamos chegando com mais um louvor bonito para abrir a sequência, né? Essa aqui é muito legal.

0: para fechar muito bem a edição dessa quinta-feira, a penúltima edição da semana, inclusive, aqui do Gospel Hits, né? Gente, aproveite demais essa quinta, estamos quase no fim de semana. Deus abençoe muito você!
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A justiça impôs uma nova derrota à defesa do ex-vereador Jairinho. Por unanimidade, os ministros da 5ª Turma do Superior Tribunal de Justiça rejeitaram o pedido para anular provas fundamentais no caso da trágica morte do menino Henry Borel. Com a decisão proferida, o processo segue seu curso normal e o julgamento dos acusados está mantido. A rejeição do recurso garante que as evidências coletadas durante a investigação continuem valendo, frustrando a tentativa da defesa de atrasar a condenação dos envolvidos.

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0: Impossível deixar de ouvir o nosso paredão de sucessos. É aqui que tem mais músicas pra você. Por isso, daqui a pouco eu tô de volta.
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2: E o pastor Augustus Nicodemos compartilhou uma reflexão nas redes sociais sobre a importância da leitura diária da Bíblia e incentivou cristãos a separarem ao menos 15 minutos por dia para meditar nas Escrituras. Segundo o pastor, a constância no contato com a Palavra de Deus produz transformação gradual na vida espiritual e emocional dos cristãos. Pode parecer pouco tempo, mas o impacto pode ser transformador, afirmou Nicodemos ao destacar os benefícios da prática diária. De acordo com o líder religioso, o hábito da leitura bíblica ajuda a enfrentar a rotina com mais esperança, equilíbrio e sabedoria diante das dificuldades do dia a dia. Ele também ressaltou que a disciplina espiritual fortalece a fé e influencia diretamente nas decisões pessoais.
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4: Rápido, né? Musical. Passou rápido essa pausa. Claro, eu queria estar aqui, ó, junto contigo para curtir, dançar e cantar com o Paredão de Sucessos. Bora para mais uma sequência.

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0: 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Jorge,
1: essa música eu escrevi para quem quiser saber o endereço de Deus. Porque às vezes o desespero é tão profundo que você precisa falar com Deus pessoalmente. É vontade de chegar a Deus, qual que é a rua que o senhor tá? Fala a rua e o número que eu vou para aí.
2: Vou correndo.
1: Vamos correndo. Vamos junto pra lá?
3: Bora.

Um mutirão de atendimento gratuito realizado em Fernando de Noronha revelou que a ansiedade é o principal motivo para a procura por tratamentos com cannabis medicinal na ilha. Os dados apontam que cerca de 70% dos pacientes atendidos apresentam transtornos ligados à ansiedade e ao sono. A Ação de Saúde destacou a crescente demanda por terapias alternativas e naturais entre os moradores do arquipélago pernambucano. Especialistas ressaltam que o uso medicinal da planta tem se mostrado eficaz para melhorar a qualidade de vida de pacientes com quadros de estresse crônico e insônia.

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2: Tá aí, gente. Musical. Aquela pausa boa que a gente mereceu, mas agora todo mundo preparado porque eu quero curtir sucessos. E o nosso paredão tá aqui pra isso. Então aumenta o volume, vamos de música.

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0: Daqui a pouco no seu rádio, mais músicas, aqui no Paredão de Sucessos.
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2: E 7 cristãos foram decapitados por terroristas do Boko Haram recentemente no estado de Borno, na Nigéria, em mais um caso violento de perseguição no país. Segundo Suleiman Ayuba, jornalista local da Truth Nigéria, os crentes haviam sido sequestrados pelos extremistas e foram mortos no cativeiro localizado em um acampamento remoto nas montanhas. A decapitação dos seguidores de Jesus foi divulgada em vídeo pelo grupo terrorista como meio de propaganda da Jihad Islâmica. Este foi o nosso Gospel News de hoje, que fica por aqui. A você um abraço e até amanhã com mais uma edição.
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0: Mais uma sequência chegando e é pra você. Curte bastante. Você está ouvindo Paredão de Sucessos.

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O nosso programa chega ao finalzinho, mas até cheguei dançando, cheguei curtindo, cheguei cantando. E você aí do outro lado, curtiu também? Que maravilha! Fico feliz, viu? Tá entregue aí a nossa alegria, a nossa diversão, o nosso paredão de sucessos. Amanhã tem mais, gente! Fui!

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2: Oi pra todo mundo que tava esperando começar o nosso paredão de sucessos. É bom, né, gente? Só curtir música boa, de qualidade, música que todo mundo gosta. Essa é a nossa reunião. Por isso que chega todo mundo junto neste horário, porque vai começar Paredão de Sucessos. Tô junto, hein? Lilian Flores contigo, curtindo muito mais músicas. E ó, solta o som, porque essa você merece curtir junto com a gente. Vem!

0: Lívia Malfi está indignada. Ela está igual Maria do Rosário, mas o que, que é isso? Ela não aceita essa pizza ketchup. Tá, então, esse é o debate da Suprema Corte.
1: Eu também não aceito, mas eu faço birra com o Xandão, então fiquei na dúvida. Me balançou, viu, gente? Se quiser me convidar aí para comer uma pizza com ketchup, talvez eu aceite só para contrariar o ministro Alexandre de Moraes. Mas olha que detalhe interessante. Eles começaram a fazer essa piadinha aí, aí o ministro Alexandre de Moraes quis ser engraçadinho e falou algo assim: nem na nossa Marília, a cidade de Marília é de vocês, então, então aquela história lá do Paiaiá pode ser que seja em conjunto. E olha também outra questão interessante, isso mostra que eles estão meio isolados ali no Supremo Tribunal Federal, se o pessoal realmente observar, né? Porque o Dino joga para o Alexandre, que joga para o Toffoli, e eles ficam fazendo essas brincadeiras entre os três. Então isso mostra alguma coisa. Se o Gilmar estivesse ali, não viu o Gilmar, mas se ele tivesse, ele ia concordar. Isso mostra muito mais do que uma mera pizza.
0: Rota de pouso aqui no Jornal da Oeste, segunda edição, agradecendo, claro, as nossas excelentes analistas políticas. Esponza, obrigada pela parceria, sempre uma alegria tê-la conosco. Até a próxima.
2: Muito obrigada, até o próximo convite. Vivi, me chama porque eu adoro estar aqui.
0: Olha aí, Vivi, a gente vai trazer uma pizza da próxima vez que a esponja vier com bastante ketchup, Vivian. Fabi Barroso, obrigada pela parceria de sempre, até semana que vem.
1: Olha, o Pierre foi convidado, acho que a cachorrinha ela foi tentar pegar e não conseguiu. Eles são terríveis, mas o Pierre está aqui, representando a raça. E como um bom filho de italiano, ele não come ketchup com pizza e pizza com ketchup, tá? Beijos, Carol, seja bem-vinda.
0: O doguinho da Carol fugiu ali, a gente ia dar o close com o doguinho da Carol. Deixa também. Mas ele fugiu. Obrigada, menina.
2: Eu mando que vem o trago daqui. Beijo.
0: Olha só, antes de ir, eu quero dar um beijo aqui, mandar um beijo, um abraço para a mãe do nosso queridíssimo produtor e repórter Victor Hugo Salina, com boas notícias a respeito aí do desafio, da batalha que ela vem enfrentando contra um câncer. Então, beijo para a mamãe Salina, nós amamos trabalhar com seu filho, ele é muito querido e especial aqui para a gente. Fique agora com Oeste Sem Filtro, sob comando dela, Paula Leal. Eu encontro todos vocês amanhã a partir das 16 horas para mais um Jornal da Oeste, segunda edição. Até lá, tchau.

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0: Olá, muito boa tarde. Eu sou Geisiane Freitas e está no ar o Jornal da Oeste, segunda edição. Hoje é quinta-feira, dia 21 de maio de 2026 e, claro, nós vamos aos destaques do dia. Davi Alcolumbre senta em cima da CPMI do Master após votos da maioria do Senado e da Câmara dos Deputados. Após PF negar delação de Daniel Vorcaro, Paulo Gonê deve analisar material apresentado pela defesa de ex-banqueiro. Presidente Lula amplia a censura às redes sociais por meio de marco civil da internet. Esses e outros destaques a partir de agora no Jornal da Oeste, segunda edição. Recorde histórico de assinaturas. 281 deputados e senadores aderiram à proposta de instalação da CPMI do Banco Master. Diante do maior escândalo do sistema financeiro do Brasil, cabia Davi Alcolumbre dar início à leitura do requerimento em sessão conjunta, que foi pautada nesta quinta-feira no Congresso Nacional. Mas a realidade se impôs às expectativas, sobretudo da oposição. A repórter Berenice Leite traz os detalhes. Dá para sentir o cheiro de pizza que invadiu o plenário do Congresso daqui do estúdio, Berê. E eu vou dizer mais, eu já quero abrir essa edição em homenagem ao Carlo Cauti e à Vivi Amalfi, Berenice Leite. É pizza com ketchup e mostarda, sem azeite, Berenice Leite. Boa tarde, seja muito bem-vinda, Berê, ao JDL segunda edição.
1: Boa tarde, Geise. Foi bem no horário do almoço, né, a sessão do Congresso. Então, o cheirinho de pizza, essa pizza que já estava sendo esperada desde ontem, o clima já não trazia nenhum tipo de expectativa em relação à decisão de Davi Alcolumbre no sentido de ler esse requerimento. A oposição sempre destacando que era regimental a instalação de imediato, né, embasados pelo regimento interno do Congresso Nacional, que diz ali no artigo 21 que, cumprindo os três principais requisitos, entre eles, inclusive, destacado a autoria do requerimento, o deputado Carlos Jordi conseguiu superar um terço no número de adesão de parlamentares que assinaram para que houvesse uma investigação no âmbito do parlamento, uma investigação do Banco Master. Bom, o fato é que isso não aconteceu. Davi Alcolumbre, inclusive, ouviu os parlamentares que apresentaram várias questões de ordem, reiterando a necessidade da leitura do requerimento em instalação de imediato, mas foram todos ignorados. A gente está, inclusive, com um trecho aqui do discurso do autor do requerimento, o deputado Carlos Jordi, do PL do Rio de Janeiro, e é o que a gente vê agora.
2: Aceita mais autoridades que se julgam acima da lei, autoridades que precisam ser investigadas. E nós aqui não queremos punir ninguém, até porque não é o nosso papel, mas apurar as responsabilidades. Nós sabemos que já há uma ação penal que está sob relatoria do ministro André Mendonça, mas há também tentativa de blindagem. E nós queremos dar luz a tudo isso, contribuir com as investigações e mostrar para o Brasil que o Brasil não é o país da impunidade, que nós podemos, inclusive, investigar pessoas relacionadas a ministros do Supremo Tribunal Federal que se envolveram com esse crime.
1: Essa é a segunda sessão do Congresso já neste ano, no entanto, não tivemos a instalação na primeira, que foi no dia 30 de abril, também foi análise de um veto único do presidente da República relacionado à dosimetria e no dia de hoje o veto único também, a pauta única analisada contemplava municípios menores que podem, a partir de agora, com essa derrubada do veto, terem maior acesso ao orçamento do governo federal. Mas a demanda pela investigação no âmbito político da CPMI e do Master, ao que tudo indica, foi enterrada. A oposição tentou aqui fazer pressão, mesmo Davi Alcolumbre desmobilizando, convocando, aliás, possibilitando que os parlamentares pudessem votar à distância, participar à distância das sessões. Hoje, por exemplo, o requisito era semipresencial e a oposição mesmo foi quem marcou presença aqui. O senador Flávio Bolsonaro, inclusive, que é pré-candidato à presidência da República, nos últimos dias esteve aí no alvo, né, de alguns vazamentos relacionados a conversas entre ele e o dono do Banco Master, Daniel Vorcaro, esteve presente hoje e fez questão de reiterar o pedido para que essa CPMI aconteça, né? Ele mesmo já usou algumas palavras no sentido de que é necessário que haja uma investigação para separar realmente quem está envolvido em coisa errada e quem fez negócios que não estão dentro da ilegalidade. Vamos acompanhar um trecho da fala do senador.
3: Eu quero Daniel Vorcaro e Augusto Lima sentado naquela CPMI, falando qual é a relação que eles tinham com Flávio Bolsonaro. E também qual a relação que eles tinham com o Lula? Qual a relação que eles tinham com Alexandre de Moraes? Porque eu não tenho nada a temer. Eu não tenho nada a esconder. Estou desafiando aqui a esquerda brasileira. Vocês têm medo dessa CPMI. Nenhum de vocês assinou. Eu assinei todas. Porque não tenho nada a esconder.
1: Pois é, e mesmo colocando esse desafio aqui hoje na hora da sessão do Congresso, o presidente do Senado, Davi Alcolumbre, não recuou. Ele ignorou todas as questões de ordens apresentadas pelas lideranças de diversos partidos da oposição e manteve, inclusive, o seu posicionamento, reiterando e citou até um trecho do regimento interno do Senado Federal que fala sobre isso ser um ato discricionário, ou seja, um despacho do presidente do Senado decidir ou não pela instalação. Vamos acompanhar e na sequência a gente fala sobre esse malabarismo jurídico, porque foi assim considerado pelos parlamentares que eu conversei depois. Vamos ver.
4: A questão de ordem levantada por vários parlamentares na sessão do Congresso de hoje, que requereram a leitura do requerimento de criação da Comissão Parlamentar Mista de Inquérito, a presidência esclarece que as matérias do expediente serão objeto da leitura a juízo do presidente. Requerimentos de leituras de matérias devem ser objeto de despacho da presidência. Portanto, o momento da leitura é um ato discricionário da presidência da mesa do Congresso Nacional.
1: Pois é, veja que ele falou ali, requerimento de leitura de matérias. Conversei com o senador Eduardo Girão e ele disse que o que aconteceu aqui hoje foi um verdadeiro malabarismo, não jurídico, né? Um malabarismo regimental mesmo. Existe o regimento interno do Congresso, o regimento do Senado e no caso de uma CPI mista, o que prevaleceria era o artigo 21. E o artigo 21, estou com ele aqui, inclusive, Geise, se me permite, vou ler rapidamente, diz o seguinte, determina que as comissões parlamentares mistas de inquérito devem ser criadas em sessão conjunta com o número igual de deputados e senadores. A instituição é automática se o requerimento reunir a assinatura de, no mínimo, um terço dos membros de cada casa. Tinha muito mais que um terço, né? 281 assinaturas. Portanto, o artigo 21, ele contradiz com as questões apresentadas ali pelo presidente do Senado, que ignorou e, mais uma vez, ouvi até essa expressão, matou no peito, apoiado, inclusive, por partidos de centro, né, e muitos políticos aqui que temem que essa investigação aconteça no âmbito político, claro, prevendo que de alguma forma possam ser prejudicados ainda mais em ano eleitoral. Então, Davi Alcolumbre, mais uma vez, decidindo e ignorando os parlamentares que assinaram pedindo a instalação da CPMI do Master, que nesse momento é considerado caso encerrado, viu, Geise? Não deve acontecer mesmo.
0: Berê, muito obrigada pelas informações aqui no nosso Jornal da UES Segunda Edição. Até a próxima. Claro que para reverberar os principais fatos do dia, nós contamos sempre com o nosso excelente time de analistas políticos. Vamos dar boa tarde ao nosso time de hoje, time especial hoje. Hoje a gente tem uma quinta-feira especial por aqui, porque a quinta-feira também será florida. A pré-sexta, como diz Paula Camacho, também será florida. Vamos dar boa tarde, então, às nossas meninas, meninas superpoderosas, como diz Carlo Cauti. Carol Esponza conosco. Carol, boa tarde, seja muito bem-vinda.
5: Boa tarde, Geis. Estava com saudade aqui do Jornal da Segunda Edição, dividir a bancada com a Fabi, maravilhosa. Já começamos aí, como você falou, pizza com ketchup. Ketchup é coisa de carioca, hein?
0: Olha aí, olha
5: tá
0: aí.
5: Exportando... Rio de Janeiro está exportando a política ruim para o resto do Brasil.
0: Carol, a gente vai formar um quórum aqui para essa pizza com ketchup e mostarda. Eu acrescentei até a mostarda sem azeite. Conosco também a nossa queridíssima e belíssima, como sempre, Fabi Barroso. Fabi, seja muito bem-vinda. Boa tarde.
6: Boa tarde, Geisiane. Boa tarde, querida Carol Esponza. Estava com saudades também. Gente, isso aí que vocês estão falando é coisa de cachorro quente, tá? Pizza se come de forma decente. Mas quem está comendo pizza com ketchup ou sem, somos todos nós por conta do absurdo que a Alcolumbre insiste em fazer.
0: Pois é, Carol, vou começar aqui por você em relação a isso aqui. Hoje, inclusive, duas operadoras do direito brasileiro aqui com a gente, Carol. Então, vamos lá, vamos por partes aqui, vamos ao samba. A gente tem mais de um protocolo, na verdade, né? Essa que foi votada agora foi protocolada pelo deputado federal Carlos Jordi. Mas, por incrível que pareça, a esquerda havia feito uma também. Foi até a Fernanda Melchiona, que está envolvida naquela polêmica ali, aquela polêmica meio TV Fama, lá do Congresso. Mas ela que é do PSOL, ela também já havia feito ali um requerimento para a abertura de uma CPMI do Banco Master. Essa que foi votada agora é do deputado federal Carlos Jordi, do PL, daí do Rio de Janeiro. Carol, e a gente tem esse impasse. O Davi Alcolumbre alega que, na verdade, a prerrogativa é dele, do presidente da casa, e o resto do Congresso alega que não. Se tem quórum, se tem votação, a gente teve 238 deputados federais e 42 senadores, ou seja, a maioria das duas casas, portanto, a abertura, né, dessa CPMI já seria automática. Carol Esponza, quero te ouvir.
5: Tá, Geise, vamos lá, dois pontos. Primeiro, a CPMI, o pedido do Carlos Jordi é diferente do pedido do PT. Todo pedido que vem da direita, no caso dessa CPMI, é amplo para que se investigue absolutamente tudo. Qualquer pessoa que estiver envolvida nesse caso tem que ser investigado pela CPMI. O pedido do PT é restrito ao âmbito do BRB. Eles só querem investigar quem eles entendem que vão conseguir colocar o escândalo no colo do Bolsonaro. Qualquer outro escândalo, Centrão, PT, eles estão blindando. Por isso, eles não assinaram, né, um novo pedido de CPMI. Sobre o Alcolumbre, infelizmente, hoje eu entrei já aqui no jornal na primeira edição, 7 horas da manhã, e eu já tinha feito essa análise, a gente esperando aí, então, o início da sessão do Congresso. Eu sabia que eu apostei ali que o Alcolumbre mais uma vez ia sentar em cima, já estava dando todos esses indícios, a gente assistiu isso, o Berê colocou muito bem, no pedido da dosimetria. O que diz a regra é o seguinte: tendo um terço das assinaturas, objeto definido e prazo estipulado, cabe ao presidente do Senado simplesmente ler o relatório ali e com isso a CPMI estaria instalada. Então, o Alcolumbre, ele confunde essa questão de despacho com poder discricionário. Não é discricionário. Realmente precisa de um ato do presidente do Congresso, nesse caso, não é só o presidente do Senado, ele está representando todo o Congresso Nacional, e ele ignora isso e entende, então, que a maioria ele pode rasgar e decidir não instalar. Na dosimetria, ele instalou uma sessão única somente para a dosimetria. Ele ignorou todas as outras pautas do Congresso Nacional, e tem pauta no Congresso Nacional para ser votado, como vai ser votado hoje. E aí, o que a gente precisa agora é avançar com uma CPI, que no Senado a gente já está vendo que não vai acontecer, mas também não vai acontecer na Câmara dos Deputados, porque lá a regra é diferente. A gente tem três regimentos internos diferentes: o do Senado, o da Câmara e o do Congresso. Para que essa CPI, né, exclusiva da Câmara dos Deputados, seja instalada, você precisa tem uma fila de CPIs. Você não pode ter mais que 5 CPIs acontecendo ao mesmo tempo. E o Hugo Mota também já deu essa declaração de que ele seguiria o regimento interno, ou seja, ele vai colocar todas as outras CPIs na frente, muito provavelmente vai parar o mandamento da casa em relação às CPIs para que a fila não ande e a CPI do Master nunca aconteça. E aí a minha opinião aqui, 7 horas da manhã, foi essa: não tem a ver com o PT ou com a direita, tem a ver com absolutamente todo o Congresso Nacional. O Vorcaro comprou deputados e senadores de todos os partidos, principalmente do Centrão, então tem muito interesse aí de peixe grande do Congresso envolvido, que obviamente blindaram de todas as formas, inclusive do Alcolumbre, que precisa explicar por que ele indicou o presidente do Fundo de Pensão do Amapá, que deu o escândalo que deu, ele aí envolvido até o último fio de cabelo, gente.
0: Bem lembrado aqui pela Carol, Fabi Barros, tem essa questão ainda do Amapá, né, que é reduto eleitoral ali do Davi Alcolumbre. A gente tem então Davi Alcolumbre sentado, mais uma vez, né, não satisfeito em sentar somente em cima dos processos todos de impeachment em relação a alguns ministros da Suprema Corte. Agora a gente tem também essa questão da CPMI do Banco Master. Bom, a gente já está acabando o mês de maio praticamente, hoje é dia 21, chega aí junho, julho, você sabe, pegada eleitoral já no ritmo da eleição. O espírito do ritmo da eleição vai tomar conta do Congresso Nacional.
6: Pois é, eu vou reforçar a questão de discricionariedade, porque a questão aqui é que a vontade do Alcolumbre, ela está, de fato, sendo maior do que qualquer tipo de regimento, qualquer tipo de congruência, né, de bom senso. E a gente assiste, todos os outros senadores, embora o Girão tenha reclamado, mas os outros, todos os senadores ali, aceitando isso, sem tomar também as devidas providências. Tem um mandado de segurança que está com Cássio Nunes há 2 meses, que não foi emitido sequer uma liminar pedindo a instauração da CPMI. A gente sabe, né, que conforme aí, os outros ministros, já houveram decisões que sempre acaba pendendo que ao poder, cabe aquele poder decidir, né? Então seria algo interna corporis. Mas, neste caso, por que o Cássio Nunes sequer deu a liminar? Ele sequer olhou para o negócio. Então, assim, veja, os senadores têm aquela coisa que eu sempre menciono e precisa voltar a ser feito. Pega, né, a pastinha, coloca embaixo do braço, atravessa a rua, bate nos gabinetes dos ministros, nesse caso do Cássio Nunes, e conversa. Pelo amor de Deus, algo precisa ser feito. Em relação ao Alcolumbre, caberia aqui uma série de medidas, mas isso foi sendo deixado, e o que a gente entende é que existe um juiz, ou alguém que está se comportando como um juiz, que é o caso do Alcolumbre. Ele se coloca no papel de juiz, e não meramente de um diretor e presidente aí da Câmara, do Congresso Nacional. Então isso aqui precisa ficar bem destacado. E também os requisitos ali são formais, são ali fechados. Cumprir esse requisito tem que fazer a instauração automática. O que a gente está vendo? A gente está vendo a Carol, que falou de regimento interno, ele falou de 3, a gente tem um quarto, né, que não é propriamente o regimento interno lá do Supremo Tribunal Federal, mas é um regimento que virou ali dos caciques partidários e de quem pode ser atingido. Aí, no seu comentário, Geise, você cita a questão lá do Amapá. Então, a Amprev, o seu senhor Jocildo Lemos, que é aí amigo e próximo do senhor Alcolumbre, e que provavelmente tem muito a ser escondido, né, esses fundos de pensão lá do Amapá. Então, o que a gente entende é uma blindagem. E vários outros políticos estão rindo, né, estão comemorando hoje nos seus gabinetes, porque é de interesse deles enterrar a CPMI do Banco Master. A nossa esperança ainda está na Polícia Federal.
0: Bom, e por falar nela, a Polícia Federal negou a delação de Daniel Vorcaro. Agentes entenderam que houve omissão de informações e seleção de dados na tentativa de proteger poderosos. As negociações seguem com a PGR de Paulo Gonet. Mesmo com a negativa, ainda existe a possibilidade de colaboração acontecer. O relator André Mendonça acompanha tudo de perto. Bom, a gente está acompanhando esse caso do Daniel Vorcaro desde o ano passado. Criou-se toda aquela expectativa, Carol Esponza, em relação a uma delação premiada. Essa delação, por enquanto, insatisfatória, o que parece é que não entregou ali os grandes peixes, não entregou o esquema, não foi muito além ali do que eles já sabiam. Vale ressaltar, a Polícia Federal está com os aparelhos celulares, então eles têm acesso a muitos conteúdos que a imprensa não consegue ter acesso, não foi satisfatória. A AGU já se posicionou, a expectativa agora é para o posicionamento de Paulo Gonet.
5: Pois é, é um balde de água fria duas vezes, né? Nessa delação do Vorcaro, que a gente estava esperando aí descobrir mais algum peixe grande que ainda não tinha sido noticiado, e da delação do presidente do BRB também, né? Na última semana a gente viu essa corrida aí dos advogados dos dois, né? Uma expectativa da delação do presidente do BRB ser ainda maior do que a do Vorcaro, e aí sim tornar a delação do Vorcaro inútil. Porque, lembrando que essa delação do Vorcaro, ela é inédita, né? Ela é Polícia Federal e PGR. Exatamente para que o ministro do Supremo não seja blindado nesse caso. Não é comum, geralmente você faz delação com um órgão ou com outro. Mas essa preocupação de ter grandes autoridades blindadas fez que a delação fosse feita nesse modelo novo. Mas a gente já esperava, né, que o Vorkaro fosse selecionar ali, não fosse colocar os amigos, fosse só botar alguns bois de piranha, né, provavelmente o Toffoli, que já estava no caso do Tayayá, Alexandre de Moraes, dá mais detalhe de todas as transações, mas pelo visto nem isso está saindo, ou será que está sendo também blindado pelo STF, né, ou blindado pela Polícia Federal, ou de fato blindado pela PGR, que era a expectativa inicial. Mas a delação também do presidente do BRB, para nós brasileiros que estamos indignados e esperando por mais respostas desse caso, é um pouco frustrante. Eu não acredito que o Vorkaro seja o cabeça disso tudo, acho que ele é só um laranja, tem muito mais gente grande acima dele, no caso do Master, e tem muito político que está envolvido também que precisa explicar melhor. A gente assistiu Ciro Nogueira recentemente, mas o próprio Rueda também precisa explicar todas as relações com o banco, já mostrou que tinha contratos aí de consultoria, de advocacia, à la Viviane Barsi, né? Mas em troca de quê? Não é possível essas cifras tão altas com parlamentares tão grandes do Congresso. Então a gente está esperando maiores explicações, tanto das pessoas que já foram envolvidas até agora, quanto algum sopro aí de esperança das delações.
0: Barroso, além da expectativa em relação a esse material do Daniel Vorkaro, nessa delação aí que por enquanto não foi considerada satisfatória, a Carol mencionou o presidente do BRB, mas tem também o Fabiano Zettel. Então tá aí a disputa, a corrida, para saber quem é que vai oferecer o material satisfatório e entregar realmente aí todo esse esquema do Banco Master, Banco BRB, enfim, que pode abalar mais ainda a nossa República.
6: Tem o primo também do Vorkaro e o pai do Vorkaro. O Zettel é cunhado do Vorkaro, ou seja, todos os familiares ali, né, os mais próximos, estão também puxando uma cana, né, como diz por aí. O problema é o seguinte, a gente está vendo que esse sigilo dessa investigação, embora, né, obviamente, é coerente para resguardar as informações que estão sendo obtidas através dos vastos materiais aqui, os celulares do próprio Vorkaro, do Zettel, do primo do Vorkaro, do pai do Vorkaro, de todos os outros, nas 6 operações da Complaense Zero, então é muita coisa. Então, de fato, a Polícia Federal tem bastante material, e isso é interessante, mas o que é ruim é que fica sempre uma especulação desnecessária para a sanidade do Brasil, né? O Brasil, assim, está beirando algo muito estranho, justamente porque fica essa especulação. Fulano de tal está, e Beltrano está, e vem a esquerda, coloca nomes, por exemplo, do Flávio, que não está ali ainda no que estão tentando colocar, como, por exemplo, jogaram essa semana em relação ao Flávio estar numa das festinhas de Vorkaro, não, né, não tem fundamento, ou não trouxeram para nós a luz, né? E só trazendo a luz, deixando isso muito claro, né, para que a gente possa lavar, enxugar e colocar nas devidas prateleiras, fica difícil a gente dizer. Espero que o ministro André Mendonça, assim que possível, levante o sigilo dessas investigações. Dito isso, olha só que interessante, a mídia tradicional está tratando tudo isso agora, lembraram. Olha, quem é o titular da ação penal é a PGR. Opa, agora relembraram. Em todas as outras ações do 8 de janeiro, da condenação do presidente Bolsonaro, caso Daniel Silveira, ninguém lembrou que PGR era titular da ação penal, porque, né, antigamente até a Dodge chegou a dizer que tinha que arquivar o inquérito da fake news. Então, subitamente a imprensa, opa, relembramos. E o que está sendo dito, que é muito preocupante, é que a PGR tem tendência, sim, a homologar essa delação. Com base em quê? Nos valores que o Daniel Vorkaro poderá devolver. Será em 10 anos, e aí ele já poderá ir para casa, na prisão domiciliar. Parece que ela está vendo que isso é bom o bastante. Então a gente vai ver um conflito de investigadores da Polícia Federal e da própria PGR. Se isso for realmente confirmado e a PGR aceitar essa delação, a gente já sabe que o ministro André Mendonça vai dizer nananina não. Tem muita coisa para ele dizer, ele não contribuiu com o que ele pode dizer, ele está protegendo o círculo próximo a ele, provavelmente os parentes, e cadê aquela conversinha, as conversinhas no plural com os ministros do Supremo? Cadê, cadê? Né? E aí talvez isso seja levado para a segunda turma. Quando chegar na segunda turma, a gente já tem aí então um grande problema. Cássio Nunes, ele sempre vai ser o divisor de águas. Como será que ele irá votar? Né? A favor do recebimento da delação ou contrário? Porque se essa delação for recebida pela PGR, a gente pode entender que ela será enterrada, assim como foi a CPMI do Banco Master.
0: Após a aprovação na Comissão de Constituição e Justiça do Senado, foi suspensa a votação em plenário da indicação do ministro Benedito Gonçalves, do STJ, ao cargo de Corregedor Nacional de Justiça, por falta de quórum.
4: Informa ao plenário que, consultando a Secretaria-Geral da Mesa, foi informado à presidência que a posse do novo Corregedor Nacional de Justiça se dará no dia 3 de setembro. Portanto, como nós temos muito prazo ainda até o dia 3 de setembro, eu determino o cancelamento da votação.
0: Os senadores Eduardo Girão, Magno Malta e Marcos Duval comemoraram o adiamento da votação. Uma vitória do povo brasileiro.
7: Antes de você saber, tá? Foi vitória sua. Vitória da sua mobilização. Nós ganhamos mais o quê? Ganha mais uma semana, 15 dias, para você mobilizar os senadores aqui. Porque não é só esse lado, não. Teve censura, teve questões importantes que não foram esclarecidas na sabatina. A vitória foi bonita. Tiveram que cancelar aqui agora. Mas eles vão voltar, já disseram. Então vamos manter mobilizado para a gente conseguir outra derrota desse governo Lula.
0: Fabi Barroso, está então a declaração do senador Eduardo Girão em relação ao Benedito Gonçalves. Benedito Gonçalves é aquele do missão dada, missão cumprida. O Davi Alcolumbre pediu que essa votação acontecesse de maneira rápida. Ele queria que fosse logo para a CCJ, ele queria votar ali muito rapidamente. Ontem teve aí esse capítulo, ele encostou a mão, mas voltou, não é mais corregedor ali do Senado, enfim, da CCJ, né? O ponto é o seguinte, Fabi, a gente precisa pensar que o Davi Alcolumbre ganhou ali nessa questão da CPMI do Banco Master, porque sentou em cima, mas perdeu com essa do Benedito Gonçalves.
6: Sempre tem esse equilíbrio. Você falou do missão dada, missão cumprida, que é de fato ele, mas então a missão foi dada, mas a missão nesse caso foi impedida, ainda bem, porque ser corregedor do Conselho Nacional de Justiça, nos moldes que esse senhor se mostrou, prestando serviço sem disfarçar que ele é adepto da esquerda, do petismo e também ali emissário do próprio ministro Alexandre de Moraes, seria repetir o erro milhares de vezes, né? Teria um papel importante, corregedor, a gente é o órgão, né, que tenta corrigir, que tenta apurar as denúncias feitas, e o Conselho Nacional de Justiça é algo bem importante no Brasil. Então seria uma tragédia esse senhor assumir. O Girão está correto quando ele explica que só conseguiram por agora, que eles vão tentar de novo, e vão, porque é uma indicação política e políticos, eles não desistem nunca. Veja o caso do Lula, que está tentando contornar a própria democracia, tentando colocar lá o Messias mais uma vez como indicado do Supremo Tribunal Federal, sabendo que a mesa do Senado não pode sabatinar na mesma legislatura, ou seja, neste ano de 2026. Então, eles sempre estão armando. É preciso ter vários, né, várias frentes para poder trabalhar. E o Girão, como sempre, está fazendo um excelente trabalho. É preciso elogiar, porque não é fácil ficar nesse trabalho aí de zagueiro. A bola sempre está ali, né, e a esquerda está sempre pronta para chutar. Então, parabéns aí ao senador Girão e a todos que se envolveram, porque eu vi muita gente pedindo para que isso não ocorresse. Dessa vez, a União conseguiu espantar a missão de ser cumprida.
0: Carol Esponza, quero te ouvir então, tá aí nas palavras do Girão uma vitória do povo brasileiro. Benedito Gonçalves então não assumiu o cargo de Corregedor Nacional de Justiça lá no Conselho Nacional de Justiça.
5: Geise, eu nessa fico com um pouco de, né, prendo a respiração aí em relação ao comentário do meu querido amigo senador Girão, porque eu acho que isso só está adiando o problema, né? Ele colocou para debaixo do tapete o Alcolumbre, claro que é uma vitória, é um indicativo de que a pressão popular funciona no Senado Federal também, que a gente não pode, como o Girão falou, desmobilizar a base, a pressão tem que aumentar, mas eu acho que hoje, depois de enterrar a CPMI do Master, o Alcolumbre não ia querer comprar esse desgaste político, né? Dois desgastes políticos no mesmo dia. Então, o que ele fez foi empurrar aí o problema para debaixo do tapete, como o próprio Alcolumbre menciona aí no vídeo, a nomeação é só em setembro, né, dia 3 de setembro, então até lá ele tem como botar isso de novo na pauta e passar. Lembrando que o ministro, né, é envolvido em diversos escândalos, o filho dele foi pego, lembra, com umas fotos cheias de artigo de luxo, um site ali, um blog, né, de gente, como é que você se veste. Ele tava de marcas de grife do começo ao fim, com o filho pequeno e a esposa, tênis de grife. Então, esse é o relacionamento aí do ministro, missão dada, missão cumprida, né? Foi ele quem, inclusive, deu aquela decisão catastrófica da perda de mandato do Deltan, uma completamente autoritária, uma aberração jurídica, né? Deltan tinha um procedimento administrativo aberto, não um processo, que é o que diz a lei. Fizeram uma interpretação de que aquilo, Deltan pediu exoneração antes de que virasse um processo, então poderia um belo dia virar o processo. Então a gente traz para o campo do direito, né, a punição no campo das possibilidades, assim, uma aberração jurídica. Ter um ministro como esse, como corregedor, é um caos. Espero que essa vitória venha, mas fico aqui com medo.
0: Olha só, nós somos mais de 8 mil telas nos acompanhando aqui no YouTube, no canal do YouTube da Revista Oeste. Agradecemos, claro, a audiência de vocês. Somos, deixa eu ver quantos likes nós somos aqui, porque sinceramente não sei. Deixa eu dar 5 mil likes, então nós somos aqui. Agradecemos a audiência, os likes de vocês. Vamos então 5.500 aqui para ajudar a fortalecer o engajamento do canal do YouTube da Revista Oeste, de toda a grade de programação da Revista Oeste. A gente vai fazer uma pausa bem rápida, na volta ao nosso Lorde Ivan Kleber.
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0: China declara apoio a Cuba após Estados Unidos indiciarem formalmente Raul Castro pelos crimes de homicídio e conspiração. As alegações do governo de Xi Jinping são defesa da soberania, da dignidade e combate à interferência estrangeira. Vamos acionar o correspondente internacional Ivan Kleber. Ivan já está aqui no telão conosco para conversar aqui, para informar a nossa audiência da tarde. Ivan Kleber, se nós tirarmos a palavra soberania do vocabulário dos tiranos, é silêncio perpétuo na certa, Ivan Kleber. Boa tarde, seja muito bem-vindo ao JDO.
10: Boa tarde, Geisiane. Uma saudação especial a você, aos colegas de bancada e a toda a nossa audiência que nos acompanha na tarde desta quinta-feira. A China, como esperado, então toma essa iniciativa de tentar aí organizar uma defesa diplomática de Cuba. Vale lembrar que a última vez que a China fez algo semelhante não deu muito certo, né? O Nicolás Maduro contava com a defesa da China, e nós sabemos o que aconteceu. Nicolás Maduro hoje está em um presídio lá no Brooklyn, em Nova York. Agora, a questão de Cuba, a gente sabe o quão é importante para a China. Cuba funciona quase que como um entreimposto, né, chinês ali na região. Nós tivemos denúncias no ano de 2023 de que a China já operava com bases de radar e na ilha cubana, que poderiam ser utilizados para a atividade de espionagem nos Estados Unidos. Mas pode ter certeza que o secretário Rubio, que a administração Trump, não vai deixar se intimidar por essa declaração da China. E se eu fosse o regime cubano, eu não confiaria muito, então, nem na China, nem na Rússia. O Irã já está com seus próprios problemas. A sensação que a gente tem é que essa será uma questão resolvida diretamente entre os Estados Unidos e Cuba. Lembrando que ontem o secretário Rubio fez uma declaração extremamente importante, direcionada ao povo cubano e não à direção do regime. As tensões continuam altas, aliás, aumentaram nas últimas horas, Geisiane, e eu tenho algumas atualizações importantes das últimas 12 horas. A principal delas, que os Estados Unidos confirmaram o envio do porta-aviões USS Nimitz, o mesmo que esteve aí no Rio de Janeiro alguns dias atrás. O porta-aviões está indo naquela direção. E mais, um bastidor que eu consegui apurar agora à tarde: o secretário de guerra, Peter Hegseth, esteve reunido com o general Donovan. O general Donovan, que é responsável pelas operações militares dos Estados Unidos no Caribe. Reuniões como essa de hoje à tarde, Geisiane, antecederam a captura de Nicolás Maduro. Está aí, a nossa direção disponibiliza as imagens do porta-aviões que está indo lá muito próximo a Cuba. Não que os Estados Unidos necessitem deste porta-aviões para qualquer operação em Cuba, até mesmo por conta da distância geográfica entre os Estados Unidos e a ilha, mas é uma mensagem muito, muito forte. E nós tivemos também uma resposta, agora há pouco, do chanceler cubano, do regime cubano, Bruno Rodrigues, que acusou o secretário Marco Rubio de mentir para justificar uma ação militar dos Estados Unidos em Cuba, e disse que Cuba não representa uma ameaça à segurança dos Estados Unidos. Geisiane, eu me lembro muito, em dezembro de 2025, notícias como essa eram cada vez mais corriqueiras. Dali 30 dias, Nicolás Maduro foi capturado. A gente vê o mesmo script aqui, contudo, a opção de uma invasão da ilha cubana nos moldes militares que a gente possa imaginar ainda está fora da mesa. O que nós podemos aqui imaginar que sejam operações como essa, da captura de Nicolás Maduro e também de outras lideranças do regime. O regime fez uma concessão na tarde dessa quinta-feira, disse que aceitaria a ajuda humanitária de 100 milhões de dólares que os Estados Unidos se propuseram a justamente enviar à população cubana através de organizações religiosas, mais especificamente algumas católicas, para que esta ajuda humanitária chegue diretamente, né, a quem mais necessita, que é a população cubana. Então, aparentemente, nós estamos vivendo aí horas, momentos decisivos dessa questão de Cuba, e eu também consegui um bastidor de que o que era meio que um consenso até duas, três semanas atrás, ou seja, os Estados Unidos vão primeiro resolver a questão do Irã para depois agir em Cuba, já não é mais um consenso, Geisiane. Existe um entendimento que os Estados Unidos podem agir nas duas frentes ao mesmo tempo, ou seja, mais uma pressão aí para o regime cubano, Geisiane.
0: Van Kleber, vou trazer aqui à tela as nossas analistas políticas. Fabi Barroso, sua pergunta.
6: Boa tarde, Ivan. Espero que esteja tudo bem aí contigo. Ivan, a gente então tem essa questão, primeiro do Marco Rubio. A gente sabe que vai ter eleições de meio midterm aí lá nos Estados Unidos, e está sendo sempre considerado até a sucessão aí do Trump, que ele não pode ser reeleito. Sempre tem o Marco Rubio e o Vance. Queria que você falasse a respeito disso, porque a gente está vendo o Marco Rubio voltar a ter um protagonismo especial aí no governo Trump. Isso para nós aqui brasileiros é muito bom, porque ele é mais, né, ele sabe o que acontece aqui em relação à nossa ditadura, ele não ignora. E também as falas que você trouxe da China, eu achei interessante porque praticamente eles falam, só faltou falar a palavra democracia, mas é o mesmo argumento que a gente ouve da esquerda aqui na América Latina. E também essa postura de estar ali da China se propor a proteger Cuba nesse sentido, eu acho que é quase uma confissão de realmente espionagem. Então, para a gente fechar aqui, eu falei várias coisas, relação do Marco Rubio e possivelmente vir, né, ser o nome que vai substituir o Trump e como isso iria afetar

0: controle da câmera, mas com alguma sorte ali, com alguma articulação, conseguiria manter o comando do Senado. Agora, um cenário de queda do regime cubano representaria uma vitória para a administração Trump. Se tem uma coisa que americano gosta, é de vitória. E a queda do regime cubano poderia dar um impulso aos republicanos para uma eventual vitória, até mesmo no comando da Câmara dos Deputados em novembro. É, vale lembrar que uma geração, duas inteiras de americanos cresceu ali, né, com a questão do regime comunista cubano a poucas milhas da Flórida. Seria algo extraordinário. Se o presidente Trump quer deixar um legado, a queda do regime cubano com certeza seria um legado importante. Sobre o Marco Rubio, hoje ele é o principal nome do Partido Republicano. A gente não desmerece aqui o J.D. Vance, atual vice-presidente, mas o Marco Rubio vem trabalhando 23 horas por dia com ele. Não tem essa coisa de escala 5 por 2, 4 por 3. O Marco Rubio vem trabalhando 7 por 0. Ele entendeu a oportunidade que lhe foi dada e ele também tem um conhecimento das questões da América Latina, por isso que a doutora Fabiana ressaltou a questão do Brasil, mais ampla do que o secretário J.D. Vance. Não é um demérito para o J.D. Vance isso, mas um mérito, né? Por que não ao secretário Rubio, que também tem uma questão mais ideológica, né, no seu operato, no seu trabalho, mais alinhada aos conservadores. Então, o Marco Rubio disparou nas últimas semanas, e se as primárias republicanas fossem hoje, muito provavelmente ele seria o candidato. Sobre a questão da China, concordo com a doutora Fabiana, eu vejo ali uma espécie de atestado, não é, de que a China precisa de Cuba. Do ponto de vista militar, logístico, é muito pouco que a China possa fazer para ajudar Cuba, talvez fornecendo alguma inteligência, alguma informação, algo nesse sentido, mas no campo militar mesmo, há muito pouco que a China possa fazer, até mesmo por conta de uma distância geográfica, e convenhamos que o exército cubano não teria capacidade de fazer frente ao exército americano, a disparidade é muito grande. Eu não acredito que a China entre em uma questão militar com os Estados Unidos por conta de Cuba. O Irã já é um assunto mais delicado, mas eu vou na linha do que a doutora Fabiana disse. Essa defesa aberta da China mostra que sim, a China tem muitos interesses em Cuba, e não é só a China. A esquerda mundial como todo vê Cuba como uma vaca sagrada. Ninguém quer ir morar lá, mas gostam de citar Cuba como exemplo disso, aquilo outro. Morar lá que é bom, aí já é um pouco mais difícil. Gisiane, devolvo para você.
1: Ivan Kleber, vou trazer novamente as nossas analistas. Carol Esponza, sua pergunta.
2: Ivan, boa tarde, um prazer estar aqui com você. Minha pergunta é de política, né? Tanto externa quanto interna. Como é que fica a popularidade do Trump, principalmente na Flórida aí, que tem uma base, né, de cubanos exilados muito grande, e como é que ficam os mercados internos diante de uma escalada de uma crise, né? A gente sabe que existe uma tensão entre o próprio Trump e o vice dele, né, J.D. Vance, que é da turma que não tem que acontecer guerras, né, que os Estados Unidos não tem que se envolver com guerra, e essa não é a primeira que os Estados Unidos estariam então se envolvendo.
0: Olá, Carol. Muito bom tê-la aqui conosco. Bom, a popularidade do presidente Trump subiria consideravelmente, principalmente na base latina, né? São muitos latinos que têm direito a voto, latinos que vivem legalmente nos Estados Unidos. Vale lembrar, Carol, que a Flórida, até 2016, era um estado onde era considerado um swing state, onde o candidato que vencesse ali venceria no máximo com 1 ou 2%. Era um estado muito disputado. Hoje, o presidente Trump tem uma vantagem de 13, 14 pontos na Flórida. Isso porque os latinos abandonaram o Partido Democrata, se sentiram traídos pelo Partido Democrata, e também muitos latinos dão esse voto aos republicanos justamente por conta da pauta conservadora. Os latinos são extremamente religiosos e, obviamente, que se apegam mais, se identificam, melhor dizendo, com as pautas do Partido Republicano. Quanto à questão dos mercados, Carol, aqui, diferente do Irã, primeiro que a gente não vê uma operação militar do tamanho que foi, da escalada que foi do Irã, né? Seria algo mais ali conciso. Segundo, que os mercados são pragmáticos. Se Cuba realmente se abrir, né? Se cair o regime cubano, os mercados estão vendo uma possibilidade de reconstruir a ilha com turismo, com comércio, enfim, você colocaria ali milhões de pessoas que hoje estão fora do mercado mundial, né? As imagens falam por si,

0: que a gente está disponibilizando na imagem, então seria uma oportunidade. Então, quase que os mercados até comemorariam uma eventual queda do regime cubano, justamente por conta destas oportunidades. A situação do Irã, com certeza, Carol, abalou os mercados, o preço do petróleo e tudo mais. A questão cubana já é um pouco mais diferente e tem um ponto extremamente importante, Carol, que o secretário Rubio abordou ontem no excelente discurso dele, e nós vamos, inclusive, repercutir esse discurso amanhã no programa de Leste a Oeste, a partir das 20h30, aqui comigo, a Ana Paula, o Bernardo e o Flávio Morgsen, que é a questão moral. Por que Cuba ainda vive como se estivesse na década de 40 do século passado? O secretário Rubio abordou essa questão. Os outros países da América Latina, as pessoas têm liberdade de empreender, ter a liberdade religiosa, coisa que não tem em Cuba. Então, além, né, dessa questão toda, a gente precisa também observar essa questão moral. Nenhum presidente americano quis colocar o dedo nesse vespeiro chamado Cuba, desde John Kennedy. O Trump, que vem sendo um presidente navio quebra-gelo, digamos assim, junto com o seu secretário, está disposto a levar a liberdade, por que não, ao povo cubano. Estaremos acompanhando se eles terão êxitos aí, êxito, né, nas próximas semanas ou mês. Geisiane, devolvo para você.
1: Muito obrigada, Ivan Kleber, pelas informações aqui no nosso Jornal da Oeste, segunda edição. Até a próxima, Ivan. 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A gente vai fazer uma pausa bem rápida e na volta nós vamos falar aqui a respeito dessa alteração, dessa ampliação da censura por parte do presidente Lula por meio do Marco Civil da Internet. Voltamos em um minuto.
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1: O presidente Lula assinou decretos para endurecer as regras contra as big techs e aumentar a fiscalização das redes sociais sobre conteúdos considerados ilegais. Entre os temas censurados estão ataque à democracia. O Victor Salina tem os detalhes. Boa tarde, Victor.
4: Olá, boa tarde, Gisiane, boa tarde a todos que nos acompanham aqui no Jornal da Oeste, segunda edição. É isso, o presidente Lula assinou 2 decretos para regulamentar as redes sociais, as plataformas digitais. Quais são eles? É um que atualiza, então, o Marco Civil da Internet lá de 2014 e o outro que diz respeito ao combate à violência contra a mulher no ambiente digital. A principal mudança é a responsabilização das redes sociais por conteúdos de terceiros. Agora não precisa de uma medida judicial para retirar um conteúdo do ar. A plataforma deve se responsabilizar e tirar o quanto antes se esse conteúdo for considerado ilegal. Quais são esses conteúdos considerados ilegais, Gisiane? Terrorismo, incentivo a tirar a própria vida, ataques à democracia, racismo, homofobia, crimes contra mulheres e criança. Também eles deverão tirar do ar propagandas ali fraudulentas e que levam as pessoas a golpes, né? Propagandas de golpes. Bom, além disso, o texto, ele tem uma exceção ali para conteúdos que são considerados crítica, paródia, sátira, notícia ou manifestação liberdade religiosa. Esses conteúdos, até o momento, estão protegidos, Gisiane. E aí, as big techs, elas deverão também, além de remover esse conteúdo, os conteúdos considerados ilegais rapidamente, eles devem mandar ali um relatório periodicamente para a Agência Nacional de Proteção de Dados, que é quem vai fazer essa fiscalização, é um órgão vinculado ao Ministério da Justiça. Esse relatório, ele deve conter as medidas que foram tomadas pelas empresas, pelas Big Techs, para se adequar a essas novas regras, esse novo decreto do presidente Lula. Quem gostou dessa atualização, Geisiane, nas redes sociais, foi o próprio ministro Gilmar Mendes, o decano do STF. Lembrando que todas essas regras se adequam àquilo que o STF já entendeu que seria o certo, ou seja, regras que já passaram pelo Supremo Tribunal Federal. E agora o decano se manifestou então na rede social dizendo que essas medidas do presidente Lula são um avanço civilizatório. Eu volto com você, Gisiane.
1: Fabi Barroso, eu quero ouvi-la a respeito. É realmente inacreditável nós termos o decano da Suprema Corte. Primeiro que o decano da Suprema Corte, um parênteses aqui, né? O decano da Suprema Corte parece mais analista político, né? Nós todos os dias temos algum tweet, alguma pitadinha ali dele, ele realmente não consegue fazer silêncio e se recolher ali somente a sua função de decano da Suprema Corte. Todos os dias ele comenta a política brasileira. Agora ele chama de avanço civilizatório que nós estamos tendo, na prática é mais censura, porque não há um conceito definido sobre o que é, o que eles estão chamando de feminicídio, de ataque à democracia. A gente não sabe nem o que é democracia, na verdade.
5: Verdade, no fundo nós sabemos. O problema é esse pessoal aí que tem esse conceito. Primeiro que o ministro Gilmar Mendes, como você bem falou, Geise, jamais ele poderia estar emitindo uma opinião, né, falando que é um marco civilizatório daquela derrubada lá do artigo 19, né, ele fala a respeito disso, mas no futuro, se for judicializado, ele vai se declarar impedido, porque ele já se manifestou falando que é maravilhosa esse tipo de lei, né, de decreto, fica difícil. E vai ser, porque o Rogério Marinho afirmou já que vai entrar com um projeto de decreto legislativo, que é aquele decreto no âmbito do Congresso Nacional, graças a Deus não vai para o Supremo, para derrubar o decreto. O Lula, nos governos passados, ele governou bastante por decreto. Este aqui, como ele já, as coisas estão de uma outra forma no Congresso Nacional, não há tantos decretos, mas toda vez que houver, ainda mais esse, que realmente implementa uma censura, porque é algo, inclusive pré-censura, porque é algo bem subjetivo, que não vai ali para avaliação de um juiz, né, de primeira instância, nada disso. Imagina um enxame de notícias e denúncias que o pessoal vai fazer da esquerda para tentar derrubar canais, conteúdos, pessoas, falando que aquele discurso, que às vezes não tem nada a ver com isso, a maioria das vezes não tem, né, eles vão usar bastante criatividade, inclusive para tentar derrubar canais da direita, dizendo que é um ataque à democracia. E aí, para isso, eles falam, mas é para o seu bem, amiguinho. Aí eles colocam realmente que é bem legítimo. Ninguém quer ver criança, né, com crimes contra criança ou incentivo a suicídio. Ninguém quer ver problemas de violência contra as mulheres, mas o problema é o subjetivismo nisso. E de qualquer maneira, mesmo para coisas lícitas, pauta lícitas, deixar isso nas mãos das big techs e ainda ter que emitir... que o Vitor Salinas nos trouxe aí é uma informação maravilhosa para a gente repercutir, que é ainda admitir que a Agência Nacional de Proteção de Dados, uma agência nos moldes de uma ditadura comunista, eu não estou exagerando, né? Ela que vai ser responsável por receber e obrigar as plataformas a fazer um relatório sobre qual proteção que ela fez. Gente, o que as Bitecs vão fazer? Na dúvida, vão derrubar, não vão nem perguntar. Então, sim, é um ambiente de censura.
1: Exatamente, Carol Esponza. Isso faz com que as próprias Big Techs cerceiem ainda mais a liberdade. É importante a gente dizer que as redes sociais, com exceção do X, mas todas as outras já têm ali um cerceamento de liberdade bem forte, bem impactante. Então, a gente está deixando isso ainda mais cerceado por meio desses projetos todos. É sempre importante lembrar que a esquerda não tem realmente ali a manha, né, a coisa, o somebody love das redes sociais. Eles não conseguem dominar as redes sociais. Basta a gente comparar, por exemplo, a conta oficial do Instagram do Jair Messias Bolsonaro, que está sem acesso, está parada, ele não mexe, ninguém mexe naquela conta, e a do presidente Lula, que tem atualizações diárias. O número de seguidores do Jair Bolsonaro é infinitamente maior.
6: Geise, o que está acontecendo é perigosíssimo, né? A gente já vem alertando isso, todos nós da direita, todos os canais de direita já vêm alertando isso há algum tempo. Em nome de defesa da democracia, que nada mais é do que retirar perfis de direita do ar, você coloca um monte de outras pautas juntos, defesa da mulher, das crianças, de pessoas que querem tirar a própria vida. Então, toda a esquerda está com a narrativa pronta para defender o decreto, que vão falar, olha aí, extrema-direita, olha os fascistas, os istas, tentando impedir que o governo consiga proteger nossas crianças indefesas. Já a gente vai ter nossa primeira dama fazendo um discurso de que as mulheres passam por feminicídio e a direita está atacando porque não aceitam que a gente controle isso nas redes sociais. Mas a gente sabe exatamente qual que é o jogo que está sendo jogado. É um desespero da esquerda, porque, como você bem colocou, eles perdem a narrativa nas redes sociais usando de censura. Mas o que é assustador nisso? A gente está assistindo desde o início do governo Lula, né, o PL 2630, o PL da censura, que não ia passar no Congresso Nacional de jeito nenhum por pressão popular. Esse é o melhor exemplo de que a gente tem, que pressão popular funciona. Na época a gente ficou ali contando voto a voto, tinha um placar em vários veículos de comunicação, a sociedade contando voto, pressionando os deputados e senadores, toda a sociedade está atenta para isso. Como o governo viu que ia ter uma vitória, né, uma derrota grande no Congresso, sequer pautou o PL 2630, ele não foi para votação. Só que o governo não desistiu, ele pegou as piores partes do projeto, tentou colocar num projeto de inteligência artificial. Vendo que nada ia andar no legislativo, foi então proposta uma ação no Supremo Tribunal Federal para que então se modificasse o artigo 19 do Marco Civil da Internet, que é esse artigo que responsabiliza as plataformas. O que, que a plataforma vai fazer? Ela vai se antecipar. Imagina você ter agora uma enxurrada de processos judiciais contra a plataforma, o custo que isso traz para essas empresas, né, para todas as big techs. Hoje a gente tem a Meta, que é a maior delas, que talvez consiga arcar com custos grandes de processos judiciais, mas a gente tem redes menores que simplesmente não estão interessadas nisso. Quem está nas redes sociais postando sobre política já está percebendo isso. A gente às vezes sobe um conteúdo, já vem ali sem explicação de que aquele conteúdo é contra as diretrizes da plataforma, e a gente sabe que não é. É só a plataforma se antecipando até mais sensíveis. Por exemplo, se você falar que uma mulher trans é um homem biológico, a plataforma vai te bloquear na mesma hora, porque isso sim vai ser acusado aí de todo esse rol aí de atrocidades que o governo colocou no decreto. Então, o que a gente espera nesse momento é que o Congresso faça um PDL, né, um projeto de decreto legislativo que suste os efeitos do decreto, né? O deputado Nicolas Ferreira já apresentou esse PDL, não sei se outros deputados já estão aí, se vão assinar em conjunto, se vão apresentar outros PDLs, para que esse efeito, o efeito desse decreto seja assustado no âmbito do Congresso Nacional, que, por incrível que pareça, anda com essa pauta. Porque se isso for para o STF, se for questionada a constitucionalidade desse decreto, duvido que o STF faça alguma coisa. A gente já assistiu aí o Gilmar, né, falando de avanço civilizatório, imagina, né, censura, agora é o novo nome, né, Orwell está se revirando no túmulo, mas a gente sabe que não vai declarar inconstitucional nada disso. Então a gente precisa sim que os parlamentares se manifestem, né, a gente precisa pressionar a base, como foi pressionada no PL 2630, para derrubar esse decreto do presidente.
1: Agora, presidente do Tribunal Superior Eleitoral, o ministro Nunes Marques participou de um evento com o tema Inteligência Artificial nas eleições 2026 e listou os desafios para a corte no próximo pleito. A vilã é a inteligência artificial.
7: Eleições, os riscos são concretos. A inteligência artificial generativa permite criar imagens, áudios e vídeos que simulam pessoas reais, produzir mensagens políticas em grande volume, testar narrativas em segmentos específicos da sociedade.
1: O magistrado ainda falou sobre o risco do uso das deepfakes nas campanhas. O presidente do TSE adverte para o que chamou de mentira otimizada.
7: Quanto às deepfakes, as modalidades mais utilizadas na seara eleitoral são três: a troca de rosto, que substitui feições com alta fidelidade, a clonagem de voz, que replica entonação, sotaque e ritmo, e a sincronização labial, que altera movimentos labiais para sincronizar com qualquer áudio fabricado. A ameaça, portanto, não é apenas a mentira isolada, é a mentira tecnicamente otimizada.
1: Nunes Marques já dançando conforme a música do STF, embora esteja no TSE, Fabi Barroso. A gente tem aí, então, essa questão da inteligência artificial. É sempre importante a gente lembrar que o Brasil recebeu um agente chinês que foi lá conversar com a Janja e tal. A gente até hoje não entendeu essa história, isso não foi passado a limpo, não teve transparência nesse encontro. Além disso, quando Barroso ainda era ministro da Suprema Corte, ele foi até a China para entender também como é que funcionava o tribunal de lá e deu essa pitadinha da inteligência artificial. Desde o pleito passado, eles já vêm batendo nessa tecla. A gente tem agora o Nunes Marques, presidente do TSE, aí atestando, né? Enfim, indo junto, tô dançando a mesma música da censura.
5: Nós tivemos um episódio gravíssimo nas últimas eleições, onde pela vontade de um ministro, o ministro Alexandre de Moraes, tivemos uma rede, que é o X, o Twitter, derrubado, né, pré-eleição ali, justamente porque esses problemas apresentados pelo Cássio Nunes, eles são reais. Né? É verdade, inteligência existe para o bem e para o mal. Aliás, a maioria das coisas são usadas para o bem e para o mal. Só que ele não apresenta a solução. Qual vai ser a solução? Ele vai ter que derrubar a internet. Porque, de fato, né, como você combate algo que não seja verdadeiro? Com a verdade, aliás, né, acho que hoje qualquer um que tem um crivo um pouco mais acentuado olha para alguma coisa e fala, será que isso aqui não é inteligência artificial? Será que isso aqui não é fake? E se tratando de eleição, o candidato que for vítima, ele vai ter que ter uma equipe otimizada para vir falar, não sou eu, e parar de distorcer conceitos como o deepfake. Vamos lembrar aqui que o Gilmar Mendes considerou deepfake aquele videozinho, né, que o Zema estava colocando dos intocáveis, com aqueles bonequinhos. Ele disse que aquilo era deepfake. Né? Então, aquilo não é deepfake, aquilo é uma sátira. Mas a gente está vendo que lá no decreto do Lula tem a palavrinha sátira, não é mesmo? E aí o Cássio Nunes já emenda, aponta esses problemas e diz, né, que isso, então, a nossa liberdade, que é direito fundamental primário, tem que ser tolhida para proteger supostamente pessoas que estão no pleito eleitoral e que não pode ser escrutinado, inclusive com sátira. Né? Fica complicado isso. E a única solução é todo mundo volta para a idade da pedra este ano, de 2026, até passar as eleições. Pelo amor de Deus, ele não está só dançando, ele está sambando, inclusive, sobre direitos fundamentais que ele deveria ter o dever, a tutela de proteger.
1: Carol Esponza, nossa diretora Vivi Amalfi, fez um comentário bastante pertinente aqui. A sensação que o Nunes Marques passa é que ele não tem ideia do que ele está falando ali, ele está repetindo, enfim, lendo ali um relatório feito por alguns assessores e só isso. Ele não tem ideia realmente do que é. Ele chama atenção para as imagens, na feição que é alterada, enfim, que isso poderia confundir e tal. Mas é muito nítido, quando a gente tem essas alterações de imagens, é muito nítido que aquilo dali é uma piada, é uma sátira, que aquilo dali realmente não aconteceu, é ironia. E ele, então, acaba subestimando mesmo a inteligência do brasileiro.
6: Acho que a Fabi colocou o melhor exemplo que a gente está vivendo, o vídeo dos intocáveis do Zema, que são fantoches, são bonecos feitos com inteligência artificial. E eles têm isso como, né, uma grande ameaça à democracia. A gente está falando de ameaça à democracia porque existe uma crítica contra uma instituição. As instituições existem para ser criticadas, para serem questionadas pelo povo. A gente não tem que ter uma obediência cega pelo simples fato de que são instituições constituídas, né? São funcionários públicos, qualquer servidor público, concursado ou não, indicado para o Supremo, que não é concursado, é mais ainda passível de escrutínio da população. Isso faz com que a democracia seja saudável. A gente está falando de seres humanos e não de deuses. Então, hoje, a inteligência artificial, ela é usada e muito para ironia, para uma sátira, para trazer, né, o humor para a população de temas tão pesados como é a política, a corrupção, como tudo aquilo que a gente está vivendo no Brasil. É exatamente isso que você colocou, gente. Parece que o Nunes Marques caiu ali de paraquedas com um discurso pronto, ele que, né, indicado pelo presidente Bolsonaro, foi ali uma esperança, um sopro de renovação do Supremo, mas que estranhamente se alinha com pautas bem ruins como essa de regular a inteligência artificial.
1: Nós somos mais de 10 mil telas nos acompanhando aqui no YouTube, o canal do YouTube da Revista Oeste. Agradecemos, claro, a audiência de vocês. Pedimos like também. Nós tínhamos a meta de 3 mil likes, somos 3.200 likes. Vamos rumo aqui a 3.500 likes. Sempre ajuda muito no engajamento de toda a programação do canal da Revista Oeste. Olha só, a gente vai fazer uma pausa bem rápida e nós já voltamos.
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1: O jornalista Luiz Pablo Conceição recuperou os equipamentos de trabalho nesta quinta-feira na sede da Polícia Federal em São Luís, Maranhão. Foram 60 dias sem computador, um HD externo e 2 aparelhos celular. Tá aí, então, na tela para vocês imagens do jornalista que conseguiu finalmente ter de volta os seus equipamentos de trabalho, Fabi, que estavam sequestrados, digamos assim, já que ao fazer o trabalho dele, fazer o jornalismo que nós fazemos todos os dias. Todo jornalista tem que investigar mesmo, independente qual é a seara dele, tem que investigar. E aí, ao fazer o trabalho dele, foi perseguido pelo STF, perseguido pelo Flávio Dino e pelo Alexandre de Moraes.
5: Foi de verdade, né? Não há o que se falar, a não ser dizer que ele foi perseguido por tentar falar uma verdade ali que era em relação ao Flávio Dino, que estaria usando, a família dele estaria usando carros oficiais, né, da justiça lá do Maranhão, e este homem, né, foi lá, investigou, fotografou, disse, né, no blog dele, isso tomou uma proporção gigantesca, porque foi determinado pelo ministro Alexandre de Moraes, que o colocou no famigerado inquérito 4781 e determinou busca e apreensão, depoimento, oitiva, pressão, tudo que a gente já sabe. E aí o pessoal fala, ah, não é uma ditadura. Pois é, como que era na ditadura da época militar? Era assim que era feito, não era? Só que tinha um probleminha, eu não me recordo, não tem na história um inquérito que tenha durado tanto tempo quanto esse, com tantas pessoas envolvidas. Por isso, ele passar 60 dias sem o equipamento dele, HD externo, documentação, foi muito mais para pressionar ele e outros jornalistas a jamais levantar um dedo, né, para denunciar absurdos em relação aos ministros do Supremo Tribunal Federal. Agora, basta entender se a mídia nacional vai continuar passando pano para esses ministros ou vão entender que só se enfrenta com a verdade, mais investigação e com opinião forte para que a liberdade de imprensa, que deveria ser sagrada, seja mantida no Brasil.
1: Carol Esponza, antes de passar a palavra, preciso fazer uma retificação aqui. Na verdade, foram 70 dias e não 60 dias, como eu havia falado anteriormente. Então, o jornalista Luiz Pablo ficou 70 dias sem seus equipamentos de trabalho, Carol. E esse é aquele caso do jornalista que, ao fazer o seu trabalho, ao investigar, descobriu que o carro oficial lá do Maranhão, carros oficiais da Justiça do Maranhão, estavam sendo usados por familiares do Flávio Dino, que é ministro da Suprema Corte. Flávio Dino acionou Alexandre de Moraes, Alexandre de Moraes foi investigado. Investigar o jornalismo, não pode mais fazer jornalismo no país.
6: Sérgio, eu fiquei confusa, porque o STF está defendendo um decreto do Lula que defende a democracia e ao mesmo tempo persegue jornalista. Como é que é isso? Como é que você tem uma sociedade livre, democrática, se você não tem o trabalho da imprensa? Um dos pilares, né, de qualquer regime democrático, isso inclusive é um indicador quando você pega qualquer ranking internacional, é free press, né, a liberdade de imprensa. Se a imprensa não pode investigar e publicar o que quer que tenha descoberto, a gente não está numa democracia. Então, isso sim é um atentado à democracia. Será? Acho que deve ser por isso. Acho que o próprio ministro, né, Flávio Dino, vai cair aí nessa malha fina de atentado à democracia depois de uma ação como essa. Ou ele vai ser considerado de esquerda e todas as vezes que alguém da esquerda atenta realmente contra a democracia, tem licença poética para fazê-lo, né? Só pode ser isso.
1: Lembrando aqui para a nossa audiência, Oeste Urgente, então nós, toda a equipe aqui da Revista Oeste estava acompanhando esse caso, toda a nossa grade de programação, então Oeste Urgente aqui para a nossa audiência, nosso colega de profissão, Luiz Pablo, conseguiu recuperar o seu equipamento de trabalho, todos nós aqui da casa, claro, desejamos que Luiz Pablo siga firme e forte, exercendo jornalismo de verdade aqui no nosso país. Esperado na Comissão de Relações Exteriores e de Defesa Nacional da Câmara dos Deputados para falar sobre a atuação internacional da PF, e dar explicações sobre a detenção do ex-deputado federal Alexandre Ramagem, lá nos Estados Unidos, o diretor-geral da corporação, Andrei Rodrigues, não compareceu. Indignado com a ausência sem nenhuma explicação ou justificativa, o deputado federal Luiz Felipe de Orleans e Bragança falou em covardia.
10: Que o diretor da PF tem muito a esclarecer à população brasileira, aos representantes da população brasileira, vários temas, desde os escândalos envolvendo aí o Ramagem, como agora os escândalos mais recentes também, de uma série de vazamentos, se já sabiam disso, o que é que fez. Obviamente ele não justificou a sua ausência. Estava um convite amigável para que ele participasse e esclarecesse, mas ele resolveu se acovardar e não vir enfrentar aqui os deputados e as suas dúvidas. Não apresentou absolutamente nenhuma justificativa. Então o que nós vamos fazer é convocar o ministro, e o ministro será o responsável por responder essas perguntas.
1: Fabi Barroso, quero ouvi-la, tá? Então, fala do deputado Príncipe, nós apelidamos carinhosamente aqui como deputado Príncipe, sobre esse caso do Andrei Rodrigues, que à época dessa questão do Alexandre Ramagem foi bem categórico, porque se a Polícia Federal falou, significa que ele falou formalmente sobre uma operação em conjunto com os Estados Unidos, tudo completamente desmentido. Lula também no dia, completamente bravateiro, falando a respeito do caso. Agora, silêncio, não foi na Comissão de Relações Exteriores prestar esclarecimentos.
5: Foi cooperação internacional. O Andrei Rodrigues não foi pouco, não, né? O que ele foi, mentira. Olha aí uma fake news verdadeira, né? Até é estranho falar fake news verdadeira, mas uma mentira de fácil constatação. E usando, como disse aí o Luiz Felipe Orlando de Bragança, ele disse formalmente que ele foi convidado amigavelmente, não foi. Por que será? Porque realmente ele sabe que é muito frágil, e ele usou instituição Polícia Federal. Ele já deveria ter sido exonerado, né? Ou ter renunciado ao cargo se isso aqui fosse um país sério. Porque essa declaração não afeta nós aqui só internamente. Por isso que a Comissão Internacional e que o Luiz Felipe preside é importante, ele está no lugar certinho, o Luiz Felipe, porque precisa fazer isso. Agora ele vai convocar o ministro da Justiça para ver se, então, de cima, né, ele mande o seu subordinado, para quem não sabe é, né, do, que é o diretor da PF, a responder o que a sociedade brasileira precisa saber, por que, que ele mentiu a respeito disso, qual a cooperação internacional que ele estava falando em relação à prisão do Ramagem, por que não se sustentou, por que então não houve uma extradição, não é mesmo? Por que, que não houve um desdobramento favorável ao Brasil? Ao contrário, nós passamos vergonha, teve problema diplomático e ainda isso não acabou. Né, os americanos vão investigar, isso está sendo investigado. E temos outros problemas também de ordem, aí, como disse o Luiz Felipe Orlando Bragança, o deputado, também temos outros questionamentos a fazer esse senhor que tomou já um beliscão uma vez do Lewandowski, porque estava falando a verdade, né, em relação àqueles dois detentos que fugiram da penitenciária federal. Acho que ele está merecendo outro beliscão.
1: Carol Esponza, vale a gente lembrar aqui para a nossa audiência que o Andrei Rodrigues, ele adora viajar com o Lula, ele esteve em Washington umas 2-3 semanas mais ou menos naquela comitiva brasileira que foi lá para a Casa Branca, enfim, naquela reunião que aconteceu, que inclusive a agenda, a mudança na agenda foi justamente um pedido da delegação da comitiva brasileira, primeiro seria no Salão Oval e depois somente a reunião, foi invertido, não teve Salão Oval, mas nessa reunião ali que aconteceu entre o brasileiro Lula e o americano Trump, o bastidor dá conta de que o Andrei Rodrigues não participou, o Andrei Rodrigues foi escanteado justamente por conta da torta de climão que ficou com o diretor-geral da PF falando bobagem.
6: Pois é, gente, se tem um caso que precisa ser muito bem esclarecido foi esse, né? Andrei se antecipou ali para dar louros à Polícia Federal, não que os agentes não mereçam, não que tenha excelentes quadros dentro da corporação, inclusive eu sou pró-polícia sempre, essa coisa horrorosa que a gente tem no Brasil de demonizar a polícia e valorizar o bandido, mas a verdade é que o cabeça da Polícia Federal do Brasil hoje é péssimo, assim, é completamente alinhado ao Lula, é um capacho do presidente Lula, a verdade é essa. Então ele correu ali no caso do Ramagem para dar uma declaração de que o Ramagem havia sido preso por um trabalho conjunto da Polícia Federal. E o que a gente assistiu foi uma araponga, né? Um trabalho ali de perseguição, de uma completamente ilegal, de colocar um agente da Polícia Federal assistindo, né, na frente da casa do Ramagem, tirando foto para acompanhar o dia a dia do Ramagem. E depois, quando ele prestou, então, as declarações, as devidas declarações ao órgão de imigração dos Estados Unidos, ao ICE, né, depois que tudo ficou esclarecido, ele foi solto imediatamente. Ramagem, que já vem com um processo de green card, né, de exilado político avançado, o trâmite dele está avançando até mais rápido do que o normal. Por quê? Porque, claro, para o governo americano é a perseguição que ele segue. Ramagem só foi colocado no processo do golpe por ele ter foro privilegiado. Na época, nem o Bolsonaro teria foro privilegiado. Depois, o STF ampliou aí o entendimento, né? Hoje, inclusive, está essa questão aí com o Fux querendo voltar à jurisprudência para diminuir o foro, mas a verdade é que o Ramagem vem sendo, né, esse boi de piranha aí já há algum tempo, foi para o grupo 1 do golpe e agora segue sendo perseguido nos Estados Unidos. Só que o Brasil está brincando com aí sim uma democracia, com a maior democracia, né, do mundo, uma democracia estabelecida onde as instituições são sérias, onde você pode criticar uma instituição, e se a crítica for pertinente, as instituições vão ser reformadas, os agentes vão ser afastados. Não é essa palhaçada, né, essa falta de respeito com a Polícia Federal que o chefe da Polícia Federal vem cometendo. Lembrando que ele... Não é só essa viagem, né, Geisa? Ele gosta de viajar para também fazer degustação de uísque Macala, né?
1: Tem a viagem na França também, que ele já foi. Ele fez uma Eurotrip, né? Já foi para a França, participou lá do uísque com o charuto em que estava Alexandre de Moraes. Enfim, o pessoal gosta de curtir a vida. Quando a pergunta é certeira, o entrevistado só tem dois caminhos. Responder, Fernando, preciso que você ande aqui comigo, Fernando. Não foi? Cadê? Ou...
11: Que Jacobina está atendendo a toda a região, somente a UPA e agora o Hospital Regional. Claro, mas a saúde aqui está precária. Tem um tempo
12: determinado?
11: Tem um tempo determinado, governador? Ok, então. governador nesse momento, já saindo, respondendo aí a pergunta, disse que vai cuidar.
1: Fabi Barroso, quero te ouvir a respeito, então, Jerônimo, fugindo da pergunta da crise na saúde. Lembra aquele meme, né, do senhora, senhora fugiu ali, correu, nem bala pegava.
5: E para ser mais irônico, ele ainda entra no, ele vai entrar num jatinho, né? Eu acho que assim, não tem nada mais humilhante para o povo baiano do que ter uma crise na segurança pública, como está ocorrendo na Bahia, é gravíssima. Na saúde, como ele não quer responder, ele vai sair fugindo, ainda vai entrar num aviãozinho, né? Para realmente, acho que ele pensa lá de cima, seu bando de otários, seus otários. Esse pessoal não compreende, né? Principalmente o PT da Bahia, que vamos ter novidade possivelmente aí em relação ao caso Master, mas esse pessoal não compreende que eles são servidores públicos, que eles têm obrigação de responder, que eles têm a obrigação de ter amor ao povo, esse povo judiado, não é mesmo? Então, assim, quando a gente vê isso, é revoltante. E a gente tem que fazer o máximo para divulgar essas coisas, porque, quem sabe, abre os olhos de que realmente o PT, ele não pensa no povo, ele não é o pai dos pobres, assim como o seu painho, eles só se colocam neste lugar quando é para se vitimizar. E para se esconder, ó, foge para um jatinho, né? E nem olha para trás. E aí a gente pergunta, cadê a imprensa? Porque quando é do outro lado, a imprensa faz, nossa, um absurdo. Eu lembro da história lá do furo do presidente Bolsonaro, que, nossa, fizeram um escândalo. E isso é o quê, então? Né? Como que você classifica isso? Só que aí, não, né? Ninguém vê, ninguém fala, só nós aqui no Jornal da Oeste, porque é preciso mostrar a hipocrisia e o absurdo desse pessoal do PT, principalmente o PT da Bahia.
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1: 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Pausa bem rapidinha e nós voltamos em um minuto.
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1: A neta mais velha de Lula, Bia Lula da Silva, entrou na campanha digital do petista. Dono de uma produtora de conteúdo, ela dará cursos e ministrará palestras voltados para o engajamento e a qualificação do discurso da militância nas plataformas digitais. Vocês estão vendo aí na tela, então, vovô com a neta, hein? Você compra, ô Fabi Barroso, essa imagem aí do vovô com a neta, carinha toda, Lulinha Paz e Amor. Olha, Fabi, o chapéuzinho marca presença em todas. Mas tá então, consultoria da Bia Lula da Silva. Fabi, você vai fazer?
5: Bom, a gente prova aí que petista realmente não é de graça, né? Ela vai cobrar pelo curso, penso que, né? A direita, todo mundo se une para poder divulgar alguma coisa positiva, né? A netinha não. Curso, mentoria, vai dar uma de coaching eleitoral. Que será, né? E realmente, essa cara do Lula de fofinho não convence, gente, não tem como. Ele está rabugento, né? Ela deveria, então, inclusive, dar uns conselhos aí para o próprio avô, porque ele em rede social é uma negação. Pior que ele, acho que só o Geraldo Alckmin.
1: Boa lembrança do Geraldo Alckmin, Fabi. Carol Esponza, tá aí a neta, então, vai treinar a militância, mas vai treinar aí cobrando, né? É um curso pago.
6: Ah, e o verdadeiro gabinete do ódio, né? A gente acompanhou aquela reunião que a Janja fez com influencers de esquerda tentando pautar o debate. Quem acompanha rede social, Twitter, Instagram, vê que geralmente um influenciador posta uma notícia e todos os outros replicam, né? O texto é o mesmo. Então é um gabinete do ódio, isso vira o algoritmo, geralmente é mentira o que eles estão falando. A neta do Lula é mais jovem, obviamente o Lula não tem menor domínio de rede, o PT, né, como um todo, a esquerda como um todo não tem domínio de rede, com exceção acho que talvez da Erika Hilton, mas geralmente as contas mais, com mais engajamento de políticos são contas de direita, então ela vem fazendo esse treinamento aí. Imagino que o treinamento não precisa ser tão difícil assim, até porque quando a gente vê pelo teor das postagens dos militantes, o QI ali não é tão alto, então qualquer cursinho aí, de repente, já dá uma melhoradinha ali na rede, mas a verdade é que eles não têm nada para falar, é sempre mentira, e óbvio, o TSE não vai vir em cima de nada disso, vai vir em cima da direita quando estiver pautando o debate de forma legítima.
1: Caute, peraí. Olha só, hoje é quinta-feira, amanhã é sexta, sábado, e você sabe, né? Sábado tem outra coisa. Agora, Caute.
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1: Tá aí, aí, convite para nossa audiência, sábado, 8 horas da noite, outra coisa com Guilherme Fiuza. Momento agora de mercado financeiro com o nosso italiano predileto. Vamos dar boa tarde, buonasera, boa tarde, Cauti. Seja bem-vindo.
14: Boa tarde, Ziane, boa tarde para nossas comentaristas, boa tarde para o nosso público. Vamos falar de mercado financeiro nesta quinta-feira, porque tivemos Ibovespa com alta volatilidade hoje, mas que acabou fechando quase no 0 a 0. Basicamente estável, a alta de 0,20% não sai dos 177.709 pontos para o principal índice da Bolsa de Valores de São Paulo. O que está acontecendo? A Vale e a Petrobras sustentaram o andamento da Bolsa nesta quinta-feira. O giro ficou por volta de giro de financeiro, né? Ou seja, o volume de negociação ficou por volta de 23,5 bilhões de reais, né? Que é mais ou menos dentro da média diária. O mercado está seguindo aquilo que vem de Nova York, ou seja, essa expectativa para um possível acordo entre Estados Unidos e Irã, e, portanto, isso acaba afetando diretamente as cotações que estamos vendo aqui, atrás de mim. As bolsas também estão subindo, especialmente na Nova York, por causa dos resultados financeiros trimestrais que continuam saindo, né? Ainda estamos em temporada de resultados, e, portanto, esse combo de esperança para o futuro e também de resultados acaba deixando o Ibovespa em uma situação de leve alta. Vamos dar uma olhada agora no dólar, porque o dólar, por sua vez, fechou também de lado, alta de 0,14%, R$ 5, redondinhos quase, né? E 22 milímetros quase, diria, 0,0022, basicamente R$ 5 redondos que nem ontem. Por quê? Porque, de novo, o mercado está em compasso de espera. Alta volatilidade também aqui no dólar, por causa também daquilo que a gente está vendo a nível internacional, mas a expectativa de um possível cessar-fogo que se transforme em acordo de paz entre Irã e Estados Unidos acaba deixando o câmbio nessa situação de estabilidade. Vamos ver o que vai acontecer, especialmente após as declarações do líder supremo do Irã, o Mojaba Khamenei, que determinou que o urânio enriquecido vai ter que permanecer dentro do território iraniano, contrariando um pedido explícito dos Estados Unidos. A ver como vai evoluir a situação lá no Oriente Médio e que vai afetar definitivamente a Bolsa e o dólar por aqui. O que é afetado também é o petróleo. O petróleo que nesta quinta-feira deu uma queda de 0,77%, também de olho lá no Estreito de Hormuz, US$ 104,34 para a cotação do barril de petróleo. Então tivemos um petróleo que também tem uma alta volatilidade, mas acaba então fechando em queda bastante expressiva. E agora o minério de ferro, vamos dar uma olhada. O minério de ferro ficou no 0 a 0 hoje, US$ 108,90 lá em Singapura. Ouro agora, o ativo Porto Seguro por excelência, que nesta quinta-feira também ficou mais ou menos estável. Alta volatilidade também no caso do ouro, mas a queda foi de apenas 0,04%. US$ 4.541,77 por cada onça Troy é a cotação do ouro nesta quinta-feira. O euro agora, ou seja, a moeda única da União Europeia, uma queda de 0,33%, R$ 5,80. O euro continua progressivamente perdendo força, enquanto o dólar mantém certa solidez por volta de R$ 5,00, o euro está progressivamente perdendo força desde o começo do ano. E por último, vamos dar uma olhada no Bitcoin. O Bitcoin que sobe 0,22%, US$ 77.640 por cada criptomoeda, o Bitcoin, então, que volta a subir nesta quinta-feira, mais uma vez também. Hoje foi um dia de alta volatilidade em todos os mercados. Vamos dar uma olhada agora em Nova York, como é que fechou a bolsa lá fora, porque foi um dia, né, de alegria lá nos Estados Unidos, alta de 0,17% para o S&P, 7.445 pontos. O Nasdaq, nesta quinta-feira, fechou em alta de 0,20%, 29.357 pontos, também alta volatilidade no Nasdaq. E o Dow Jones, o índice industrial americano, também fechou em alta de 0,55%. 50.291 pontos para o Dow Jones. Vamos dar uma olhada agora aqui no Brasil, voltando para o Ibovespa nesta quinta-feira, 21 de maio. Companhia Siderúrgica Nacional volta a ser a maior do dia, alta de 3,43%. Lojas Renner ganha 2,04%, B3 2,03%, Usiminas Minas ganha 1,98% e Grupo Brava Petrolífero, mesmo que o petróleo em queda, Grupo Brava sobe 1,67%. Pior do dia hoje foi a Pivida, menos 6,56%. 1,5%, Minerva perde 5,40%, MRV 2,80% de queda, Companhia Siderúrgica, CEMIG, perdão, perde 2,50% e o Grupo Rumo perde 2,46%. E agora vamos ver o nosso gráfico do dia, Gesiane. Vamos falar de PIB de estados brasileiros por países equivalentes, ou seja, um PIB de um estado brasileiro a qual país equivale? Quanto que é um PIB equivalente, mais ou menos igual, né? Parecido, pelo menos, de cada estado brasileiro. A gente está vendo aqui São Paulo tem o mesmo PIB, mais ou menos, do que o México, ou seja, 15,8 trilhões de reais. Mesma coisa, aqui temos o Mato Grosso, mais ou menos o mesmo PIB. Temos a Bahia, que tem mais ou menos o PIB do Iraque, né? O Pará, o mesmo PIB de El Salvador, e Amazonas, o mesmo PIB do Equador. Então, temos estados brasileiros, por exemplo, o Rio Grande do Sul tem o mesmo PIB da Geórgia e o Rio de Janeiro sozinho tem o mesmo PIB da Argentina. Então, PIB per capita, estou me confundindo aqui, esqueci de falar. Ou seja, quantos dólares per capita tem cada cidadão de cada estado da federação, a comparação com os outros países, né? Comparação com outros países do mundo. Então, os cariocas têm o mesmo PIB per capita da Argentina, os paulistanos, mesmo PIB per capita do México, mesma coisa dos matogrossenses. Enquanto, por exemplo, quem mora no Maranhão tem o mesmo PIB per capita do Egito.
1: Tá aí, então, claro que tem a relação também do tamanho do território, né? Mas informação interessante aqui para a nossa audiência. Cauti, não vai não? Vamos aproveitar que você está aqui mais cedo. Já que você está aqui, vamos aproveitar. Olha só, durante um momento descontraído em uma sessão do STF, a inconstitucionalidade da pizza com ketchup e maionese virou debate.
15: Pode ter um restaurante que venda exclusivamente pizza sem ketchup e maionese. Eu acho crime hediondo, mas é a política da empresa. Ela quer ser uma pizzaria. Perdão,
16: ministro Dino, pizza com ketchup e maionese?
15: É necessário, claro.
16: Então, no estado de São Paulo é proibido. O ministro André sabe.
15: Veja,
16: e o ministro Zanin também, pizza com ketchup
15: e peso.
16: Nem Marília nós temos isso, né, ministro?
15: É o peso da colonização italiana. Então, eu que sou americanófilo, assumidamente, prefiro no direito constitucional, ministro Fachin, prefiro pizza com ketchup com maionese.
14: Eu acho que esse é um fúlgido exemplo do nível de degradação, não apenas intelectual, mas moral, da nossa Corte Suprema, que ao invés de decidir as dezenas de milhares de processos que estão lá entuchados, o STF vai lá e fala do quê? De pizza com ketchup e maionese, inclusive por quem? Por Flávio Dino, né?
1: Flávio
14: que
1: Dino
14: tem a
1: defendeu,
14: massa corpórea maior do que todo o STF. Então, assim, eu me declaro, nesse caso, prisioneiro político, porque senão daqui a pouco vai bater a Polícia Federal aqui para me prender se eu ousar criticar as falas de sua excelência, o ministro do STF, Flávio Dino, que custa para o consumidor, para o pagador de impostos brasileiros, a bagatela de quanto? R$49 mil apenas, né, de salário, fora os penduricalhos.
1: Olha só, a Vivi Amalfi, a nossa diretora, está revoltada, diz que é obrigada a ir junto com o Xandão, né, com o Alexandre de Moraes aí nessa da pizza, que o Alexandre achou um absurdo, Cauti. Você sabe que eu tô fechada com o Dino, eu dispenso a maioria, mas o ketchup eu tô topando.
14: Eu acho que vou me retirar nos meus aposentos e meditar sobre essa agressão à culinária, né?
1: Cauti, obrigada pela parceria de sempre.
14: Até amanhã.
1: Olha só, eu quero ouvir agora as nossas meninas. Bom, Carol Esponza, você é carioca. Então vamos lá, né? Vamos formar um quórum aqui dessa pizza, vamos definir como é que vai ficar isso. Claro, a gente está fazendo aqui em tom de descontração, mas o que o italiano levantou é super importante também, fundamental. Como eles são uma realidade paralela, né, do país, assim, eles estão debatendo outras coisas, estão, assim, numa realidade completamente paralela. Mas tem também aí essa questão da pizza, hein, ô Carol Esponza? A gente está levantando quórum aqui para essa pizza com ketchup.
6: Você sabe que eu sou carioca, mas eu sou filha de paulista, né, e neta de paulistas. Então, desde muito pequena, minha mãe sempre trabalhou muito e me deixava passar férias em São Paulo. Eu chegava na pizzaria com meu avô e pedia ketchup, os garçons não davam. Meu avô é italiano, nem tinha no restaurante, né, me levava só para comer em restaurante raiz italiano. Eu quero ketchup, criança. Meu avô falava, morro de vergonha, os garçons ficavam bravos. Então, eu tô familiar com essa treta já, e desde que eu nasci eu como pizza com azeite. Mas é exatamente esse ponto, né, os ministros do Supremo estão completamente desconectados da realidade. Eles tratam ali o STF como a cozinha da casa deles, onde o debate que importa no Brasil é esse, se tem ketchup ou se não tem ketchup. O povo brasileiro que se lasca, que coma pizza sem proteína, porque está faltando picanha, né? A inflação está alta, não está tendo proteína na pizza.
1: O Cauti já saiu aqui do estúdio, mas ele disse que virou ainda mais seu fã, viu, Esponza, com a sua fala aí da pizza. Olha só, Fabi, quero te ouvir então aqui sobre isso. A Vivi, ela segue indignada. Vivi Amalfi está indignada. Ela está igual Maria do Rosário, mas o que que é isso? Ela não aceita essa pizza ketchup, tá aí. Então, esse é o debate da Suprema Corte.
5: Eu também não aceito, mas eu faço birra com o Xandão, então fiquei na dúvida. Me balançou, viu, gente? Se você quiser me convidar aí para comer uma pizza com ketchup, talvez eu aceite só para contrariar o ministro Alexandre de Moraes. Mas olha que detalhe interessante. Eles começaram a fazer essa piadinha aí o ministro Alexandre de Moraes quis ser engraçadinho e falou algo assim: nem na nossa Marília. A cidade de Marília é de vocês, então? Ah, então aquela história lá do Taiaiá pode ser que seja em conjunto. E olha também outra questão interessante, isso mostra que eles estão meio isolados ali no Supremo Tribunal Federal, se o pessoal realmente observar, né? Porque o Dino joga para o Alexandre, que joga para o Toffoli, e eles ficam fazendo essas brincadeiras entre os três. Então isso mostra alguma coisa. Gilmar estivesse ali, não viu o Gilmar, mas se ele tivesse, ele ia concordar. Isso mostra muito mais do que uma mera pizza.
1: Rota de pouso aqui no Jornal da Oeste, segunda edição, agradecendo, claro, as nossas excelentes analistas políticas. Esponza, obrigada pela parceria, sempre uma alegria tê-la conosco. Até a próxima.
6: Muito obrigada, até o próximo convite. Vivi, me chama porque eu adoro estar aqui.
1: Olha aí, Vivi, a gente vai trazer uma pizza da próxima vez que a esposa vier com bastante ketchup, Vivi. Fabi Barroso, obrigada pela parceria de sempre, até semana que vem.
5: Olha, o Pierre foi convidado, acho que a cachorrinha ela foi tentar pegar e não conseguiu. Eles são terríveis, mas o Pierre está aqui, representando a raça

para a mãe do nosso queridíssimo produtor e repórter Victor Hugo Salina, com boas notícias a respeito aí do desafio, da batalha que ela vem enfrentando contra um câncer. Então, beijo para a mamãe Salina. Nós amamos trabalhar com seu filho. Ele é muito querido e especial aqui para a gente. Fique agora com Este Sem Filtro, sob comando dela, Paula Leal. Eu encontro todos vocês amanhã a partir das 16 horas para mais um Jornal da UES, segunda edição. Até lá. Tchau.

0: pessoa que está presa por relação com facções, etc., diz que venceu na vida ao se encontrar com o presidente. E o presidente responde que está estourado ao lado dela. Eu acho que ela podia mandar uma outra mensagem agora para o Lula, já que ela gosta de mandar mensagens, que é uma que é uma mensagem que tem em
1: Vou para
0: alguns.
1: Janja. Entregue. Não, aparece lá também.
0: É, também, também. Mas tem uma frase que eu gosto, eu acho que caberia ela mandar para o Lula, que às vezes essa frase está associada no portal de alguns cemitérios, que é o seguinte: nós que aqui estamos, por vós esperamos. Então, talvez essa mensagem ela pudesse dedicar para o Lula, agora que ela está presa.
2: 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Enquanto isso, a gente vai para o intervalo, volta já. 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
2: E a primeira-dama Janja da Silva questionou os participantes de um evento no Palácio do Planalto na tarde de ontem. Sobre quem sabia o significado do termo.

0: Red Pill. Durante o encontro, ela aproveitou a fala para explicar o fenômeno, o termo.
1: Do discurso Red Pill, eu queria saber quantos aqui realmente sabem o que significa Red Pill. Acho que é uma minoria, a gente tem falado, mas muitos não sabem. A gente estava conversando sobre isso ontem, eu e Maria Helena, que é a coordenadora do comitê. Red Pill se refere ao filme Matrix, muito famoso, de décadas atrás, em que o mundo vivia numa realidade virtual e as pessoas tomavam uma pílula vermelha, por isso o Red Pill.
0: Pô, foi rápido, quase nem consegui ouvir ali, ó. Mas enfim, Augusto.
2: Pílula.
0: Ela
2: é
0: conseguiu.
2: Mais difícil.
0: Conseguiu.
2: Pírula. De falar do que pílula.
3: É difícil.
2: E ela fala pírula.
3: Pírula.
0: Pírula.
3: Será que não é porque ela tem algum problema no cérebro?
0: Ela tem algum problema.
3: Problema no cérebro.
0: Problema, porque ela também tem dificuldade de falar essa palavra,
3: no
0: consta,
3: cérebro.
0: Que é mais difícil de pronunciar do que problema.
4: É difícil, mas Janja também é cultura, viu? Explicando de forma didática o filme de Matrix.
0: Agora ninguém esquece mais.
2: Décadas atrás.
3: Décadas atrás.
0: Mas ainda tinha, deixa, Red Pill. Pill.
3: Pill. Já é de aplicativo. Não é Red Pill.
0: É exatamente. É. Não é de...
3: Que dureza.
0: É. Mas vamos então agora pular da pílula para o ketchup.
2: Cultura.
0: Para a sessão gastronômica agora, porque teve até isso. Numa sessão do Supremo Tribunal Federal, esse assunto gastronômico foi debatido entre os ministros Flávio Dino e Alexandre de Moraes.
5: Você pode ter um restaurante que venda exclusivamente pizza sem ketchup e maionese. Eu acho crime hediondo, mas é a política da empresa. Ela quer ser uma pizzaria...
6: Perdão, ministro Dino, pizza com ketchup e maionese?
5: É necessário, claro.
6: Então, no estado de São Paulo é proibido. O ministro André sabe.
5: Veja,
6: e o ministro Zanin também, pizza com ketchup e
5: peso.
6: Nem Marília nós temos isso, né, ministro?
5: É o peso da colonização italiana. Então, eu que sou americanófilo, assumidamente, prefiro no direito constitucional, ministro Fachin, prefiro pizza com ketchup com maionese.
0: Gente. E aí, Marcília, esse papo aí de ketchup, pizza e constitucionalidade? Mas o Flávio Dino estava animado para falar do assunto.
3: Tava. Depois não quer ser chamado de gordola, né? Depois não quer que falem que ele é rocambole do inferno, que eles chamaram, aí fica ofendido.
2: Você pode acrescentar tudo isso aí, a pizza dele que ele come.
3: Come, o que aparecer. Inclusive, se botar...
2: Bolo.
3: Se botar uma pílula na pizza do Dino, ele come
2: que
3: também.
2: Que isso.
3: Agora, é uma vergonha, né? Quer dizer, isso é uma
2: rocambole. E aí ele não gosta do apelido.
3: Rocambole na sobremeza, né? Será que ele mistura também a sobremesa com o prato principal?
2: Tem medo que acabe.
0: Só para a gente trazer uma informação, mas essa brincadeira aconteceu durante uma sessão ali no julgamento de uma ação sobre uma lei do Distrito Federal relacionada a empresas de marketing multinível. Deixa eu jogar para o Consta, porque estava ali no meio dois, Consta, o André Mendonça ali, meio constrangido,
2: mais,
0: né? Ele parecia meio constrangido ali,
2: nada mais
0: fora do tom ali, com essa discussão de ketchup e azeite.
3: Tinha que botar, desculpa, Consta, mas tinha que...
2: Acho maionese.
3: Que uma sugestão, botar na cadeira do Mendonça um botão de ejetar. Quando ele se vê no meio desses dois falando bobagem, ele aperta e pum, sai do STF.
0: É, acho que ele estava com vontade de se levantar e sair mesmo.
4: Colocar ketchup em pizza é coisa que alguns cariocas fazem e eu sei que os paulistas, com toda razão, né, abominam. Agora, o que mais chama atenção é esse clima de piada, esse clima descontraído, essa conversa de doido, né, de pessoas que estão envolvidas em crimes. Então, de novo, né, o Brasil ele tem uma forma de adaptar-se, né, de normalizar o absurdo, e é isso. A gente vê o Alexandre de Moraes fazendo piadinha e a gente esquece que tem 129 milhões de motivos para ele ter sido já afastado do Supremo, estar em prisão preventiva, respondendo ao inquérito. Mas nada disso acontece ou vai acontecer. Então é muito triste, né? A gente resta aos brasileiros ficar rindo da conversa sem sentido sobre ketchup em pizza.
0: Alguém quer mais fazer algum comentário?
3: O chat aqui trouxe uma informação que é importante. O Dino, ele gosta mesmo de que as coisas acabem em pizza.
0: Ah,
3: deve ser essa a resposta.
2: E que ele coma também.
3: Ele acaba porque ele come.
0: E o jornalista Luiz Pablo Conceição Almeida recuperou os equipamentos de trabalho apreendidos pela Polícia Federal. O computador, um HD externo e dois celulares haviam sido apreendidos durante a operação autorizada pelo ministro do Supremo, Alexandre de Moraes. Os equipamentos ficaram retidos por 70 dias na superintendência da Polícia Federal. A investigação apura uma suposta perseguição a familiares do ministro Flávio Dino. Segundo Luiz Pablo, a operação foi realizada depois da publicação de reportagens sobre o uso de um veículo ligado ao Tribunal de Justiça do Maranhão por parentes de Flávio Dino. A devolução dos aparelhos havia sido autorizada pelo ministro Moraes ainda em abril, mas a liberação só ocorreu nesta semana por causa dos trâmites internos da Polícia Federal. Marcília, nós demos essa notícia ontem,
3: voltou,
0: inclusive.
3: Voltou o Borges. Borges voltou. Era isso, né? Ele estava, o Borges, viajando, ele não podia receber o aparelho. O Moraes deve ter dado uma decisão, porque a Polícia Federal, né, vale a gente informar ao espectador, que a Polícia Federal disse que o Borges, que era o responsável...
0: Estava fora.
3: Estava fora. Então... Todo mundo aguardando o Borges. O Borges voltou, entrega de volta. Veja, isso é o ridículo da nossa justiça, ou até mesmo de alguns setores da própria Polícia Federal, está residido nesse fato. A pessoa arranca o equipamento de um jornalista, que já não deveria acontecer jamais, passa 70 dias sem entregar computador, celular, fontes, HD, tudo, e aí não devolve porque o Borges da Polícia Federal está viajando. Sabe-se lá quem é o Borges. Agora, o Borges voltou. Entregaram para o jornalista.
0: Quem sabe a pressão da imprensa também possa ter funcionado aí para restituir os equipamentos de trabalho do jornalista do Luiz Pablo. A gente vai para um rápido intervalo, volta já.
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0: Hora de acompanhar então quem fecha essa noite de quinta-feira conosco. Vamos dar uma olhada nos vídeos de hoje?
9: Caro jornalista, muito boa noite. Aqui é o Leandro falando. Estou aqui falando do litoral norte de São Paulo. Para mim é uma alegria estar aí ouvindo vocês, né? Um excelente jornal. Tem aí alcançado muitos lares aí e tem motivado, né, a gente a confiar e ter esperança que esse Brasil vai mudar. Então eu creio que isso vai acontecer e esse ano é um ano de esperança e de expectativa.
10: Olá, hoje sem filtro, boa tarde, tudo bem com vocês? Me chamo Liliane, sou aqui de Lucas do Rio Verde, Mato Grosso. Sempre participo com vocês porque é o melhor jornal que eu tenho, é o Oeste Sem Filtro, e o Jornal da Manhã também, o JDO com o Daniel. Muito obrigada.
11: Olá, Oeste Sem Filtro, Me chamo Ira Medeiros, sou de Canindé, cidade interior do Ceará, e quero só parabenizar vocês por esse incrível programa. Xalá se nós tivéssemos hoje a nossa mídia toda voltada para nos proporcionar programação tão incrível quanto a programação da Oeste. Tá? Abraço a todos, sou muito fã de vocês, na expectativa diariamente. Quando eu estou em viagem, não consigo assistir, chego em casa, a primeira coisa que eu vou é para a reprise, para me assistir e ver o que foi que eu perdi do dia, que eu não posso perder o que há de melhor, né, aí da Oeste. Grande abraço.
0: Olha só, faça muito como bom. O Irã, não perca um muito programa, bom. Não perca o Oeste Sem Filtro, está viajando, assiste a reprise, assiste em outro horário, é muito interessante, muita gente tem rotinas, hábitos diferentes, tem gente que nos acompanha de fora do país, então tem a questão do fuso horário, mas o pessoal se organiza para acompanhar o noticiário e a gente agradece muito a companhia, a confiança, então do Irã de Canindé, no Ceará, também a Liliane de Lucas do Rio Verde, no Mato Grosso, ela que comentou que começa amanhã conosco, acompanhando o Jornal da Oeste Primeira Edição, com Daniel Vidal, e vai dormir com o Oeste Sem Filtro. Então, muito obrigada também pelo carinho. E o Leandro, que fala do litoral norte de São Paulo, obrigada pelo vídeo, pela participação. E assim, mais uma edição de Oeste Sem Filtro fica por aqui. Na sequência, tem o comentário diário de Alexandre Garcia, depois, na sequência, a Força do Agro com Joyce Mafesoli. Hoje, quinta-feira, então, tem Arena Oeste. E o Adalberto Piotto, nesta quinta-feira, vai promover um debate para falar sobre o caso do Banco Master. Vou me despedir dos meus parceiros, temos rapidamente um tempinho. Rodrigo Constantino, muito boa noite, bom descanso e conta para a gente o seu artigo de amanhã.
4: Boa noite, Paula, Mestre Augusto, Piotto, Marciglia, toda a audiência. Perguntas incômodas é o título, lembrando o que faz um jornalista realmente independente. Perguntas incômodas para quem quer que seja.
0: André Marcília, muito boa noite. Você tem beijos e abraços para encaminhar?
3: Tenho um beijo. Bom, um beijo que eu vou deixar um beijo para minha enteada hoje, que faz 15 anos. Cecília, mando um beijo a ela. Que, aliás, eu descobri que tem padrasto e tem filhastra. Sabia que?
0: Não sabia.
3: É filhastra o nome, outro nome para enteada é filhastra. Então, afilhar minha filhastra. Um beijo. Cecília, boa noite, Consta. Boa noite, Paula. Mestre Augusto, boa noite a você que nos ouve ver.
0: Parabéns também à querida Cecília, 15 anos é uma data muito especial para as meninas, muito especial. Legal. Bem lembrado. Augusto Nunes, boa noite.
2: Boa noite, Paula. Eu vou escrever uma parte da série de reportagens que compõe a capa, que trata da CPI, a hora da CPI, do Master.
0: E a gente envia para o presidente do Senado, Davi Alcolumbre, esse seu artigo, Augusto. Mas...
2: Boa noite, Marcília. Boa noite, Consta. Sempre bem-vindo. Boa noite a você que nos acompanha.
0: Bom, Adalberto Piotto deixou um abraço para todos. Ah, ele se despediu da gente. Adalberto Piotto, né? Se despediu. Não foi assim, né? Não, saiu a paisana. Não. Agora estou lembrado.
3: Então, a francesa.
0: Deixa eu desejar, então, a você que nos acompanha uma ótima noite, bom descanso e até amanhã.

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1: Bom, eu vou começar com um assunto muito sério, uma análise aprofundada da nossa situação como país, como Brasil. Quem fez essa análise foi um ex-presidente da Federação das Indústrias do Rio Grande do Sul, meu amigo Dagoberto Godoy. E eu acho que ele tem toda a razão, por isso eu vou repetir aqui para vocês conhecerem essa análise. O país, o Brasil não está assim em queda do Império Romano, mas está em degradação lenta. E essa degradação consiste em nós estarmos nos adaptando a ela. Isso é terrível. Então, não se desmancha, né, porque muitos aprenderam a sobreviver, aprenderam a se acomodar a isso. A gente critica a corrupção, critica os privilégios e, quando pode, pratica a corrupção e aceita os privilégios. Não? Isso é uma degradação moral lenta, que a gente não percebe, mas ela está acontecendo e está corroendo a base do país. O interesse público é substituído por um pacto de sobrevivência. Há uma captura do orçamento, ou seja, do dinheiro público. É o patrimonialismo. O adversário se torna inimigo. A gente... O inimigo é outro, né? Nós somos os bonzinhos. A política é judicializada e o judiciário é politizado. Misturam-se as coisas. A lei é rigorosa para alguns e irrelevante para os poderosos. Concluindo, é a normalização do anormal. Brilhante diagnóstico da doença moral do nosso país. Bom, agora vamos aos fatos, né? A Polícia Federal não aceitou, enfim, a proposta de acordo de delação premiada de Daniel Vorkab. Acha que tudo que ele estava pondo nessa proposta já saiu nos jornais, já é conhecido, é óbvio. A Polícia Federal não precisava disso, não precisa disso para investigar o assunto. Seria aceita se Vorkab tivesse revelações. E deve haver muitas revelações ainda, mas que já está maktub. Já está escrito, já está gravado nos 8 telefones celulares dele. Por enquanto, parece que só estão no segundo. Né? Dizem que a Procuradoria-Geral da República ainda não desistiu da delação premiada, ainda conversa com ele. O fato é que a gente tem o cunhado, o Zetel, tem o pai, o Henrique, né? Tem o presidente, ex-presidente do Banco de Brasília, que também está meio enrolado lá na delação. Já saiu o advogado dele, já entrou outro. Né? Aliás, Banco de Brasília, agora as consequências políticas, reapareceu o ex-governador Ibanez e está brigando com a vice, Celina Leão, que seria a candidata dele ao governo de Brasília, ele sendo candidato ao Senado. Pelo jeito, os dois vão afogar, né? Um agarrado no outro. Aliás, estão se separando. E Vorkab conseguiu derrubar também o marqueteiro de Flávio, que era um amigo dele, ex-policial civil, agora dono de uma agência de propaganda que tinha a conta do BRB. Lima, o nome dele, se não me engano. Não, é Lopes, Marcelo Lopes. Aí entra Eduardo Fischer. Diz que Eduardo Fischer fez aquela campanha de uma cerveja número um, não sei o quê. Né? E que foi eleito publicitário do ano e tal. Que era sócio do Roberto Justus. Né? Se ele permitir que Flávio vá aos Estados Unidos fazer queixa, ou pedir ajuda, ou pedir apoio ao tio Sam, né, a Trump, aí já é o primeiro fracasso desse marqueteiro. Né? Porque, ao contrário do que diz o deputado Cabo Gilberto, do PL, ir lá para pedir apoio para o Trump numa hora dessas parece o sobrinho pedindo apoio para o tio. Tio, me ajuda que andei escorregando em casca de banana por lá, que eu mesmo deixei. Né? Bom, falando do filme, o Dark Horse, agora o ministro Dino, a coisa já está no Supremo, a Tabata Amaral está questionando se emendas do Mário Frias, que é deputado, mas que também é produtor executivo do filme, se emendas dele teriam ido para ajudar a produção do filme. E aí o Flávio Dino está pedindo informações à Câmara para saber que missão legislativa, que missão parlamentar Mário Frias foi fazer, acho que na semana passada, em Bahrein e depois nos Estados Unidos. Então, tá um rolo. E o Ciro tem mais uma, né? Agora é com a Refit, com aquele Ricardo Magro. Uma empresa da família dele recebeu 14 milhões lá da Refit, que está enrolada, né, com a Justiça, com a Petrobras. Né? Ele explica que os 14 milhões teriam sido a venda de um terreno para a Refit. Mas é só para a gente lembrar, no dia 15, agora, dia 15 de maio, o assessor dele lá no gabinete civil, no tempo que ele era ministro de Bolsonaro, Jonatas Castro, recebeu da Refit 1 milhão e 300, que é uma coisa estranha, assim, um assessor do ministro recebe 1 milhão e 300 de uma empresa, né? Não tem outra explicação a não ser a história do jabuti no galho, né? Jabuti não sobe sozinho. Um assessor de ministro da Casa Civil não tem motivo nenhum para receber 1 milhão e 300, a menos que tenha vendido as joias da família. E, por fim, tem a Deolane Bezerra, cheia de contatos políticos. Ela já tinha sido presa em Recife, estava metida com jogos eletrônicos, né, por lavagem de dinheiro. Imagina, ela tem 20 milhões de seguidores. E agora foi presa hoje pela Polícia Civil de São Paulo por lavagem de dinheiro para Marcola. Marcola, inclusive, está nesse mesmo inquérito. Está com um bloqueio de 327 milhões. Eu imagino como isso humilha o brasileiro que nunca ouviu falar em 1 milhão. Os milhões correm soltos aí. 129 milhões, 35 milhões, 6 milhões. Né? Todo mundo aí nos milhões. Que festa. E o pior é que a pessoa tem esses milhões e não suou. Então, eu estou terminando a conversa de hoje amarrando com o início, a nossa decadência moral. Pouco a pouco, a gente vai aceitando, vai se adaptando, vai se acomodando. Se eu contar aqui na Espanha, aqui em Salamanca, a grande universidade, aliás, onde se doutorou o ministro André Mendonça, universidade de mais de 800 anos, se eu contar aqui não vão acreditar, porque certamente essas universidades dão aulas de ética. mas certamente as pessoas que chegam a essas universidades já vieram das aulas de ética em casa. Mas tem juiz como esse de Jales, que agora está com denúncia contra ele no Conselho Nacional de Justiça, um juiz chamado Júnior. Eu gostaria que o juiz chamasse Sênior, né? Mas ele é Júnior. E condenou uma família, um casal, por dar educação para as filhas em casa, ensino em casa. Condenou, mesmo o Ministério Público tendo pedido o arquivamento. Ou seja, diante da defesa que pediu absolvição e do Ministério Público que disse que não era caso de condenação, o juiz condenou. Já começa por aí. Aí ele bateu boca com a advogada na rede social, agora está lá no Conselho Nacional de Justiça, juiz Júnior. Pois é, faz parte da nossa queda, lenta a ponto de a gente não perceber. De Salamanca, Espanha, Alexandre Garcia.
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4: Mais de 100 processos e uma certeza. O clima de tensão no extremo sul da Bahia só aumenta. As invasões de terra e a insegurança jurídica agora ameaçam a economia de toda a região. E tudo isso aí acaba deixando o produtor rural em um beco sem saída. Porque o problema se tornou estrutural. E o que pode ser feito para retomar a ordem no campo no programa de hoje?
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4: Matheus Bonfim é presidente da Agronex, é um prazer recebê-lo, Matheus.
5: E Joyce, prazer é meu, muito obrigado aí pelo espaço mais uma vez.
4: Mais de 100 processos ligados a invasões de terra no extremo sul da Bahia têm gerado insegurança jurídica, prejuízos econômicos e incertezas para os produtores rurais. O cenário atual expõe problema estrutural que afeta toda a cadeia produtiva da região e você vai ver aqui ao longo da nossa conversa que não é só o produtor que está sendo atingido, não. O que explica, Matheus, o aumento no número de invasões de terras na região?
5: Isso é uma questão puramente política, né? Enquanto nós tínhamos o outro governo, não estava acontecendo nada disso. Em 2022, ali no início da campanha eleitoral, já inicia essa movimentação criminosa aqui na região E após a mudança de governo, isso escala para mais de 100 propriedades aí de 2022 para cá. Então, a explicação é que realmente uma mudança de governo alterou todo o cenário da segurança pública aqui no extremo sul da Bahia.
4: Nós estamos falando aqui, né, uma situação crítica para os produtores rurais, mas essas invasões são políticas, como você colocou aqui, praticadas por organizações criminosas, e essas invasões, os prejuízos vão além da produção rural. Inclusive, teve aqui duas turistas baleadas recentemente. O que as turistas têm a ver com a invasão de terra? Conta para nós aí o que aconteceu, Matheus.
5: Exatamente. O que as pessoas das outras regiões do Brasil precisam entender é que existe um negócio agora chamado autodeclarado indígena. Então, qualquer pessoa hoje, seja ela negra, branca, pessoas assim parecidas comigo, outros bem morenos, né? Gente, tudo com qualquer tipo agora fala que é índio. E a partir daí, eles começam a invadir propriedade. E nisso, o crime organizado, ele percebeu aí um grande espaço, né? Um campo fértil para ele adentrar. Então, o crime organizado se infiltrou aqui dentro dessas comunidades indígenas, se dizendo indígena também, os caras com fuzil na mão, começaram a fuzilar propriedades. E no início, realmente, todo mundo achou, Jorge, que era um problema só do produtor, né? Que é porque é uma luta por terras e tudo mais. Mas as pessoas precisam entender que o crime organizado, ele vive de ocupação e domínio de território. Então, infelizmente, duas turistas inocentes que vieram passear na região foram para uma determinada praia e não sabia que a fazenda estava invadida, né? Tinha uma barreira, elas passaram aquela barreira, quando chegaram lá na frente foram alvejadas por um grupo criminoso que se diz indígena.
6: Situação gravíssima, a Barra do Caí. Turista desavisada, a gente está precisando de ajuda médica urgente.
5: E o pior de tudo, na mesma semana, esse grupo que quase matou essas turistas foram soltos. E o juiz, na decisão ainda de soltura, ele chega para o líder da invasão, que é um cara que desde 2002 vem aprontando aqui, invadindo e roubando terras, um cara que já tem aí um monte de boletim nas costas deles, e aí o juiz libera esse cara e diz assim, ó, tô te liberando, mas você vai ter a responsabilidade de cooperar na pacificação dos conflitos. É um absurdo. Mesmo quando de pegar um assaltante de banco, soltar ele e dizer, a partir de hoje, você é o responsável por combater assalto de banco no Brasil. É esdrúxulo.
4: Essa piada, mas é o Brasil que vivemos, infelizmente. Matheus, então, esse criminoso aí, autodeclarado indígena, que quase matou duas turistas, foi preso, solto na mesma semana, com a incumbência de pacificar, de gerar a paz. E os inocentes do 8 de janeiro continuam lá presos, enquanto criminosos também, autodeclarados ou não indígenas, estavam lá no meio, infiltrados, foram os responsáveis por toda aquela baderna, como sempre foi nas invasões em Brasília, lá no Congresso, invasões anteriores por membros do MST identificados, já foi identificado que foi MST. E o Brasil vive um pão e circo, né? Infelizmente, só que esse é um ano de eleição aí, cabe ao eleitor, porque o Congresso, hoje quem manda no Brasil é o terceiro poder lá, o poder jurídico, né? O poder judiciário, só que cabe ao eleitor, ao brasileiro, escolher bons governantes, principalmente senadores, justamente para a gente tentar reverter esse quadro, porque a gente não sabe até onde, né, que vai a situação de ministro desfazendo, rejeitando decisão tomada no Congresso. E essa insegurança jurídica aí impacta, com certeza, o dia a dia no campo, o dia a dia de quem produz, né, Matheus?
5: Eu sempre digo, Joyce, que se existe um culpado para isso tudo que está acontecendo aqui na região, é o próprio Estado. Quando invadiu lá as primeiras propriedades, né, 4, 5 propriedades, que se constata o modus operandi, os caras com fuzil na mão, tocando fogo em casa, espancando pessoas, fuzilando propriedades. Se o Estado tivessem pessoas sérias dentro desses órgãos, tinha acabado lá atrás. Agora, o Estado permitiu que o crime avançasse, pois os processos de reintegração, aí, mais de 100 processos de reintegração, ficam lá debaixo do tapete, não saem do lugar. Então, o criminoso ele vê o quê? Eu cometo o crime, não acontece nada comigo. Eu mato, roubo, tomo a propriedade, faço o que quero e o Poder Judiciário não reage. Então, é como se fomentasse o crime e agora o produtor ainda vem sofrendo. 20 dias atrás, houve uma grande operação da polícia aqui contra produtores rurais. E aí, infelizmente, um produtor, coitado, tinha uns equipamentos na casa dele que não eram registrados. Ele foi conduzido, mas é um cara trabalhador, empresário, produtor, não tem nada na ficha criminal dele, nunca fez nada da vida de errado, cara trabalhador, e aí foi conduzido. E esse mesmo juiz que soltou o cara lá com a ficha longa, que atirou nas turistas, esse mesmo juiz que soltou esse cara determinou que o produtor ficasse preso porque os equipamentos que estavam com ele provavam que ele é um cara de alta periculosidade. Então, é um judiciário que a gente não tem como confiar. É um peso para um, como você disse, né, para o 8 de janeiro, é 14 anos de prisão, enquanto um chefe do tráfico, um bandido marginal, às vezes nem preso fica. É um total absurdo. O judiciário, infelizmente, totalmente enviesado ideologicamente, e a Constituição e as leis abandonadas, e o cidadão de bem não pode ter armamento para se defender, o Estado não garante a segurança dele, então é como se fosse assim, o produtor ele tem que ser uma ovelha levada ao matadouro, ele tem que ser entregue aos lobos mesmo, e é isso daí. É uma questão de ódio, uma questão pessoal que infelizmente o Estado brasileiro, com esse viés comunista, tem aí contra o produtor rural.
4: Diante desse seu relato aqui, né, de um que quase mata e outro que nem a arma usou, o juiz punir o menos responsável aí, o que menos praticou qualquer ato aí de qualquer ato errado, podemos dizer que é um juiz a serviço do crime organizado. E a gente sabe que o estado da Bahia é um estado aí governado pelo PT, né? Rui Pimenta, Jacques Wagner envolvido nos escândalos do Banco Master e tantos outros escândalos. O baiano tem que abrir os olhos, né? Né, Matheus?
5: Pelo menos o extremo sul da Bahia, o povo começou a abrir os olhos. O governo do Estado aqui na nossa região hoje tem uma aprovação baixíssima, né? O opositor que vem agora aí para concorrer tem crescido bastante, né? Então, as pessoas estão enxergando de perto o resultado do PT. Agora, obviamente que existem outras regiões, aí, principalmente da região Nordeste, que precisa acordar, porque as pessoas não têm noção do projeto de poder comunista que esse grupo tem para o Brasil. Eles querem destruir realmente o Brasil. E para isso a gente sabe que tem que destruir quem tem força econômica, né? O pobre, ele não consegue reagir a nada, ele não tem dinheiro para fazer nada. Então eles sabem que aqueles que têm condição financeira que ainda podem resistir a esse projeto de poder deles, e agora eles estão tentando aí destruir totalmente. Na nossa região, o produtor rural sofrendo, e agora também aqueles que têm empreendimento nessa zona nossa aqui de praia, porque nós estamos numa região aqui de fazendas, mas todas elas próximas do litoral, né? Então, várias pousadas, restaurantes, casas de veraneio e tudo mais, tudo isso está ameaçado aí por essas invasões.
4: Quando você invade terra, você deixa o produtor com insegurança jurídica, você atrapalha, você causa prejuízo para a produção dele, que ele vai levar comida para a mesa do brasileiro, você também afasta os investimentos, no caso aqui dessas turistas que estavam lá numa região que elas nem sabiam que era uma área que tinha uma invasão ali próxima, quase morreram, isso vai repercutir de forma muito negativa com certeza, quem pensava em investir não investe mais, e o Estado não se desenvolve, a população fica cada vez mais pobre, mais ignorante.
5: Exatamente. E a gente sempre fala o seguinte, para um político manter alguém na pobreza, o cenário é o seguinte, imagina você tá pendurada num penhasco com uma mão machucada e segura apenas por outra mão. Você vai escolher quem vai te salvar? A primeira pessoa que aparecer e te puxar ali é o seu herói. Então, essa é a estratégia da esquerda, né? Deixa a pessoa praticamente no estado ali de miséria, quase passando fome, porque aquele que oferecer para ela qualquer benefício social é o herói, né? Então, essa é a estratégia. Agora, a nossa região aqui, quem é que vai ter coragem, Joyce, de comprar uma propriedade que ele não sabe se daqui 6 meses é dele? A gente tem amigo aqui que comprou uma propriedade linda na beira da praia, com 3 meses foi invadida. Então, as pessoas vão assistindo esse cenário, vão vendo o que está acontecendo com quem ainda teve uma certa coragem de investir na região, e realmente o investimento foge. A propriedade ela vai para um valor zero, porque ninguém quer comprar.

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5: Relatos, inclusive, Matheus, de exploração ilegal de áreas invadidas. Como que isso acontece na prática?
23: Então, nós denunciamos já tem uns 2 anos uma aldeia aqui chamada Xandó. Ela pertence aí ao território indígena de Barra Velha, que já é um território consolidado, demarcado e homologado desde a década de 90. Né? Um território muito grande, mais de 8 mil hectares. E aí, hoje lá... Quando você chega, não existe uma aldeia, existe uma cidade. Os caras estão construindo um império lá, vendendo tudo, arrendando. Você chega na Ponta Grande, que é entre Porto Seguro e Coroa Vermelha, acontece a mesma coisa. E o que chama atenção, Joyce, é o seguinte, que quando eles invadiram a Ponta Grande, o proprietário ele conseguiu uma reintegração de posse. Quando a polícia foi executar, juntou ali o líder da invasão com algumas pessoas e aí fizeram um vídeo... É emocionante, que, nossa, não pode tirar a gente daqui, não, porque a gente ama essa terra, a gente é conectado com essa terra, se tirar a gente daqui, a gente morre e tal. E aí, hoje você chega lá, essa terra que eles dizem que ama, está lá toda sendo destruída, toda vendida, cheia de casa lá dentro, desmatando tudo para vender terreno. Então, é uma grande mentira dessa turma. E o pior, de novo, o poder público que deveria fiscalizar, porque terras indígenas pertencem à União, então não pode ser vendida nem arrendada. O poder público que deveria fiscalizar e impedir esses crimes passa lá todo dia, lá tem base da Polícia Federal, passa lá todo dia em frente e ninguém faz nada. Então, falando em política, como você citou, Joyce, eu penso que o Congresso que vem agora para ser eleito precisa vir realmente com uma visão totalmente nova em relação do Estado com a população. Hoje, o Estado ele é um Estado como se fosse o dono de tudo, como se realmente ele mandasse e controlasse a nossa vida. E a minha visão é que o Estado deve servir a população. A vontade do povo realmente é soberana, o nosso direito de segurança tem que ser respeitado de verdade. E hoje não acontece isso. Hoje você vê uma autoridade do Ministério Público, um juiz, você vê aí agentes da Polícia Federal que, infelizmente, a gente vê o crime na cara de todo mundo, o cara roubando, o cara tomando o que é dos outros, o cara entrando em propriedade, o cara vendendo terras ilegais e não acontece nada com essa pessoa. É um absurdo, a gente não aguenta mais isso. Quem vai resolver isso? Sou eu? Eu sou um cidadão civil, não tem como eu resolver. Não tem como eu ir lá prender ninguém, processar ninguém. Então, esse Congresso que vem aí para a eleição esse ano precisa colocar pessoas comprometidas com um Estado servidor, com pessoas que servem a população, e não essa turma aí que assume o poder para se servir, né? Tantos escândalos que a gente está vendo aí, dessas pessoas que entram para querer encher os próprios bolsos aí.
1: Como vivem os produtores aí? Eu acho que é um dia a dia, um cotidiano de insegurança. Você levanta para trabalhar, não sabe se você vai terminar a tua tarefa lá, vai terminar o dia na lavoura, no rebanho, sem ser surpreendido com uma invasão. E tem que ser resiliente, porque você não pode abandonar a sua área. Só que você não sabe o que te espera no mesmo dia ou no dia seguinte.
23: É, infelizmente, Joyce, principalmente aqui na Bahia, a gente não tem respaldo nenhum, nem jurídico, e a gente também não tem respaldo do setor da segurança pública, né? É, para você ter noção, 20 dias atrás houve um ataque a uma fazenda aqui, que é vizinha de uma fazenda invadida. Os caras cercaram esse produtor. Graças a Deus ele tem um carro blindado, então ele não foi atingido por conta disso. Mas o grupo cercou ele, né, atirando no veículo, tocaram fogo ao redor ali no pasto para intimidar esse produtor. Isso era cerca aí de 2 horas da tarde. Existe uma guarnição da polícia que está ficando a 30 minutos de distância dessa fazenda e foi chegar lá à noite. Então, o produtor não tem mais confiança nenhuma, não espera nada do poder público. E esse produtor, ele vem sofrendo pressão psicológica aí já tem alguns anos, e a gente percebe que ele não está bem. E todos os produtores, principalmente ali que estão ao redor dessas áreas de invasão, você vê nitidamente que é boa parte aí com depressão, com síndrome do pânico, né? E a gente, como entidade, para dar suporte a esses produtores, a gente está ali junto sempre, né, aconselhando, falando que tudo vai dar certo, a gente tem fé em Deus. E realmente, eu vou lhe dizer, a confiança e a esperança é só em Deus, porque do Estado, a experiência que a gente tem aqui com os órgãos públicos são todas de posicionamentos injustos, né, sempre contra o produtor.
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1: Ô, Matheus, a gente vê uma clara relação aí entre esse crime organizado e políticos. Nós não vamos falar nomes aqui, mas provavelmente vocês sabem quais são, vocês que eu falo, a população, os produtores, sabem quais são os políticos envolvidos aí, porque quando a gente mora na localidade, a gente sempre sabe quais são os interesses, o que há por trás, né, de invasões, desses crimes.
23: É, existe aqui na Bahia um deputado federal do PT que ele se diz, assim, com muito orgulho, o deputado das invasões, né? Ele fala que ele nasceu do MST, que ele vive do MST, que se elege do MST. E veja de novo, não existe lei no Brasil que permita invasão de terra, não existe. Como que um parlamentar ele afirma publicamente que ele é a favor de invasão? É a mesma coisa de surgir lá para frente um deputado que diga que é a favor de assalto de banco ou qualquer outro crime. Isso é crime, gente. Invasão de terra é crime. A lei não permite isso. Eles se escondem atrás da reforma agrária, mas a reforma agrária não tem nada a ver com invasão de terra. A reforma agrária é um projeto que deve ser desenvolvido pelo Estado de forma legal, através do INCRA e os outros órgãos. Agora, invasão de terra é crime e acabou. Agora, nós temos vários parlamentares que defendem a invasão de terra e, de novo, o Poder Judiciário assiste isso com normalidade. E aí, muitas vezes, um cidadão ou um político, né, de direita faz uma afirmação que o Estado se ofenda, aí esse cara vai responder como ele se fosse o pior dos bandidos, enquanto os verdadeiros bandidos que matam e roubam estão aí soltos. Para ter noção do quanto o Brasil vive um absurdo, ou quem está em casa nos ouvindo, olha só. Hoje, se um grupo invade uma fazenda, a pessoa tem que ir lá acionar a justiça para pedir uma reintegração. Isso pode levar anos. Esse produtor, ele vai tomar o prejuízo, porque a propriedade dele vai estar lá parada, né, sem produzir. Provavelmente vai se degradar pasto, porque eles não cuidam de nada. Se tiver plantação, eles vão roubar. Se tiver trator, por várias vezes aqui, tudo roubado, secador de café, enfim, tudo que tem valor. Então, o produtor leva um prejuízo desse e, no final, se o produtor vencer e conseguir a reintegração, o produtor ainda tem que bancar transporte para essa turma, caminhão para levar as porcarias que eles levam para dentro das invasões, tem que ver se tem alguém ali em estado de vulnerabilidade para alugar uma casa, um local para esse pessoal ir. Olha só que absurdo, a vítima ainda tem que bancar o vagabundo que está invadindo. Daí eu não preciso falar mais nada, né, Joyce? Daí as pessoas já entenderam o quanto que o Brasil está de perna para o ar e de ponta cabeça, as coisas estão invertidas.
1: Num país sério, um deputado que se autodeclara o deputado das invasões, porque isso é crime... A própria Câmara já teria caçado um parlamentar desses. MST tornou-se uma organização criminosa. Ainda tem muita gente lá que é massa de manobra, justamente usando aquele exemplo do Matheus, quando você está numa escalada com uma mão machucada e a outra segurando, o primeiro que te der a mão, que estender a mão, você vai aceitar. É justamente esses membros das organizações criminosas os primeiros a estenderem as mãos. Só que a população de bem, Matheus, graças a Deus, é muito maior que a população ruim, né? A população que não quer nada com nada. Então, é hora de despertar, é hora de abrir os olhos. E essa crise já afetou a produção agrícola e também aí florestal da região?
23: Com certeza. Hoje a estimativa é que tenha na região menos 5 mil empregos, né? Então, quantas famílias aí sofrendo por conta disso? Agora, como eu disse, também tem essas áreas aí de hotéis, pousadas, restaurantes, né? Casas de veraneio que também estão sofrendo com a desistência de pessoas para fazer o turismo na região. Então, o impacto econômico hoje é calculado aí entre 1 bilhão e 1,5 bilhão de reais, né? Isso fora a área total que eles querem demarcar. Nós estamos falando só das áreas que eles invadiram, né? É importante também, Joyce, a gente destacar que existe hoje a tal da FUNAI, né? E ela que é responsável pela demarcação. Eu vi uma cena essa semana no estado de Alagoas, onde a FUNAI chegou dentro de uma propriedade e aí o proprietário falou que não tinha autorização para entrar ali e a funcionária da FUNAI na maior ousadia com ele, que eu entro onde eu quiser, que aqui é a terra indígena e nós viemos aqui para te notificar e tal. Mas engraçado, quando iniciou o processo de demarcação lá atrás, a FUNAI não foi na casa de produtor notificar ele e avisar, ó, existe um estudo, né, a gente está querendo demarcar, ninguém foi lá. Aí agora o produtor, que não, nem, muito, por muitas vezes nem sabia,

0: que não são da população, fazem o que querem e fica por isso mesmo. Então, eu hoje eu sou a favor de que a gente acabe com a FUNAI. Imagina aí, eu criar agora aqui a Fundação dos Brancos Brasileiros ou a Fundação dos Negros Brasileiros. Aí essa fundação vai receber dinheiro público, vai ser um órgão federal para defender os interesses dos brancos.
1: A situação é grave. Você acompanha todos os dias aqui na programação da Oeste as verdades, infelizmente, que são verdades que a gente está trazendo, verdades que a gente não gostaria de trazer. Ou a população de bem se une, ou todos serão aí, vão entrar todos no mesmo barco. Matheus, muitíssimo obrigado aqui pelas suas informações. O canal está aberto. Nós temos que mostrar, abrir os olhos dos baianos e mostrar para o Brasil o que acontece por lá, porque hoje estamos falando da Bahia, outro dia falamos do Pará e assim por diante. A cena se repete no país, começa no agro e chega na cidade, com certeza vai atingir a todos.
0: Eu que agradeço, Joyce, aí pelo espaço mais uma vez, e eu espero que em breve eu volte aqui para a gente comemorar, né, com avanços aí positivos. Eu acredito que o povo unido e com Deus na frente, tudo vai dar certo. Tamo junto.
1: Com certeza, esperança, nós não vamos desistir. Gratidão a você que nos acompanha. A força do agro ainda é o Brasil que dá certo.

0: Olá, muito boa noite a você. Eu sou Adalberto Piotti e seja muito bem-vindo ao Arena Oeste de hoje. Uma edição especial para debater a CPMI do Banco Master e também o cenário eleitoral no país, que começa a ganhar contornos de uma disputa que pode ampliar até o número de candidatos. Hoje esclareço uma vez mais que o programa tinha como convidado especial o pré-candidato do PL à presidência da República, o senador Flávio Bolsonaro. A pedido pessoal do senador, a entrevista foi remarcada para a semana que vem, na próxima quinta-feira, dia 28 de maio. Hoje, o Congresso Nacional teve sessão conjunta e o senador Flávio Bolsonaro justificou o pedido para postergar a entrevista aqui no Estúdio de Oeste, em São Paulo, porque desejava, como de fato esteve, estar pessoalmente no Congresso para defender a instalação da CPMI do Master. Nós vamos trazer um trecho dessa manifestação do Flávio Bolsonaro, em que o pré-candidato busca diferenciar os vazamentos que o levaram a se manifestar sobre o patrocínio de Daniel Vorkaro ao filme do presidente Jair Bolsonaro, das relações do PT do governo Lula com o banqueiro que está preso. Mas antes, obviamente, no entanto, eu quero apresentar meus convidados que hoje farão esse debate comigo nesta edição especial do Arena Oeste de hoje. Edilson Salgueiro, editor-chefe do site da revista Oeste. Marcelo Suano, doutor em ciência política. Jason Vieira, economista-chefe da Leve DTVM e Roberto Beijato, professor de Direito da PUC de São Paulo. Bom, a todos, mais uma vez, sejam bem-vindos. Eu vou já começar, então, senhores, com a exibição dessa manifestação do senador Flávio Bolsonaro hoje no Congresso Nacional. Houve uma sessão conjunta. A pauta poderia ser muito maior, inclusive com a instalação de uma CPI, porque este é exatamente o que diz, ou melhor, isso é exatamente o que diz o regimento do Congresso Nacional. Davi Alcolumbre diz que não, que no regimento do Senado, que não era um ato de discricionário por parte dele. Fato é que houve uma manifestação assim, do senador Flávio Bolsonaro, razão pela qual ele não está aqui hoje, em que ele defende justamente a instalação de uma CPMI do Master.
1: Mais do que nunca é necessária a instalação dessa CPMI do Banco Master, conforme a nossa questão de ordem protocolada hoje aqui de manhã, porque eu tenho um desafio a fazer. Eu quero Daniel Vorkaro e Augusto Lima sentar

0: sentado naquela CPMI, falando qual é a relação que eles tinham com Flávio Bolsonaro. E também qual a relação que eles tinham com o Lula. Qual a relação que eles tinham com Alexandre de Moraes. Porque eu não tenho nada a temer. Eu não tenho nada a esconder. Estou desafiando aqui a esquerda brasileira. Vocês têm medo dessa CPMI. Nenhum de vocês assinou. Eu assinei todas, porque não tenho nada a esconder.
1: Nós vamos reproduzir daqui a pouco um outro trecho também desse discurso do Flávio Bolsonaro no plenário hoje do Congresso. Marcelo Sono, eu começo com você. Boa noite, seja bem-vindo uma vez mais. Flávio Bolsonaro está demarcando um território indo para o contra-ataque depois, obviamente, daqueles vazamentos que tiveram ou que o levaram a ter que se explicar de porquê do relacionamento dele com o Vorkaro. Independentemente do que vai acontecer a partir de agora nessa campanha presidencial, se ele permanece ou não, enfim, tudo que está sendo cogitado nos bastidores, ele está deixando claro que os PT têm que também prestar esclarecimentos sobre a relação com o Daniel Vorkaro e o Banco Master, é isso?
2: Perfeito, Pio. Primeiro, meus cumprimentos a você, meus cumprimentos ao Edilson, ao Jason, ao Roberto. Fazia tempo que nós não nos vimos, né, Roberto? Então, meus cumprimentos a todos que nos acompanham, esse pessoal maravilhoso aqui da Oeste. Eu vou ser bem direto. É interessante que nós temos, sempre quando você vai falar desse momento eleitoral, você tem duas coisas que são completamente diferentes. Você tem o marketing eleitoral e você tem o marketing político. O marketing político é aquilo que tenta moldar uma doutrina, uma cabeça, projetos, capacidade do indivíduo se articular, entender aquilo que ele está falando, como que ele vê o mundo, qual é a visão de país que ele tem. Isso é uma coisa. Marketing eleitoral é guerra. E no marketing eleitoral, você tem outro comportamento. Qual é a grande questão que nós temos agora? Já começou a guerra eleitoral. E isso está muito claro por uma razão simples. Porque o que foi colocado neste momento é, vindo por parte do governo e daqueles que são contrários à presença do Flávio Bolsonaro ou da direita, eles perceberam que eles estavam perdendo de todas as formas. E eles estavam perdendo em especial numa única questão, a questão moral, em especial nisso. Porque estava tudo bem vinculado, que existe um lado de corrupção, um lado errado, um lado inadequado, sempre vinculado à esquerda, em especial a este governo, em especial a este presidente da República. Uhum. Eles são vinculados a isso. Então, o que, que eles tentaram? Eles chegaram por uma rede, que é um canal de mídia, que ali, veja, não existe neutralidade, não existe, se você não é neutro, não existe a neutralidade, mas você pode tentar ser imparcial. Ora, mas ainda assim, você pode ser imparcial tentando mostrar todos os lados. Mas se ainda assim você não consegue ser imparcial, que você faz parte de algum mando ou de um lado, você pode tentar ser isento, tentando apresentar a integralidade das partes. Mas se ainda assim você não consegue ser isento, que você está torcendo por alguém, você tem o dever de ser honesto intelectualmente. Como que você é honesto intelectualmente? Trazendo os fatos na sua integralidade, independentemente dos elementos que estão envolvidos. Qual é a grande questão? Eles foram atrás de um canal que não é neutro, não é imparcial, não é isento e se questiona se são realmente honestos intelectualmente. E foram lá e falaram assim, vamos colocar todo esse material que assim nós vamos reduzir, rebaixar a todos a mesma condição. Porque isso é uma estratégia que todos a mesma condição, onde que o governo ganha? Na parte tática, colocando projetos de lei e tentando comprar o eleitor com aquelas medidas assistencialistas. Essa era a grande jogada. E por essa razão, quando eles colocam isso vindo pelo Intercept, eles acabaram fazendo o quê? Começou a guerra eleitoral. O que aconteceu com o Flávio? O Flávio teve que ir para se defender. O que ele percebeu e colocou aí, indo direto na pergunta que você fez. Ele já entendeu que na questão do marketing eleitoral e da guerra eleitoral, você não pode ser reativo. Você tem que ser proativo. Porque quando você é reativo, você segue a pauta que o outro te coloca. E o outro, quando define a pauta, o que, que ele faz? Ele define quais são os campos e quais são os caminhos para você trilhar. Qual foi a jogada dele agora? Opa, eu tenho que ser proativo. Vou definir a pauta pedindo a CPMI, porque assim eu jogo o problema, já que eles estão dizendo que moralmente todos estão no mesmo patamar, não estão, porque vai ter que explicar como é que está, como é que foi o relacionamento do Vorkaro com toda essa gente. E se nós mostrarmos por uma CPMI, quem sai perdendo é exatamente o governo e a esquerda. Essa foi a jogada dele. Por isso, o que ele quis fazer ali, vamos trazer agora e eu quero definir a pauta. É uma jogada inteligente, não à toa ele mudou o marqueteiro dele.
1: Fato é que Davi Alcolumbre fez uma alegação técnica do regimento que contradiz o regimento do Congresso e não instalou, e disse que é uma prerrogativa dele, é discricionário da parte dele, não instalou a CPMI. Mas nós estamos vendo aí, que também foi lembrado pelo Flávio Bolsonaro, que o PT não assinou nenhuma da CPMI, nenhum pedido. Ou seja, quer investigação, mas não assina a CPMI. Em que pese o fato do Davi Alcolumbre não colocar isso para valer, para funcionar. Edilson Salgueiro, boa noite. Bem-vindo aqui uma vez mais. Nós temos, obviamente, um cenário de bastidores em que a candidatura do Flávio chega a ser questionada. Há discussões sobre isso. Em nenhum momento ele deu sinais de que pretende desistir. Isso está muito claro também. E agora tem exatamente esse gesto. Foi a razão pela qual, eu vou insistir mais uma vez a você que está nos acompanhando, ele tinha hoje um compromisso marcado aqui e desmarcou a pedido dele, que queria estar no Congresso Nacional para fazer exatamente essa defesa pública, enfática, e não um ataque exatamente ao governo, que diz que quer a investigação, mas não quer a CPMI, não assina a CPMI. Mudou alguma coisa dentro da campanha para tentar sair das cordas? Porque, convenhamos, de quarta-feira da semana passada até o começo dessa semana, a campanha foi jogada para as cordas.
3: Sim, muda, mas muda para melhor, porque eu vou no mesmo caminho do professor Suano. Antes de mais nada, boa noite, Piotto, Suano, Roberto, Jason, a você que nos acompanha. Muda para melhor porque o fato dele expor publicamente a intenção dele, de agora e de antes, de assinar a CPMI do Master e indagar os parlamentares ali, perguntando se eles haviam assinado antes. É pergunta retórica, nenhum deles assinou.
1: Sim.
3: Então, ele que entrou em cena na última semana com a divulgação dos áudios das conversas com o Vorkaro, ele arrogando para si a intenção de assinar a CPMI e convocando os colegas a assinarem, ele está dizendo, bom, eu não devo nada. E vocês? E por que, que o jogo dele é mais fácil? Porque quem está na frente da fila do escândalo do Master? O ministro Alexandre de Moraes e a mulher dele, com 129 milhões.
1: Um contrato vultoso. Que não foi explicado até agora.
3: Que não foi explicado até agora. Então, se há uma virtude no senador e pré-candidato Flávio, é ele ter se colocado à disposição, mesmo diante de veículos de comunicação adversos, então CNN, Globo News, ele se colocou à disposição para explicar isso. O ministro Alexandre de Moraes, nem a mulher dele, se dignaram a fazer isso até agora. Não. Então, repito, ele expondo publicamente a intenção dele de assinar, ele está dizendo que ele não deve nada. Ele está comunicando para os eleitores dele que ele não tem receio de nenhum tipo de investigação. Pode vir vídeo, como ele falou que poderia vir à tona, ou outras citações, conversas com o Vorkaro, mas se houver CPMI e a CPMI se propuser a investigar, ele não tem receio. Então, ele estanca a sangria, as pesquisas mostraram uma diminuição de 6 pontos, né? Queda de 6 pontos. Apuração de bastidor do PL é que se esperava mais, pelo menos 10 pontos. Então, o escândalo foi menor do que ele imaginava, sim, a ponto dele confrontar esses ataques, querendo assinar a CPMI.
1: Antes de trazer o Roberto e o Jason aqui, vamos exibir um segundo vídeo também, que é a continuidade, inclusive, da manifestação dele hoje no Senado da República, do pré-candidato do PL, Flávio Bolsonaro. Temos aí, Vivian, por favor?
0: Pessoas idosas que já deram sangue e a sua vida para ter o mínimo de tranquilidade nessa altura das suas vidas. E aí vem o suspeito de receber mensalinho de 300 mil reais, o filho do Lula, o filho do presidente da República, sendo investigado como suspeito de receber o dinheiro dos aposentados do INSS. Então, esse é um lado, é o lado da corrupção. Do outro lado está o filme do presidente Bolsonaro, que recebeu investimento privado de alguém que na época não tinha absolutamente nada que pudesse desabonar a sua conduta, inclusive premiado, as suas empresas premiadas, como exemplos de compliance. Desse lado de cá, junto com o filme, está o patrocínio na Globo, está o patrocínio no SBT, no Metrópolis, uma série de outros veículos de comunicação, realização de eventos como Fórmula 1, eventos em Nova York. Esse lado não tem nada de errado. E é por isso, presidente, que a gente precisa, urgentemente, dessa CPMI. Porque olha como está a Polícia Federal hoje. Um grupo aparelhado, na maior cara de pau, trocam o delegado que quebrou o sigilo do Lulinha na mão grande. Trocam na mão grande. Imagina se fosse no governo Bolsonaro.
4: Ixi, mano.
0: O mundo tinha caído. A investigação sobre o filho do presidente. Eles trocam o próprio delegado da investigação. Isso é inaceitável.
1: Aí o senador Flávio Bolsonaro, ele também, num outro momento, ele volta a falar do Mensalão, do Petrolão, todos os escândalos em governos petistas. Referiu-se agora ao escândalo do INSS, o vulgo roubo de aposentados durante o governo Lula, que deu aquele crescimento exponencial dos famosos descontos, né? Sem autorização, ou em que os aposentados, os idosos foram ludibriados naquela conversa, como já reproduzimos em vários programas aqui da Oeste. E ele fala dessa questão da troca do delegado. Doutor Roberto, deixa eu trazer para esse debate aqui. O senhor vê justamente uma mudança na postura e pegando o que o Suano mencionou anteriormente aqui, agora o jogo é eleitoral e ele é pesado e você tem que entender logo, ou senão sai fora.
5: Bom, primeiro, boa noite a todos. Agradeço o convite aqui da Oeste para participar. Muito obrigado. Cumprimentar aqui o Piotto, o professor Suano, o Edilson, o Jason. E indo no que você colocou, eu vejo assim, eu vou muito na linha aqui do que o professor Suano colocou. De fato, nós temos essa situação de quase uma guerra e essa guerra ela acaba tendo o direito, né, o aparato jurídico, como uma das ferramentas dessa guerra eleitoral. É isso que a gente acabou observando. Então, o que eu vejo, vejam, essa CPMI não tinha discricionariedade nenhuma para o Alcolumbre abrir ou não. O regimento é muito claro. Se eu tenho as assinaturas necessárias, que são 27, isso está cumprido esse requisito, ele tem que fazer a leitura, ele não tem essa discricionariedade. Então, eu tenho aqui já uma manipulação dessa forma jurídica, em prol de um determinado lado. E aí, dentro dessa narrativa jurídica, dessa instrumentalização do direito em prol de um projeto eleitoral, do PT, no caso, a gente vê que nós ficamos num paradoxo aqui. Primeiro, o Alcolumbre se recusa a instalar a CPMI. Qual é o remédio, vamos dizer, jurídico que nós teríamos para isso? Ingressar com uma ação no Supremo. A gente está preso, está perdido. Será que o Supremo vai ter interesse em determinar a abertura dessa CPMI, embora o regimento determine? Já foi decidido antes que não. Então, a gente fica preso nisso. Qual seria a medida que...
1: Agora tem uma jurisprudência da CPMI da Covid.
5: Perfeito. Do governo Bolsonaro.
1: Exato. Contra o governo Bolsonaro.
5: Exatamente. Mas aí não vale esse precedente, nesse caso, né? Então, a gente vê que a gente fica diante de decisões que não se explicam por uma lógica jurídica, mas somente por uma lógica de poder. É o direito sendo manipulado para servir a um projeto de poder. Isso acontece incessantemente e cada vez mais... O STF tomando protagonismo nisso. E aí o que me causa bastante espécie de ver é exatamente isso. Nós vemos de um lado essas acusações do Master, etc., e o Flávio está sendo transparente, ele está falando, eu quero a CPI, vamos investigar. E todos aqueles que o acusam não assinam, não permitem que a coisa ande. Qual remédio jurídico nós teríamos contra isso, contra essa mudança de delegado, ou seja, um aparelhamento da Polícia Federal nesse caso? Todas elas recairiam no mesmo órgão, no STF, que já adotou uma série de medidas para coibir os avanços da CPI do crime organizado e agora essa CPI do Master. E até agora, o Alexandre de Moraes não explicou o contrato dele e não vai explicar. Porque, sabe por que não vai explicar? Porque não tem explicação. Eu não tenho como explicar aquilo que é inexplicável, então ele não vai explicar isso, ele vai fugir desse assunto. Eu não tenho como explicar. E a pergunta aqui, que é até uma... Desculpa, até uma criança percebe o que está acontecendo. Basta a gente fazer a seguinte pergunta. A Viviane Barsi, esposa dele, seria contratada pelo Banco Master e com um valor vultoso como foi, não fosse ela esposa de quem é? A resposta a essa pergunta já te dá, já te diz se o Vorcaro estava atrás de advocacia ou de influência. É claro que ele estava atrás de influência. Essa influência é ilícita. Isso é crime. Então, não dá para a gente esperar nenhuma medida dali. A mesma coisa quando a CPI do crime organizado quer os sigilos das empresas do Toffoli. E o Gilmar Mendes, num processo que não tinha nada a ver, tinha sido movido pela Brasil Paralelo, ele desenterra aquilo.
1: Estava arquivado, inclusive.
5: Estava arquivado há anos. Então, quer dizer, e qual foi o argumento? Só para deixar isso claro, muito brevemente. O argumento era o seguinte, mas a decisão do Gilmar Mendes, no caso do Brasil Paralelo, tratava de quebra de sigilo numa CPMI. Era uma outra CPMI, não tinha nada a ver com essa. Só que quantas decisões o STF já não teve ao longo dos anos anulando atos de CPI envolvendo quebra de sigilo? Centenas. Eu mesmo já advoguei num caso similar na chamada CPI das fake news, 2019. Então, quer dizer, tem casos a rodo. Então, eu como autor de uma ação, eu posso escolher a dedo o ministro que eu quero? Ah, esse aqui tem uma decisão lá atrás, deixa eu desenterrar esse processo, deixa eu desenterrar esse. É óbvio que eu não posso fazer isso. Então, aquele processo tinha que ter sido distribuído para o relator dos casos da CPMI do crime organizado, que era quem? O André Mendonça. Você fugiu do André Mendonça para jogar na mão de um relator escolhido. Foi isso que aconteceu. Uhum. Então, eu vejo que nós estamos num nó aqui difícil de desatar. O Alcolumbre não pauta. A fuga jurídica que eu tenho para isso é no STF, de onde a gente não tem como esperar nenhuma medida. Então, eu vejo que a gente está numa guerra e o direito está servindo somente como um instrumento para o poder que está imposto. É isso que eu vejo.
1: Jason, boa noite. Seja bem-vindo. Eu vou adicionar uma camada extra de pergunta aqui. Nós tivemos o mercado financeiro reagindo na semana passada, nesta também, com essas revelações em torno do pré-candidato Flávio Bolsonaro. O famoso dólar subiu. A Bolsa caiu porque se viu ali uma possibilidade de o Lula vencer a eleição, o que aterroriza qualquer pessoa que tem um mínimo de responsabilidade nesse país. Dado, obviamente, a gente vai falar mais tarde sobre a situação fiscal do país, os problemas todos do populismo do Lula. Mas, diante deste novo perfil agora que a gente viu do pré-candidato, isso tende a mexer com alguma coisa no mercado, de ver nele alguma nova esperança ou uma ressurreição da oposição que ficou nas cordas, verdadeiramente, sobretudo com o candidato mais bem pontuado nesses últimos dias?
4: Pedro, boa noite a todos, obrigado de novo pelo convite. Boa noite, Roberto, boa noite, Suano e Dilson. Bom, Pedro, ponto muito relevante, vamos deixar claro, as pessoas, apesar do que as pessoas acham que o mercado financeiro é bolsonarista, coisa parecida, já ouvi isso diversas vezes, ou... como disseram no começo desse governo, que o mercado financeiro era petista, ou seja, a gente é acusado de tudo quanto é coisa. O mercado financeiro não é um grupo monolítico, tem cabeças diferentes, às vezes os mandantes têm um viés político diferente das bases, digamos assim, e nós somos literalmente as bases e não os mandantes. Mandantes são os donos dos bancos, coisa parecida. Claro. E muitas vezes oscila bastante essa percepção política. Mas, independente disso, o mercado financeiro ele pensa... na preservação e expansão do patrimônio. Quando ele começa a ver que a possibilidade, por exemplo, de não haver uma alternância de poder, e essa é a mensagem que se passa dentro do mercado financeiro, é a alternância de poder, não é a preferência por um candidato específico. Sim. Por quê? Porque o modelo que está aí, apesar de aparentes resultados que parecem positivos... está vindo a um custo proibitivo e que vai ter consequências muito pesadas para a economia brasileira. Se o mercado financeiro fosse esse ente malvado que só gosta de ganhar dinheiro, vocês podem ter certeza que o mercado financeiro estaria apostando em Lula, porque é isso que mantém juros altos. Uma questão fiscal, do jeito que está, mantém juros altos,
1: sim,
4: mantém a relação dívida-PIB de maneira crescente e traz impactos que geram uma dificuldade muito grande para o Banco Central fazer a condição de política monetária e cortar juros. E se ele fizer isso na mão, ele piora a situação e ele traz mais juros. E, obviamente, para quem vive de juros, isso é muito bom. É ruim para o setor produtivo porque as bolsas de valores perdem, porque as bolsas de valores dependem do capital da economia real. As empresas que estão listadas nas bolsas de valores são empresas que são da economia real, que têm empregados, que têm pessoas. E essas e quando você tem uma renda fixa que é excessivamente atraente, essa renda fixa draga uma parcela muito significativa desses investimentos para ela, para a renda fixa, e o mercado de capitais fica à deriva, muitas vezes dependendo de bancos que cobram juros elevados. Então, o que o mercado entendeu lá semana passada? Se o Flávio não for reconduzido, a política que está sendo adotada até agora vai ser ampliada e isso vai explodir uma bomba fiscal, porque esse governo não se mostrou competente o suficiente para fazer reformas concretas.
1: Apesar desse ponto relevante que você fez menção, vou pedir para você repetir, para o mercado financeiro que vive, que obviamente aposta em renda e renda fixa é um negócio sem muito risco, o cenário do Lula seria até mais benéfico, mas ele está olhando para uma ampliação de capital, do mercado em
4: exato.
1: Si, de uma forma mais saudável.
4: Exatamente, porque porque o mercado financeiro, na verdade, ele é a segunda derivada da economia real. Nós somos só a ponte que efetivamente existe entre a economia real e o dinheiro. Nós fazemos o dinheiro circular, nós somos os meios que fazem com que as empresas tenham recursos para o investimento na economia real,
6: Nós somos aqueles que fazem com que o giro do capital seja mais rápido e com quem tem já dinheiro, mesmo sendo pouco ou sendo muito, tem a sua preservação de capital. Podem discordar, achar que o mercado financeiro é um bicho papão. É a mesma coisa que se fala da mídia, do mercado financeiro. As pessoas juntam as coisas em blocos monolíticos, que não é verdade.
1: Cris, eu acho que você dissipou isso aí de uma maneira muito clara. É, o PT adora falar esse mercado financeiro, a Faria Lima rentista.
6: Foi
1: ou seja, a reação dela contra o Lula.
6: Uma das
1: agora...
6: melhores coisas que aconteceu para os bancos foi o governo do PT. Não tenho a menor dúvida. Os bancos nunca ganharam tanto dinheiro, nunca ganharam tanto dinheiro no Brasil quanto ganhou nos governos do PT.
3: E Bolsonaro com o juro mais baixo.
6: Não, Bolsonaro jogou tudo bem. Nós até, eu fui um dos críticos na época que quando Bolsonaro jogou. Bolsonaro não. Campos Neto, Banco Central Independente, jogou juros a 2% por causa da pandemia. A minha crítica naquele momento, ela é clara, ela é nítida, ela é midiática, eu tenho no X, em todas as redes sociais, então quem quiser procurar vai ver que naquela época eu criticava o Banco Central, tanto que a gente tinha um grupo chamado que era Juventude Procautela.
1: Eu também critiquei a época,
6: exato.
1: 2% era muito baixo.
6: A gente dizia,
1: baixo.
6: Falava, a gente não é Suíça para ter juros a 2%, sim. Isso não vai estimular a economia como se acha, porque o spread bancário ele não vai diminuir na monta que está diminuindo.
1: E com tudo fechado, ninguém investiu
6: Selic.
1: Também à época.
6: Exato, então foi uma ilusão jogar 2%, porque fez com que desse aquele repique de juros que fechou em 3,5% no final do governo Bolsonaro.
1: Sim.
6: Basicamente foi o que aconteceu. Nós sabíamos que aquilo ia acabar acontecendo, alertamos que isso ia acabar acontecendo. Você destruiu na época o mercado de renda fixa, que estava vindo muito saudável. Ele veio muito saudável do governo Temer, o mercado de renda fixa, porque nós tínhamos uma taxa nominal de juros, a Selic, de 6,5% ao ano. A taxa longa de juros tinha sido diminuída para baixo de 2 dígitos, que há muitos anos o Brasil não conseguia fazer isso com a taxa longa de juros. Você mantinha um mercado de renda fixa saudável e um mercado de renda variável ativo. Ou seja, você tinha o rendimento de renda fixa bom e o rendimento de bolsa bom. Era um mercado saudável.
1: Sim, claro.
6: Então, isso fazia com que... Então, não joguem no mercado financeiro a pecha de achar que o mercado financeiro não gosta do Lula por causa de um viés político. Mercado financeiro... entende que, em termos econômicos, esse país pode ir para uma situação que já foi parecida, que foi durante o governo Dilma, que foi a pior recessão da história recente do país e que nós ainda estamos pagando os custos, apesar de reformas que aconteceram no meio do caminho. É essa a visão do mercado financeiro, esse é o temor da reconstrução do mercado financeiro, porque a prova que o governo deu, depois nós vamos discutir isso aqui, que eu trouxe claro. Inclusive números, é que o governo só se pautou no aumento de gastos, só se pautou no aumento do endividamento e, para isso, ele aumentou uma série de impostos gigantescas em cadeia, em toda a cadeia produtiva brasileira e depois, com o tal dos R$5.000, achou que compensou alguma coisa, sendo que são os mais pobres que estão pagando esses impostos em cadeia porque eles estão embutidos em tudo que foi colocado e é por isso que está todo mundo tão insatisfeito e a popularidade do governo está baixa, sim, porque a inflação está alta, persistente e a sensação de perda de valor... de poder de compra, ela é real e as pessoas estão se sentindo, sim, com essa perda.
1: O governo conseguiu fazer a inflação da baixa renda ser 5 vezes superior a, por exemplo, da alta renda. Ou seja, esse é o governo. Daqui a pouco eu vou trazer o Jason novamente para trazer essa questão fiscal e quanto isso impede, obviamente, do país retomar, digamos, um ambiente saudável na economia. Eu vou pedir licença aos senhores, a gente vai fazer um primeiro intervalo aqui, logo voltamos com essa edição especial da Arena Oeste, que debate a CPMI do Banco Master e também, obviamente, esse momento do país e as eleições.
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1: Já de volta com esta edição especial do Arena Oeste sobre a CPMI do Banco Master e também as eleições, mas também sobre a situação do país. A gente falava há pouco, no bloco anterior, sobre justamente essa reação, na verdade, agora indo para o ataque do candidato, pré-candidato Flávio Bolsonaro, no discurso que ele fez hoje no Senado, numa reunião do Congresso da República, defendendo a instalação da CPMI do Master e, claro, apontando para o governo, que diz que quer investigação, mas não assina nenhuma CPI. Lembrou, obviamente, todos os escândalos de corrupção dos governos petistas. Ele disse assim, bom, pode abrir a CPI, investiga tudo e todos e vamos ver quem tem para dever. E o governo não quer. Basta dizer que Davi Alcolumbre, nessa hora, é um aliado do Supremo, que é um aliado do governo. Acho que esse consórcio já está bem estabelecido no Brasil, todo mundo entendeu. Mas eu queria mostrar hoje também, agora, nesse momento, para a gente debater, uma reação que houve, e é importante, eu sou de uma cidade pequena no interior de São Paulo, prefeitos é quem pedem voto. Deputados dependem de prefeitos para conseguir vencer a eleição. Governadores e também presidente da República. E houve, pela Confederação Nacional dos Municípios, um evento em Brasília nesta semana, em que Geraldo Alckmin, vice-presidente, foi representando Lula, e foi vaiado. E depois, também, Flávio Bolsonaro foi lá e foi ovacionado. Vamos ver os dois vídeos, mas primeiramente a reação dos prefeitos com Geraldo Alckmin.
9: Bom dia. Bom dia.
1: Eu tenho a impressão que o pessoal da organização soltou a música para tentar disfarçar, mas acho que está muito claro. Houve mais vaias do que alguns tímidos aplausos ali. O Geraldo Alckmin estava representando o governo federal, o presidente Lula, que não quis ir. Interessante como Lula evita, né, ambientes em que ele não tem, digamos, o público controlado. Agora, no dia seguinte, foi exatamente Flávio Bolsonaro, pré-candidato do PL à presidência da República, e a reação foi essa. Acompanhe.

Isso tudo aconteceu depois do áudio vazado do Flávio Bolsonaro, que teve repercussão na pesquisa. E aí o questionamento é o quanto as pesquisas realmente estão mostrando uma realidade. E por que que eu estou fazendo essa menção? Prefeitos, os brasileiros, não existe Brasil sem as cidades. Os brasileiros vivem nas cidades. E são os prefeitos que ouvem reclamação de que tem fila no SUS, tem fila para poder se aposentar, tem problema nisso, tem problema naquilo. É prefeito quem ouve, porque o presidente da República é inatingível para a maioria absoluta da população brasileira. Dos 213, ou 14, ou 15, 220 milhões que talvez que tenhamos hoje no país, uma ínfima parte vai ter acesso ao presidente e ainda assim de longe. O prefeito não, o prefeito está ali, sobretudo nas cidades médias e pequenas. E também na cidade grande, porque daí os vereadores fazem esse papel de fazer chegar no prefeito qual é o sentimento. Se os prefeitos estão tendo esta reação, isso pode também ser um sinal. E disso, eu vou começar com você essa rodada. Quando a gente viu essa manifestação, e é uma manifestação, obviamente, não é organizada, é uma manifestação tanto a vaia quanto também a ovação ao Flávio Bolsonaro, a vaia ao Geraldo Alckmin, que estava sendo vaiado, não talvez ele como pessoa física, mas sim quem ele representava, o presidente Lula e o governo federal. Isso mostra que as cidades, talvez, como a gente viu nas eleições municipais, em que o Lula nacionalizou aquela campanha, é uma eleição local que nunca normalmente.